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4: 21 horas e 16 minutos.

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3: 21 horas e 31 minutos.

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2: 21 horas e 45 minutos.

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2: 22 horas e 3 minutos.

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1: 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Duas horas e 16 minutos. 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

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Duas horas e 32 minutos.

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1: 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Duas horas e 46 minutos.

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2: Três horas e 2 minutos.

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Sempre 5,7. 23 horas e 37 minutos.

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Sempre 5,7. 23 horas e 54 minutos.

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1: Zero Hora.

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1: 2 horas e 26 minutos.

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1: 2 horas e 43 minutos.

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2: 2 horas e 58 minutos.

nessa segunda-feira, Senhor meu, acreditando piamente que há um só Deus acima de todas as coisas, Pai, Filho e Espírito Santo, uma unidade de três divindades iguais, eternas e mortais, gostaria que vós dedicastes essa semana que está começando a mim e as pessoas ao meu redor. Deus, vós que é imortal, onipotente, onisciente, está acima de tudo e sempre presente, vela por este filho, filha, para que tudo transcorra bem dentro dos nossos merecimentos, de acordo com a sua palavra. Sei que nos reservas um reino infinito e muito além da nossa compreensão humana. Por isso mesmo, estamos aqui a serviço de vossa revelação, para sempre sermos dignos do Senhor, para a sua adoração e sermos servidores e servidoras, parte da sua criação. Abençoa a cada um de nós e tudo o que irá nos suceder nessa segunda-feira.

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1: Santa Cruz, aqui na comunidade Granjão, domingo à tarde o pároco Feirão presidiu a missa Nossa Senhora dos Remédios. Fala para os ouvintes, os fiéis, o Frei, sobre essa poderosa, milagrosa Nossa Senhora, que as pessoas têm muita fé por ela, né?
2: Então, Alberto Ferreira, queridos radiovintes da nossa amada Santa Cruz, né? Então, hoje nós celebramos a solenidade da Assunção de Maria ao céu, né? É um dogma de 1950. E tem outros títulos dedicados a Nossa Senhora, como Nossa Senhora da Ajuda, Nossa Senhora dos Prazeres, Nossa Senhora dos Remédios, que é uma devoção. E vim aqui no Brejão, onde ela é a padroeira, celebrar com a comunidade aqui. Nossa Senhora dos Remédios é aquela que nos traz o remédio contra o mal, sobretudo o mal da nossa alma, né? Que tem atrapalhado tanto mundo. Então, a devoção muito grande, vieram várias comunidades, veio gente da Mumbuca, do Maranhão, da Ilha do Pão, veio da cidade, não é?
3: Campo Novo,
2: veio de vários lugares. Então, essa devoção é a devoção que a gente deve pedir à Virgem Maria no dia da sua Assunção, para a gente poder sempre fazer a vontade de Jesus, que ela nos pede, fazer tudo aquilo que ele vos disser. E ela vai curando a gente dos nossos males do corpo e da alma, em nome de Jesus. Aô, potência de São Miguel!
1: Obrigado, Feiron, aqui no Brejão, e a gente agradece o senhor pela gentileza.
2: Eu que agradeço, Alberto. Tamo junto, com a graça de Deus, né?
1: Aqui do Brejão, eu conversei com o Feiron, festa de Nossa Senhora dos Remédios, reportagem Alberto Ferreira.
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4: 4:22.
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4: 4 horas e 25 minutos.

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1: E aí, turma do trecho, aqui é o Fernando Riquetti e eu estou chegando com uma porção de informações para dividir com vocês. Então, vamos nessa que o Brasil Caminhoneiro já tá começando. Áreas de escape são estruturas de segurança construídas em trechos de serra e descidas íngremes, para poder parar veículos que perderam os freios, especialmente caminhões e ônibus. E esse é o tema da reportagem do Francisco Garonce, nosso repórter especial. Garonce, vai daí, meu irmão!
2: Carreta carregada, descendo a serra, tráfego intenso, e aí o caminhoneiro descobre que tá sem freio. E você sabe como é que funciona essa área de escape? Como que um caminhoneiro deve proceder e em quais momentos ele deve ou não usar isso daqui? Para entender tudo isso, nós viemos aqui a Belo Horizonte, a capital mineira, para conhecer um dos trechos mais críticos para quem faz o transporte rodoviário aqui nessa região, que é o Anel Rodoviário de Belo Horizonte. Para poder estar aqui nesse momento, a gente recebeu uma série de instruções para poder gravar essa matéria, até porque essa área de escape, ela está ativa. A qualquer momento, pode ser que um caminhão, uma carreta em situação de emergência, faça o uso dessa área de escape. A estrutura de uma área de escape é formada, primeiro, por uma pista de aproximação tajada de branco e vermelho. E depois nós temos a caixa de concreto, que é onde de fato acontece a desaceleração do veículo sem freio. E pode chover, pode ventar, ela tem características físicas que permitem mantê-la aqui nesse espaço com as mesmas características. E quando qualquer veículo ingressa na área de escape, imediatamente as equipes de operações são acionadas e eles vêm para cá para isolar a área, informar nos painéis que não pode ser utilizada e fazer a retirada do caminhão que precisou adentrar nessa área. Área de escape, ó, não é só uma obra na beira da estrada, não, viu? Isso aqui é tecnologia desenvolvida para salvar vidas.
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1: Turma, não há dúvidas que os veículos elétricos vieram para revolucionar o transporte. E para falar sobre esse assunto, eu estive no IQA, Instituto da Qualidade Automotiva. É um organismo de certificação sem fins lucrativos, especializado no setor automotivo. Ele foi criado e é dirigido pela Anfávia, o Sindipeças e outras entidades. Quem me recebeu por lá foi o Marcos, que é analista técnico do IQA. Ô Paulinho, roda a prosa aí, meu velho!
3: Parcerias aí que ajudam bastante a gente a fazer esse tipo de trabalho. Trabalho qualificado que vocês fizeram e hoje o

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1: Solta um som aí, Paulinho!

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1: Vamos falar de aposentadoria? Você já pensou nisso, parceiro? É bom ficar atento, viu? Hoje eu recebo aqui no estúdio o Dr. Estácio Moraes. Ele é advogado e especialista em direito trabalhista.
2: Doutor, a gente pegou um caso também que a gente sabe, né? Que existem deveres e existem direitos também, né? Como a gente está comentando direito, mas tem os deveres aí também. A gente comentou no programa aqui ontem a situação de um caminhoneiro que ele foi flagrado diversas vezes dirigindo com excesso de velocidade. E com isso, ele teve a sua demissão por justa causa mantida por uma turma lá do Tribunal Regional do Trabalho lá em Caxias do Sul, né? E o camarada não se conformou, né? Ele entrou com outro processo para poder reverter a demissão, para poder receber aqueles valores lá de verba rescisória, de indenização, e ele estava pedindo ainda danos morais, porque ele falou que a empresa não tinha como provar. Rapaz, o pessoal do advogado da empresa mais levou uma calhamassa de papel desse tamanho aqui, com foto, print, disco de tacógrafo, de rastreamento, mostrando todo esse desempenho dele. Pra você ter uma ideia, doutor, em 7 meses de contrato, houve 7 ocasiões em que os limites de velocidade foram excedidos. E o pessoal levou até, por exemplo, a participação dele em cursos internos da empresa, falando sobre a importância da direção preventiva, de você respeitar os limites aí também, né? Tem muita gente que acaba extrapolando também em casos como esse, né, doutor? Fica difícil defender, né?
3: Olha, Riquete, eu vou dizer que, infelizmente, aí o colega pisou na bola, né? Porque não só é uma infração da lei, que isso é contra a segurança dele e de terceiros que estão na estrada. E eu quero dizer que depois da reforma trabalhista 2017, perdeu a carteira por infrações, é justa a causa.
2: Aí.
3: Isso tá já entendimento pacífico nos tribunais, viu, Riquete? Então, é segurança para ele e para os terceiros. É justa a causa, não tem jeito.
2: Se o cara não se preocupa com a integridade dele, ele é obrigado a se preocupar com quem divide a rodovia no dia a dia com ele. E interessante isso que o doutor Estácio comentou, gente, que é o seguinte: você perdeu tua carteira de habilitação, você literalmente perdeu tua carteira de trabalho, meu irmão. Porque é a ferramenta, né? O que habilita ele a exercer essa profissão aí, né?
3: É um instrumento de trabalho. Sem isso, ele não pode trabalhar, não pode cumprir o contrato de trabalho. Então, é bom para todo irmão caminhoneiro saber aí. Tem jeito.
1: Ó, doutor, o Alberto José trabalhava num depósito de material de construções, registrado como motorista. Só que ele não tinha ajudante, era ele mesmo que descarregava o caminhão. Tem acúmulo de função nesse caso?
3: Olha lá, essa pergunta aí é muito boa, porque depois da reforma trabalhista, se não tiver essa previsão no sindicato, no acordo coletivo ou na convenção coletiva, não tem, entende a lei que faz parte da função dele. De acúmulo de função, se não tivesse a previsão de um aumento no salário na convenção coletiva ou no acordo coletivo, não tem acúmulo de função. É mole?
2: Lamentável.
3: Após a reforma trabalhista, muitas coisas se virou contra o trabalhador, viu?
1: E o doutor Estácio vai voltar mais vezes aqui no Brasil Caminhoneiro, hein? Se você tem alguma dúvida sobre aposentadoria, mande sua pergunta aqui pro nosso WhatsApp 96082-5819. Facinho, né? 96082-5819. 11 é o DDD.
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1: Tem música na boleia. Guilherme Benuto.

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1: A bateria é um dos componentes mais importantes do caminhão. Ela não serve apenas para dar partida no motor, mas também alimenta diversos sistemas eletrônicos e elétricos do veículo, como iluminação, painel, rastreador, telemetria, os sistemas de segurança e os equipamentos da cabine. E se a bateria falhar, rapaz, você fica na mão. Ou melhor, você vai ficar a pé. O estradeiro Severino já passou apuro quando a bateria deu problema. Ai, ai, ai.
3: Meu amigo, isso é uma caixa de surpresa. Já aconteceu da gente chegar na firma para carregar e você acabou de carregar o cara. Puxa o caminhão para frente. Aí você puxa o caminhão para frente. Na hora que você vai puxar o caminhão para frente, dá na partida o caminhão. Nhaque, nhaque. Aí não pega. Aí vamos verificar a bateria. Você tá sempre examinando a bateria, mas deixa que você fez uma besteira. Você pegou a água e misturou a água da torneira com a água da bateria. Aí enfraqueceu a solução da bateria. Aí na hora que você vai dar na partida, não tem partida. Então fica ruim, né? Agora o jeito é trocar, né? É desagradável, é uma situação desagradável. Na hora que você mais precisa do caminhão, pelo problema da bateria, você tem que ficar na rua.
1: O caminhoneiro Laerte também passou por perrengue por causa da bateria.
4: Já passei sim. E outra, se atrasa a viagem, né? Às vezes você está com um horário agendado, você para num lugar para descansar, mesmo estando perto já do destino. Aí você vai dar na partida, você perde o agendamento e fica 2, 3 dias parado por causa desse pequeno problema, né?
1: Então uma dica aí para você não ficar parado por causa de bateria. Confira as suas condições, principalmente se ela tiver mais de 2 anos de uso. Todo mês, cheque o nível da água, veja se não tem zinabre na ponta dos cabos. Fique muito atento a esses detalhes.
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1: E agora tem música, Diego e Vitor Hugo.

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1: O caminhoneiro é peça fundamental para a economia do país. Transporta alimentos, medicamentos, combustíveis e praticamente tudo que chega às cidades. Mas para manter o Brasil em movimento é essencial cuidar da própria saúde. Passar muitas horas ao volante, enfrentar longas jornadas, dormir fora de casa, lidar com o estresse das estradas pode trazer impactos para o corpo e também para a mente. Por isso, a saúde deve ser tratada como uma prioridade. E quem fala sobre esse assunto é o Dr. Marcelo, que atua nos programas de saúde nas estradas.
2: A gente observa o organismo, ele realmente tem um funcionamento perfeito. Se algum órgão, certo, ou alguma lesão está levando a algum distúrbio, vai levar um daqueles distúrbios que, se ele não se cuidar, vai levando a pioras cada vez maiores. Por exemplo, no pé, se ele tem uma frieira, ele pode levar que um micro-organismo penetrar no organismo dele, dar uma infecção, e essa infecção pode atingir o coração, pode atingir outros órgãos do organismo dele. Mesma coisa em relação ao dente. Se aquele dente está cariado, está entrando alimento, está entrando bactéria, ele vai engolir aquilo junto com o alimento, vai para o estômago, vai para o intestino, pode cair na corrente sanguínea, certo? Pode ir para o coração, muitas vezes tem um problema de gengivite, porque a gente fala de uma endocardite, que é uma inflamação das válvulas cardíacas. Tudo pode acontecer. A gente tem que buscar sempre estar saudável, estar bem, para manter o equilíbrio do funcionamento do corpo humano. E com isso, promover saúde sempre.
1: Sem combustível, o caminhão para. E sem saúde, o caminhoneiro também. Cuidar da saúde é investir na própria segurança, na família e no futuro.
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1: Fim de mais um Brasil Caminhoneiro. Eu vou ficando por aqui. E você que está na estrada, vá com cuidado e atenção. O Brasil Caminhoneiro é uma realização da Cobran, Companhia Brasileira de Marketing. Fique com Deus e até amanhã.

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1: Comunicando, Alberto Ferreira.
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5: 4:53.
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0: Faltam 163 dias para o término do ano, dia do patrimônio histórico e cultural, dia do pão de queijo, também dia do comerciário. Sim, um bom dia para você, meu amigo, minha amiga. Bom dia. Desejo para você uma ótima semana e boa sorte para você, meu amigo, minha amiga. Boa sorte. A igreja celebra hoje São Jacinto de Cracóvia e também Santa Beatriz. Boa sorte. Boa sorte.
1: Boa sorte. Eu te desejo de todo coração.
2: Chovendo aí, tá? Aqui tá chovendo. Olha o relâmpago.
3: Agora que todo.
4: Será que vai chover?
0: Será?
4: Será que vai dar
0: praia? Será?
4: Será que vai dar praia?
5: Como vai o tempo e a temperatura?
0: Máxima de 24 graus, mínima de 18, com chuva fraca. Umidade do ar a 94%, sensação térmica 18 graus. Lua na fase crescente, vento a 8 km por hora, inverno brasileiro. E vamos nós aqui pelas ondas da Santa Cruz, começando bem demais.
6: Quem é o cantor?
0: Rubem Dalvan, a dama de vermelho.
7: Rapaz, acho que eu vou ir arrastar a chuva dela.
0: 3 minutinhos para 5, bom dia.

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1: Indicadores agropecuários com Diego Brião. Soja.
2: Os contratos futuros de soja com vencimento em agosto registraram elevação nos Estados Unidos na sexta-feira. Na Bolsa de Chicago, a cotação era de US$ 11,73 por bushel. Valores no mercado físico no Brasil por saca de 60 quilos. Estado do Mato Grosso, cidade de Rondonópolis, R$ 140. E Rio Grande do Sul, Nonoai, R$ 124.
1: Boi gordo.
2: Em São Paulo, na B3, os contratos com vencimento em agosto eram negociados ao final da sexta a R$ 346,50 por arroba. Houve queda de 0,47% no dia. Boi à vista no Mato Grosso, em Cuiabá, R$ 326,38 por arroba.
1: Café.
2: Os contratos futuros de café arábica com entrega prevista para setembro terminaram a sexta-feira em Nova York, nos Estados Unidos, em elevação. A cotação era de R$ 2.343,53 por saca de 60 quilos. No Brasil, no mercado físico, valores do café arábica tipo 6 por saca de 60 quilos. Minas Gerais, Varginha, R$ 1.820 e São Paulo, Franca, R$ 1.830.
1: Milho.
2: Valores no mercado físico, por saca de 60 quilos. Paraná, Marechal Cândido Rondon, R$ 58, valor em elevação na comparação com a cotação anterior. E Goiás, Rio Verde, R$ 54, também em elevação.
1: Laranja.
2: Os contratos futuros de suco de laranja com entrega prevista para setembro terminaram a sexta em Nova York em elevação. A cotação era de US$ 145,05 por libra peso. Valor da laranja na indústria, estado de São Paulo, R$ 30,80 por caixa de 40 kg e 800 gramas, em estabilidade. Valores no mercado físico, Rio Grande do Sul, região serrana, tipo Niágara, média semanal, R$ 7,33 por quilo em queda. E Pernambuco, tipo Isabel, preço médio comercial, R$ 100 por caixa de 18 a 20 quilos, também em queda.
1: Algodão.
2: Valores do algodão em pluma por arroba, Mato Grosso, Sorriso, R$ 132,18 em elevação. E Bahia, região oeste, R$ 137,67 também em elevação.
1: Cacau.
2: Os contratos futuros de cacau com entrega prevista para setembro terminaram a sexta em Nova York em elevação. A cotação era de US$ 5.734 por tonelada. Valores do cacau no mercado convencional, Bahia, R$ 336,38 por arroba, e Pará, R$ 14,43 por quilo.
1: Indicadores agropecuários, um conteúdo do Grupo Rádio Web, informação que amplifica conexões.
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4: Vai trabalhar, moço. 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
7: Com nada.
8: Vontade de trabalhar, desgramado.
4: 5:09, bom dia.

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5: 5:11.
6: Vai começar o Momento Pet.
5: Ele já chegou. Aí vem ele.
7: E aí, galera? Lineu Silva chegando de novo no seu Momento Pet.
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7: Que alegria ter você aqui com a gente, papai e mamãe de pet, pra gente continuar batendo esse papo gostoso sobre quem a gente tanto ama, nossos bichinhos. Olha só, a gente tem uma dica super importante pra você que tá pensando em alguma mudança na rotina do seu peludo, tá? Seja trocar a ração, mudar aquela caminha que ele adora, ou até alterar a rotina de passeio, sabe? É fundamental fazer tudo isso aos pouquinhos, com calma. Porque, gente, uma mudança muito brusca pode deixar o seu amiguinho bem desconfortável, viu? O ideal é ir de forma gradual, dando tempo para ele se adaptar, se sentir mais seguro e, claro, evitar aqueles problemas de comportamento que a gente não quer. Paciência nesses momentos é a chave de tudo. Seu pet vai te agradecer. E o Momento Pet muito obrigado, tá só começando. Irmão. Logo mais, na próxima parte do nosso programa, Lineu Silva volta com mais dicas especiais pra você e pro seu companheiro de quatro patas. Fica ligado que tem muito mais vindo por aí.
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5: Muito bem. Lineu Silva volta com Vinícius França na programação.
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1: Quem é o locutor?
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3: 5:14.
1: Quem é o
3: Tunico
1: cantor?
3: Tinoco, Velhas Cartas. Bom dia.

Dezinho Balanço de Joaíma dando um brilho aqui na programação, né? É o filho da tia Lia lá de Joaíma.

0: Quem é o cantor?
1: Nino Ingênuo, beleza de Minas Gerais. Antes tivemos com Dezinho Balanço, grande talento de Joaíma, olha só. Fio de cabelo, né? E a primeira do módulo foi com...
0: Quem é o cantor?
1: Ah, sim, Tunico e Tinoco, Velhas Cartas. 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
3: Ô, Alberto Ferreira, tira o facão da banha e fala a hora certa para o pessoal.
1: Falo sim, 5:24.

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4: Motociclo e a hora, se liga, são 5:27.
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4: Beleza, é segunda-feira. Vamos lá.
7: Tá trabalhando.
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4: Apresentação é minha. Sou eu, voltei. Bora, moço, vai trabalhar, moço.
7: Não, mulher não deixa não, posso não.
4: Ô, comadre, manda esse sujeito ir trabalhar,
9: não vai, não.
4: Gente.
9: Ele não vai, não.
4: Ô, neném, a escola, hein?
9: Já fome.
4: É, meu serviço é esse, meu serviço é esse. Vamos que vamos.
7: Tá trabalhando.
4: 5:29. Bom dia. 5:29, hoje teremos uma reflexão especial, Virgem da Lapa, para a dureira, né? Do nosso querido Vale do Jequitinhonha. O pessoal já está mandando pedido de oração aqui, que Nossa Senhora Virgem da Lapa abençoe você e sua família. Chegando.
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4: 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Atenção para o que estava escrito no para-choque daquele grupo. Na estrada todos me seguem, só Deus me acompanha.
9: Quem é o cantor?
4: Zezinho Barros, na cabine do Bruto.

0: Trânsito Livre. Sinal Verde para informações.
1: Amigos do volante, dirigindo sempre, ouvindo a Santa Cruz. BR-367 com obras em andamento, homens, máquinas e caminhões na pista trabalhando. Você deve tomar cuidado aí no trecho, na rodagem, reduzir a velocidade. O domingo foi marcado por um acidente, mas os pilotos, duas motocicletas se envolveram na colisão, mas os pilotos somente o susto e ferimentos leves, né? Já em Iapim, mãe e bebê foram atropelados, né? Moto atropela aí, mãe e bebê foram socorridos para o hospital. Uma família foi atropelada por uma moto no início da tarde deste domingo, dia 16, em Iapim. O acidente foi no bairro Santo Antônio. As imagens do vídeo mostram a família caminhando no canto de uma rua quando uma moto em alta velocidade vai em direção dos dois adultos e duas crianças. O homem conseguiu tirar o menino da direção da moto e é possível ver que ele tenta puxar a mulher que carregava um bebê de colo, mas a moto acaba atingindo a mulher e a menina. A mulher e o bebê são atingidas violentamente, sendo arremessadas no chão. Os dois ocupantes da moto também caem no chão. Em desespero, o pai deixa o filho com duas mulheres e corre para ajudar a bebê. Ele também chuta os ocupantes da moto. E chuta um dos ocupantes da moto. Esse acidente aí, a mulher e a criança foram socorridas para o hospital e permanecem internadas. É o vídeo que chegou para nós aqui com esses detalhes desse acidente aí, envolvendo dois em uma motocicleta e os transeuntes que circulavam pela rua.
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1: Amanhã, após as 5:30, retorna.
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6: 5:41. Hoje teremos uma oração especial com o Padre Rafael ao vivo aqui no estúdio. Está a caminho trazendo a imagem de Nossa Senhora da Lapa e você pode sim mandar seu áudio, pedir a oração para participar. 33-3741-1521. Vamos falar com os ouvintes. Alô?
7: Bom dia, meu amigo Alberto Ferreira, que é Maria Vanilda aqui da Fazenda Gangorrinha, quero pedir de oração a meu esposo Adilson, meu filho Nenzinho, Claudiane, Sofia, Simone, de Pedro de Amélia, com toda a família dele na comunidade de Barreirinho, Tica e Dinho, com toda a família na comunidade de Barreirinho, Pequena e João, com toda a família na comunidade de São Felipe, a Lúcia Quilozinho na Fazenda Chapadinha, Creuzinha e Branquinho, Zetinha e Dena na Fazenda Caraí em Joaíma, Irene e seu Zé em Joaíma, Sebastião, Solanginha em Joaíma, minha mãe Dona Ana, meu pai Udebrano na Rua João de Mate em Joaíma, minha filha Maria Mery, meu genro Antônio Marco, e para você, meu amigo Alberto Ferreira, e a sua família, um bom dia para você.
6: Alô, bom dia.
8: Bom dia, Roberto Ferreira, aqui é Fátima do Projeto Tagô. Gostaria de pedir oração para meus filhos, meus netos, minhas noras, minhas amigas, tudo aí do Bar São José, para Maria, tia Dizeu, aí em Jequitinhonha, minha tia Loura e meu outro tio aí na fazenda, perto de Bonfim. Que Deus abençoe todos nós, a nossa saúde, paz, felicidade, todos aqui do Projeto Lagoa. Um bom dia a todos.
6: Alô, bom dia. Oi. Alô, bom dia, mais outra pessoa conosco aqui.
9: Bom dia, Roberto Ferreira. Você vai mandar uma oração pra mim, pra minha mãe, Maria Júlia de Jesus, e pra todo mundo que tá ao vivo.
10: Bom dia, Alberto Ferreira, tudo
6: bom
10: bem?
6: Bom dia, Joalina, tudo bem?
10: Espero que sim. Alberto, a oração eu vou pedir pela minha saúde.
6: Sim.
10: Pela saúde dos meus 4 netos, minhas 2 bisnetas, mais uhum. Minha linda, minhas 2 filhas, Fia Gilson, Angelita, minha irmã Lupinha, minhas 2 cunhadas e todos os meus sobrinhos, Gula, Galdino, Tereza, Ireni, Conceição e Joaquim, Maria José com o esposo Manelo, Nadino Alvorada, Dorino São Miguel, Solanginha em Joaíma, Silvaninho Valadares, Zinoela, Preta e Tiago, Domingas e família, Vanusa e família, Bigode e família, Lucinha e família, Carminha Valéria e Neném e família, pela sua saúde, a saúde de Lena, a saúde de seus filhos, Eli com toda a família, todas as meninas da atividade ativa do Polo Esportivo, e pela saúde do professor e a família dele. Marcelo na Boa Vista, Zenilda na Boa Vista, Osvaldo no Carrapicho, o Gorda Verdura, Didi da Indiana, Bárbara do Vaticano, Delva do Vaticano, Nina na Travessa João Pinheiro, Noronha na Casa dos Artistas, Peruca, Bete do Sindicato, Iris do Sindicato, Renan do Sindicato e todos que neste momento estiver precisando da oração. Alberto, um bom dia. Vai para Geraldão e família na Rua Berilo. Né, seu Geraldo? O senhor, pela saúde do senhor e sua família, Nissinha e a família dela aqui na Rua Amazonas e todos que neste momento estiver precisando da oração. Muito obrigada e um bom dia. Um bom trabalho. Fica com Deus.
11: Bom dia, Alberto Ferreira.
6: Bom dia.
11: Vai, você põe meu nome na oração. Para meu pai Miguel, minha mãe Maria Mantina, minha filha Jaine, muito formoso. Para a Catarina, muito formoso. Para Pedro Almeida no Barreirinho e todo o pessoal do Barreirinho. Para a mãe Su no Barreirinho e para Lulu aqui no Barreirinho.
6: Uhum.
11: Para todo o pessoal do Barreirinho. Muito obrigado. E o pessoal da Santa Rosa.
6: Ok.
12: Bom dia, Alberto Ferreira. Alberto Ferreira, passa oração para mim, para minha esposa, para Dona Antônia, Reinaldo, para meus irmãos. Para a Cíntia, o marido, para a Madre Miguelina, Valdimar, para a Maria de Nolas e a família, para a Diacis e a família, para a Fatinha e a família, para a Dona Dininha de Gabiroba e a família, para vocês e a família, para a Nozinha e a família, a Zica do Leite e a família, para a Naldo e a família, o Antivaldo e a família, para a Negra do Paraguai e a família, para todas as pessoas que estão precisando de oração aqui no mundo inteiro. Fica com Deus, Roberto Ferreira.
6: Amém.
12: Zé Pedro e a família.
6: Vamos seguindo, oi.
13: Bom dia, Alberto.
6: Bom dia, Manuel.
13: Essa oração da família por mim, minha esposa, minhas filhas, meus filhos, todos da minha família, todos que necessitam de oração. Bom dia.
6: Bom dia, obrigado, viu?
13: Fique com Deus.
6: Amém, amém. Oi.
14: Bom dia, Alberto Ferreira. Prestação das 6 horas para mim, Rosana e Verlan, para vocês todos da rádio.
15: Bom dia, Alberto Ferreira.
6: Bom dia.
15: Prestação para toda a minha família, todos os meus netos, para meus esposos e para mim mesmo. Bom dia.
6: Bom dia.
15: E para vocês da rádio, Maria da Torre de Família.
6: Alô?
16: Bom dia, Dalberto. Aqui, Maria da Conceição da Água Bonita. Estou passando para pedir oração pela minha saúde.
6: Uhum.
16: Pela saúde de meus filhos em Valadares, Mariazinha no Porto Alegre, Danusa de Vitorino, Lídia no Maranhão, Vou no Brejão, para você, Lena, toda a família, Joalina, Dourinha, Creuza, Seu Zé e Dona Rosa, Rosa do Biscoito, toda a família, e Arlete na Boa Vista, e Fabinha, e Lucinha, e Lourdes. Ivanice na Ruelza Mourão e Peninha. Ivanusa lá na Laranjeira. E todos estão precisando de oração. Leandra de Porto Seguro. E Aurenice na Divisa Alegre. E todas as minhas amigas que estão precisando de oração. Mulher de Deus. Gildete na Fazenda do Pet e Osmar, pela saúde de Osmar. E a saúde de Nega, Gildete. E todas as minhas amigas que estão precisando de oração nessa segunda-feira, para vocês todos na Raida, Hospital São Miguel, e pessoal que está externado no Hospital São Miguel e toda a família. E Dorinha no São Miguel, Creuza, e todas as minhas amigas, e Ana professora, então, e todos ali na Raida. Bom dia, fica todo mundo com Deus, eu estou com ele. E Lua e Porto,
17: aqui
16: na Lua Bonita.
17: Que ver a Lúcia da Homem Leite. Uhum. E oferecer uma
6: oração
17: para Geraldo Viana. O aniversário dele, oferecer essa oração para ele.
6: Sim, sim.
17: Para Chumbrega.
6: Chumbrega.
17: Miguel. Mariazinha, Jane, Dona Hilda, Zé Maria, para Geralda, no Porto Alegre, mais Zé Luiz, Maria do Cancão, para Iara, Iraci, Ireni e Luciene, para todos da Rádio Santa Cruz.
18: Depois do Alberto Ferreira, que eu pulei um negócio de uma música pro cara aí, você passa pra mim. Depois da oração.
19: Ô, Alberto Ferreira, bom dia, meu amigo. Aqui é Anderson Alves. Eu peço oração aí para minha mãe, peço oração para meus irmãos, peço oração aí para mim, peço oração aí para Brunão e família, peço oração para Antônio Roque e família, peço oração para todas as crianças, peço oração aí para todos os trabalhadores e trabalhadoras, peço oração aí para todos os mototáxis e peço oração aí para todos aí que tá na escuta e peço oração aí para Roberto Ferreira e família. Valeu, meu amigo. Bom dia, que Deus abençoe o nosso dia e a nossa semana.
20: Bom dia, Alberto Ferreira. Aqui é Vanderlei de Santa Luzia. Gostaria de pedir a oração para mim, para minha mãe lá em Valadares, meus irmãos, para vocês aí na rádio aí, Alberto. Obrigado.
6: Obrigado a você.
21: Bom dia, Roberto Ferreira.
6: Oi, bom dia.
21: Eu queria ouvir a oração da família para meu esposo Hernani, meus 4 filhos, meus 5 netos, para meu pai Lorivaldo e para vocês todos da rádio. Eu sou Rosilene, aqui da Fazenda Cananeia. E para meus genros.
22: Olá, Alberto Ferreira. Bom dia. Aqui é a Lídia Medina do Bairro Vaticano. Estou passando no programa Paradão Sertanejo para pedir oração da manhã para minha mãe, Hilda Medina, para o meu irmão, Etevaldo Ramos, para você, Alberto Ferreira, com toda a sua família, para todos da rádio, para todas as pessoas de Jequitinhonha, do Brasil e do mundo inteiro, que precisam de saúde, cura e libertação. Que Nossa Senhora Aparecida nos proteja, que Jesus nos perdoe todos os nossos pecados.
6: Amém, amém.
23: Alô, Alberto, bom dia. Aqui é Maria das Luzes. Gostaria de pedir oração pela minha saúde, pela saúde dos meus filhos, pela saúde de toda a minha família, pela saúde dos meus amigos Acula, Joalina, Namide, Vitória, Irani, Conceição, Dida, Mulher de Deus, e para pela sua saúde, pela saúde de Oswaldo Nelson Mourão, pela saúde de todos que estão precisando de oração. Um abraço, bom dia.
24: Bom dia, Alberto Ferreira, aqui quem fala
6: é Claudinho.
24: Quero pedir oração para mim mesmo, quero pedir oração para meu pai Didio, minha mãe Maria na Avenida Brasil, quero pedir oração para minha esposa Cláudia, com toda a família dela, quero pedir oração para meus filhos, minhas noras, meus netos. Quero pedir oração para Peu, a família dela, para minha tia Teca, a família dela. Quero pedir oração para todas aquelas pessoas que convivem comigo no meu dia a dia. Quero pedir oração para todos lá da Nova Araçatuba. E quero pedir oração para todos vocês aí da Rádio Santa Cruz. Bom dia, meu amigo. Paz e bem.
6: Bom dia. Oi, outra pessoa. Alô?
25: Ô, Alberto.
6: Ô,
25: Ferreira.
6: Sou Pedro, bom dia, bom dia.
25: É Pedro da Mela que tá aqui.
6: Sim, sou Pedro.
25: Precisando de uma oraçãozinha, né, velho? Eu quero mandar aí pra Lucrécia, Iaguinha, Ananias, que tá aí esperando também, pra Marcelão, também pra Maria Montina, Tobabão, Miguel Doido, tá precisando de uma oraçãozinha, também pra Adilson Fumedo, taticista lá de que gosta de escutar minhas vozes para a hora que eu vou falar nas orações, e também para Dena do Bigodão lá de Renan, para Vanilda, Adilson, mas a família, o Antônio Vacamaga com a família dele, esse pessoal que tá aí tudo na área aí, Tica Mais Dinca, a família toda, que tá tudo aí escutando uma oraçãozinha, o pessoal do Barreirinho, o pessoal da Jardineira, tá tudo aí na área aí. Ô, Alberto, fica com Deus aí, Alberto. Tô com saudade de você, né, velho? Mas agora eu vou aí
6: também. Também, João Pedro.
25: Falou,
6: Alberto. Agora o senhor aparece aqui. Amém. Alô?
26: Oi, Alberto, bom dia. Vanderlei de Santa Luzia. Gostaria de você pôr meu nome na oração ofereço para minha mãe, em Valadares, meus irmãos,

0: Conceição, Gilmar da Fronteira dos Valos, para todos os filhos de Deus, precisa de oração neste momento e para vocês também, minha tia Delis.
1: Bom dia, Roberto Ferreira.
2: Bom dia, dona Romilda.
1: Com meus filhos, meus netos, com meus irmãos aqui também, sobrinho, que Deus te abençoe, viu?
2: Amém. Oração para as representantes do clube, dona Sexta Tinha Quitonha, seus filhos, né? Alberto Adalberto, também lá em Joaíma, Solanginha, o Dazinho Chaveiro. É, oração para os amigos do clube, os que aniversariaram, aniversariante de ontem, Mariano Martins, Delmária Caldeira dos Santos. Oração para Juvêncio de Souza Santos, Joanília Pereira de Jesus, também pela alma de Antônia Maria de Jesus. Aniversariantes de hoje, oração para Maria José Moreira Coelho, também Maria Helena Nunes dos Santos, e pela alma de Lídia Gomes Quaresma Brito, sócia falecida do nosso clube. Quem vai aniversariar amanhã é Lúcia Ramos de Souza. Oração para ela lá no Franco Duarte e todos da família. O Decanor também completa mais um ano de vida nesta quarta-feira, dia 19. Decanor Nunes dos Santos, o Decanor ex-Cáritas, né? E também em Joaíma, no dia 20, Caio Vieira Nunes, Maria Nilde Rodrigues Coutinho, Geraldo Raimundo dos Santos, também José Vieira dos Santos, o Zé de Bil, que vai completar mais um ano de vida, dia 21. Já no dia 22 de agosto, Manuel Messias Pereira da Silva, Selma Rodrigues de Araújo, Lucimara de Souza Xavier, os amigos do clube. Oração pela saúde de minha esposa Lena, também para Dona Eli na Rua Amazonas, que cuida dela. E Dona Eli dedica a oração para a Alessandra, lá em Belo Horizonte, o Jadir também, a Camilinha, e no bairro São João Batista em Venda Nova, oração pela saúde do Paulinho DJ. Já no bairro Juliana em Belo Horizonte, Venda Nova, Marco Antônio Amaral, Zezinho Pedreiro, também no Teovina Carneiro, na região de Venda Nova, o Wilson, lá no Paulo VI, a Fátima. E oração para meus filhos Davidson e Desirê. A oração também vamos incluir aqui na programação a dona Genício, o Antônio Pé de Foice lá em Felisburgo, o Gabriel de Felisburgo, em Joaíma, o Antônio Vaca Magra e todos a sua família. E a oração também vamos incluir o Tim de Joaíma, o Tim que dedica a oração aí para as comunidades vizinhas, né? Todos da família. Ele pede a oração para as comunidades Diamantina, todos os ouvintes na Rádio Santa Cruz, locutores, funcionários, comunidade em famílias, Diamantina e Segredo, Quarteirão, Caracol, também Caixa Pedra, Convém, Mariano, Lajeado, Azuada, da Água Limpa, Alagoas, Viração, Guanabara, todos os moradores do município de Joaíma. Também tem mais um ouvinte aqui pedindo a oração, deixe-me ver aqui. Ela pediu a oração, escreveu aqui, são muitos áudios, né? Vamos tentar localizar aqui. Enquanto isso, eu falo com mais uma pessoa. O Padre Rafael estará rezando ao vivo a oração de Nossa Senhora da Lapa. Hoje essa oração é especial. Você que ainda não mandou o áudio, aproveite que ainda dá tempo.
3: Roberto Ferreira, bom dia. Aqui é Marlene da Transval. Queria pedir a oração da manhã, oferecer para meu marido, oferecer para minha irmã lá no Monteiro, Silma, Sil, Dama Marizete no Santa, na Transval, e toda a turma Transval, Franco Duarte, e para nós aqui na rádio, para Deus. Para Deus iluminar uma boa segunda-feira para nós todos nesse dia de segunda.
4: Uhum. Dia Roberto Vieira, pode mandar uma oração, por favor? Eu fiz meu esposo Sebastião, meus filhos Aurício, Patrick, Anderson, Thaleson, Danilo, Cílio, meus pais de Mãe Cruz, meus irmãos, senhor Helena, Laira, Carla, Alice, meu netinho, para todos da Zona Rio, que senhor é nosso nome.

0: Luxemburgo Sagrado, falou tchau com Deus.
1: Bom dia, Sandra, da comunidade Córrego Santana. Ela pede a oração para seus filhos, para a mãe e todos que estão à escuta lá em Córrego do Santana. E vamos incluir também na oração da manhã a donazinha lá em Joaíma. Quem mais? Ah, sim, o Chicão lá na Jardineira, seus filhos, todos que estão nesse momento acompanhando a oração pelas ondas da Santa Cruz. Nós temos aqui pedidos de oração para o Gerbim, que está lá em Belo Horizonte. Ele dedica a oração para a Dona Maria de Lourdes, pela alma de Zé Diana e todos da família.

0: vamos incluir a dona Helena do Campo Novo, o senhor Paulino, as filhas Paula, Thaís, também a Heleninha, o Caleb e o Manelinho do Tempero e sua família. Também oração para o David do Campo Novo, dona Denise lá no Beijão. Ontem, nossa equipe, nós acompanhamos a celebração aí de Nossa Senhora dos Remédios com o Frei Heron. E a oração a gente inclui todos que estavam lá na igreja de Nossa Senhora dos Remédios, no Brejão, ontem, o dia da festa da padroeira. Inclui todos na oração, essa oração especial com o Padre Rafael, aqui nas ondas da Santa Cruz. A oração de Maria, Ave Maria, com Padre Rafael, Nossa Senhora Virgem da Lapa, que é a padroeira do vale. Tem mais ouvintes querendo falar comigo aqui. Opa, a dona Rosilene mandou o áudio aqui, mas apagou ele. Agora o Frei Heron reza conosco e na sequência você, Frei Heron, o bispo, e na sequência você fica em companhia de Padre Rafael com a oração da Ave Maria.
1: Um bom dia, meu irmão, minha irmã, nessa segunda-feira. Senhor meu, acreditando piamente que há um só Deus acima de todas as coisas, Pai, Filho e Espírito Santo, uma unidade de três divindades iguais, eternas e mortais, gostaria que vós dedicastes essa semana que está começando a mim e as pessoas ao meu redor. Deus, vós que é imortal, onipotente, onisciente, está acima de tudo e sempre presente, vela por este filho, filha, para que tudo transcorra bem dentro dos nossos merecimentos, de acordo com a sua palavra. Sei que nos reservas um reino infinito e muito além da nossa compreensão humana. Por isso mesmo, estamos aqui a serviço de vossa revelação, para sempre sermos dignos do Senhor, para a sua adoração, e sermos servidores e servidoras, parte da sua criação. Abençoa a cada um de nós e tudo o que irá nos suceder nessa segunda-feira.

oração a São Miguel Arcanjo. Glorioso São Miguel Arcanjo, poderoso vencedor das batalhas espirituais, vinde em auxílio das nossas necessidades espirituais e temporais. Afugentai de nossa presença todo o mal e todo ataque e ciladas do inimigo. Com sua poderosa espada de luz, derrotai todas as forças malignas e iluminai nossos caminhos com a luz de tua proteção. Arcanjo Miguel, do mal libertai-nos, do inimigo livrai-nos, das tempestades socorrei-nos, dos perigos protegei-nos, das perseguições salvai-nos. Glorioso São Miguel Arcanjo, pelo poder celeste a vós conferido, sê para mim o guerreiro valente e conduzi-nos nos caminhos da paz. Amém.

0: Momento de Nossa Senhora da Lapa. Querido ouvinte da nossa Rádio Santa Cruz 105,7 FM, nesta semana de 17 a 22 de agosto, nossa emissora vive um momento muito especial de fé e devoção. Estamos recebendo em nossa sede a imagem peregrina de Nossa Senhora da Lapa, vinda do Santuário de Nossa Senhora da Lapa, de Virgem da Lapa, Minas Gerais, da Diocese de Araçuaí. Durante estes dias, queremos colocar aos pés de Nossa Senhora toda a grande família da Rádio Santa Cruz. Pedimos à Virgem da Lapa que interceda por nossas emissoras, por seus diretores, funcionários, locutores, comunicadores, colaboradores, anunciantes, sócios, benfeitores do Clube de Amigos, por cada ouvinte que diariamente nos acompanha. Que pela intercessão de Nossa Senhora, a providência divina venha sempre em auxílio de nossas emissoras. Que nunca nos faltem os recursos espirituais, humanos, financeiros e materiais necessários para continuarmos levando, através do rádio, evangelização, informação, cultura, entretenimento e prestação de serviço ao nosso povo. E neste momento queremos colocar diante de Nossa Senhora também a sua intercessão, querido ouvinte. Mesmo que você esteja longe e não possa estar fisicamente diante da imagem peregrina, apresente agora em seu coração aquilo que você deseja confiar à Mãe de Deus. Que Nossa Senhora acolha nossas súplicas e apresente a seu Filho Jesus. Recordamos ainda com alegria que Nossa Senhora da Lapa foi proclamada por Dom Geraldo Maia, Bispo de Araçuaí, em 15 de agosto de 2025. Padroeira do Vale do Jequitinhonha, por isso confiamos a sua proteção todo o nosso querido vale. Ó Nossa Senhora da Lapa, protegei nossas cidades e comunidades, livrai nosso vale das secas prolongadas, das ondas de calor, protegei-nos das tempestades, das ventanias, das enchentes e de tudo aquilo que possa ameaçar a vida, as famílias, as lavouras e o nosso povo. Nossa Senhora da Lapa, padroeira do Vale do Jequitinhonha, rogai por nós. E agora, unidos a todos os ouvintes da Rádio Santa Cruz 105,7 FM, rezemos juntos uma Ave Maria, confiando a Mãe de Deus, nossas emissoras, nossas famílias e todas as intenções que trazemos no coração, em especial ao sorteio do show de prêmios de 55 anos da Rádio Santa Cruz, que iremos realizar dia 5 de setembro. Pedimos a todos que ainda não comprou a sua cartela para adquirir conosco em nossa emissora. Bom dia, Padre Rafael, ao vivo aqui no estúdio, que bom que o senhor veio, tá tudo bem com o senhor?
1: Bom dia, Alberto, bom dia a todos os ouvintes da Rádio Santa Cruz, uma alegria muito grande poder estar aqui presente no programa Paradão Sertanejo, junto com todos os ouvintes, né, muitos ouvintes, estava ouvindo aqui na estrada, muitas participações, muita gente nos escutando aqui em Jequitinhonha e toda a região.
0: O senhor veio trazendo a imagem de Nossa Senhora da Lapa.
1: Isso, essa imagem é a réplica original, é a imagem peregrina. Ontem, Dom Geraldo Maia celebrou na Catedral de Almenara, trazendo a imagem para que ela percorresse, porque essa já é a imagem peregrina que já faz esse gesto nas paróquias, nas dioceses que pedem a sua visita.
2: Ô padre, não deu tempo de rodar os áudios, tem ali a dona Rosilene também, gostaria que o senhor incluísse ali dona Dilma, dona Maria das Dores na oração que o senhor vai fazer aqui ao vivo agora.
1: Com certeza incluímos todos vocês e o gesto, né, dessa semana, todo dia no programa de Alberto, todos os nossos outros locutores, vai ter um momentinho para fazer esse gesto com Maria, Mãe de Jesus, justamente porque é o primeiro local que a gente visita com a imagem aqui, as dependências da Fundação Santa Cruz, nossas emissoras, nossa emissora 105.7, e nós estamos consagrando e entregando para Nossa Senhora todo esse trabalho, toda a nossa equipe. Nós pedimos a providência divina de Nossa Senhora que não nos falte os recursos materiais, financeiros, humanos, espirituais, para que a gente possa estar cumprindo a nossa missão. Então peço muito a Maria, Mãe de Jesus, que derrame suas bênçãos, né? Como Dom Geraldo ontem falou pra gente, olha, Nossa Senhora vem com suas mãos cheias de muitas graças, para derramar muitas graças, muitas bênçãos na vida de todo o povo de Deus, de todos os seus devotos, de todos que confiam em Jesus. Então esse gesto é justamente para nos ajudar a nossa emissora a cumprir a sua missão. Nós que viemos aí de um projeto muito grande de melhorias, de intenso trabalho. Então quero pedir Nossa Senhora que providencie, que abençoe, que tudo dê certo, justamente para que a gente possa concluir nosso objetivo final, corrigir ainda algumas falhas técnicas, né, algumas necessidades que a gente ainda depende, né? Depende dos engenheiros, depende de profissionais, para que a gente possa ficar 100%, né? O máximo, ou quase, né? O máximo 100% aí em toda a nossa região. Então, por isso eu quero consagrar Nossa Senhora e rezar essa Ave Maria por todas essas intenções, por todos vocês que estão com o rádio ligado no carro, na sua fazenda, no seu sítio, aqui na cidade, você que escuta pelo aplicativo, pela internet, que essa oração possa chegar aos seus corações e que Nossa Senhora abençoe esse resto do ano aqui na rádio, nossa emissora, que a gente possa ser feliz no nosso show de prêmios de 55 anos da rádio que vamos realizar agora em setembro. E peço Nossa Senhora uma bênção muito especial para todos os nossos colaboradores, todos que trabalham aqui na rádio, os ouvintes, vocês sócios do Clube dos Amigos, você que é arrecadador, que é animador aí do nosso Clube de Amigos. Quero pedir uma bênção muito especial para as empresas, né, os anunciantes, desde os pequenos aos grandes que anunciam conosco, nossos patrocinadores. Que Nossa Senhora também abençoe seu comércio, abençoe seu trabalho, que tudo dê certo e que ela esteja aqui dentro, cuidando de tudo, auxiliando em tudo, porque ela é Nossa Senhora, Mãe de Jesus. Por isso você pode rezar comigo essa Ave Maria. Ave Maria, cheia de graça, o Senhor é convosco, bendita sois vós entre as mulheres, bendito é o fruto do vosso ventre, Jesus. Santa Maria, Mãe de Deus, rogai por nós, pecadores, agora e na hora de nossa morte. Amém. Nossa Senhora da Lapa, rogai por nós. Só lembrando, Nossa Senhora é uma só, ela tem vários títulos. É a mesma Maria, Mãe de Jesus, que nesse momento eu peço que pela sua intercessão abençoe todos vocês, toda a sua casa e toda a sua família, em nome do Pai e do Filho e do Espírito Santo. Amém. E fica aí ligadinho na Rádio Santa Cruz, acompanhando aí todas as manhãs, né, a partir das 5 horas o programa Paradão Sertanejo com Alberto Ferreira, e na sequência continue ligadinho, temos muito mais também novidades e uma programação muito especial para você. Fique com Deus e com as bênçãos da Mãe do Céu.

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1: Se liga na hora, estamos ao vivo, 6:19. Bom dia, ótima segunda-feira.
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1: Beleza, segunda-feira, dá um grau no volume aí, ó, aumenta o som aí, ó. Sobe o som, sobe o som.
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1: Beleza, beleza, vamos juntos comunicando legal. É 7 da matina, eu tô no seu rádio, Amado Batista, Serafim, seus filhos, bom dia, obrigado pela sintonia.

0: É o Amado Batista, Serafim e seus filhos. Vamos pro intervalo, já já você acompanha os destaques do Jornal da Itatiaia.
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0: 6:20

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0: Bolsonaro escolhe Minas como prioridade na primeira semana de campanha.
1: 5 candidatos participam de primeiro debate pelo governo do estado.
0: Ônibus que saiu de BH e matou 10 no Rio de Janeiro fazia transporte clandestino.
1: Polícia investiga morte de mulher encontrada em motel no centro da capital.
0: Homem é esfaqueado ao tentar impedir furto em farmácia.
1: Confusão após jogo do Atlético termina com presos em Belo Horizonte.
0: BH intensifica combate ao comércio irregular de fios de cobre e materiais metálicos.
1: Mensalidade de lar de idosos pode variar quase 300% na região metropolitana.
0: Cessar-fogo entre Estados Unidos e Irã termina hoje sem avanço nas negociações.
2: São os destaques do Jornal da Itatiaia com Fernanda Viegas e Eustáquio Ramos. Daqui a pouquinho, a partir das 7, você confere todos os detalhes na íntegra pela nossa 105,7. Opa, notícia na velocidade do som e pelos aplicativos. 105,7, a notícia na velocidade do som. Ao meio-dia e 30 tem
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2: Produção, edição e apresentação de Gilberto Santos. Vamos trazer as informações da festa de Nossa Senhora dos Remédios lá do Brejão. Semana especial de vacinação nos postos de saúde de Jequitinhonha, com vacimóvel em alguns pontos no decorrer da semana. E também sábado é o dia D de vacinação. Leve seus filhos aos postos de saúde. No sábado também tem vacinação especial para você atualizar sua caderneta de vacinação. Também já começa a acontecer em Jequitinhonha, vacinação para cães e gatos. A equipe do setor de endemias avisando você para ficar atento aí com a passagem dos agentes nas comunidades rurais e também no perímetro urbano. Vacine seu animal de estimação.
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2: 6:33, bom dia.
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6: Opa, 6:39. Alô, bom dia.
9: Bom dia, Adalberto. Adalberto, passando, você pediu que passe uma música pra mim. É, Os Quatro Cantos da Casa, ofereço o mesmo para Maria Zena no Porto Alegre, Vanusa de Vitorino, Maria José no Santo Antônio, Dourinha, Mia de Deus, Lídia no Maranhão, Ilu no Brejão, e Peninha, Vanice na Rua Elzo Mourão, e Dourinha no São Miguel, Creuza, em toda a família, e todos que gostaram da música. E Lu e Porto, que nem a Lu Bonita. E todas as minhas amigas. E seu Zé e Dona Rosa.
10: Bom dia, Alberto Ferreira. Ô, Alberto, toca a música aí com Chitãozinho, Xarará,
0: De vez em quando vem me ver, eu quero oferecer para você, para minha curtição e para a curtição de minha grande amiga Adida, lá na Boa Vista, que é fã dessa música, e para todos vocês da rádio. Um abraço, bom dia.
6: Tá bom, a gente toca sim, viu? Faltando 20 para 7, bom dia, ótima segunda-feira.
2: Vontade de trabalhar, viu?

0: trio, hein? Alexandre Pires, Chitãozinho e Chororó.
1: Quem é o cantor?
0: De vez em quando vem me ver.
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0: Relógio marcando 12 para 7. 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

Saúde e a família de José Fernandes de Oliveira comunicam com profundo pesar o seu falecimento ocorrido ontem e convida todos, parentes, amigos e vizinhos para o seu sepultamento a realizar-se hoje, às 17 horas, saindo o féretro em sua residência, Rua Bela Vista, número 259, para o cemitério do São Pedro do Jequitinhonha. Antecipadamente, a funerária Deus Protege e a família agradece por este ato de solidariedade cristã. A Rádio Santa Cruz noticiou com profundo pesar o falecimento de José Fernandes de Oliveira.

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1: Beleza, já estamos de volta conduzindo essa máquina de Santa Cruz. Continua um grande.
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1: A gente abraça carinhosamente as representantes do clube, Dona Sexta, Dona Conceição, há mais de 50 anos aqui em Jequitinhonha, fazendo esse trabalho social, apoiando a Rádio Santa Cruz, também Solanginha de Joaíma, Dazinho Chaveiro. E quem ainda não renovou, pode falar com Alberto Ferreira na feira, pelas ruas da cidade, ou dar uma passadinha aqui na rádio. Você que não é sócio, venha ser sócio, dá uma passadinha aqui na rádio, deixa seu nome, tudo direitinho, ou falar com a gente aí nas representações do clube, tá bom? Elizabeth Pereira de Oliveira renovou conosco. Sim, vamos incluir aniversariantes de hoje, 17 de agosto, em Jequitinhonha, Maria José Moreira Coelho, da rua Paulo VI, e também Maria Helena Nunes dos Santos, da rua Nelson Ferreira de Souza. E você do outro lado do rádio, hoje é o seu dia, é? Parabéns, felicidades mil, muita paz, amor e alegria, são os votos da nossa equipe. Que a sabedoria conquistada no passar dos anos seja permanente.

ele compartilhando conosco essa linda mensagem aqui nas ondas da Santa Cruz. O bom dia da nossa amiga Dilma do Campo Velho. E também, deixe-me ver aqui, são muitas mensagens, né? Raio Dudu mandou a seguinte mensagem para você, amigo ouvinte.

0: de Deus é perfeito. Nós não sabemos o que fazer, mas Deus sabe exatamente como agir para nos ajudar. Olha para o céu e glorifique o Deus, pois os meus pensamentos não são os pensamentos de vocês, nem os seus caminhos são os meus caminhos. Declaro o Senhor. Bom dia, que já deu tudo certo. Um forte abraço, cuide-se bem. Chegando o Jornal da Itatiaia, após o Jornal Comunica, Vinícius França. Forte abraço, cuide-se bem e a gente se fala na programação. Até lá.
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3: Lula e Flávio concentram agendas em Minas na largada da corrida presidencial.
4: Senador vai hoje a Juiz de Fora e petista desembarca em BH para lançar campanha de patrocínio.
3: Primeiro debate para o governo do estado reúne 5 candidatos.
4: Polícia investiga acidente de ônibus de turismo que deixou 10 mortos no Rio de Janeiro.
3: Cessar fogo entre Estados Unidos e Irã termina hoje sem avanço nas negociações.
4: Futebol, após vitórias, Cruzeiro se aproxima do G4 e Atlético avança na tabela do Brasileirão.
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3: 7:01, Jornal da Itatiaia, segunda-feira, 17 de agosto de 2026. Apresentação, Fernanda Viegas e Eustáquio Ramos. Muito bom dia para você que está com a gente. 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A partir de agora, toda a rede Itasat reunida para trazer os principais destaques de Minas, do Brasil e do mundo. 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
5: Principais estradas de acesso e saída a Belo Horizonte apresentam congestionamento na rodovia Fernão Dias, trânsito lento para quem segue em direção à capital, devido a uma ocorrência nas proximidades do Shopping Partage, em Betim, na região metropolitana, na altura do quilômetro 494. Na BR-040, também para quem segue em direção à capital, há congestionamento por mais de 7 quilômetros no trecho entre o Trevo de Ribeirão das Neves e o posto Bonanza, em Contagem, e mais à frente, na altura da reta do Califórnia. Na BR-040, para quem segue no sentido Rio de Janeiro, movimentação intensa próxima ao posto Mutuca, em Nova Lima, na Grande BH, mas não há ocorrências no trecho, conforme informações da EPR Via Mineira. Direto da Central de Trânsito, Itatiaia Emive, repórter.

0: repórter Isabela Gouveia.
1: Agora, as condições do tempo.
2: Minas Gerais terá uma segunda-feira de céu parcialmente nublado no Jequitinhonha, Mucuri e Rio Doce. Céu parcialmente nublado a claro na Zona da Mata. Demais regiões, céu claro a parcialmente nublado com névoa seca. Já BH tem, neste início de semana, um dia de céu claro a parcialmente nublado. A temperatura máxima deve chegar aos 30 graus e a umidade relativa do ar fica em torno de 40% à tarde. Repórter Aline Neves. 73.
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3: Os dois candidatos à presidência da República que aparecem entre os primeiros colocados nas pesquisas de intenção de voto escolhem Minas Gerais como um dos principais focos nesta primeira semana oficial de campanha. O presidente Lula, que tenta a reeleição, e o senador Flávio Bolsonaro confirmaram agendas do estado em uma disputa que coloca o segundo maior colégio eleitoral do país no centro da corrida pelo Palácio do Planalto.
4: Um dia após abrir a agenda da campanha eleitoral no Rio de Janeiro, Flávio Bolsonaro desembarca hoje em Juiz de Fora, uma primeira vaga a primeiro ato desta campanha em Minas Gerais. A previsão é que o candidato chegue em Juiz de Fora às 9 da manhã no aeroporto da Serrinha e conceda uma coletiva de imprensa. Depois ele participa de uma motossiata até o centro da cidade. A expectativa é que o candidato faça uma oração e participe de um ato público no local onde o pai sofreu um atentado, por volta de 10:30 da manhã de hoje. E ainda há a previsão de um discurso na Praça da Estação. A organização do evento informou sobre a presença na comitiva de Flávio Roscoe, candidato ao governo de Minas, Nicolas Ferreira, que tenta reeleição à Câmara dos Deputados, Domingos Sávio, candidato ao Senado, e nomes locais, como a vereadora Roberta Lopes, que tenta uma primeira vaga à Assembleia Legislativa de Minas, e também os candidatos a deputados Charles Evangelista e delegada Sheila. De Juiz de Fora, Flávio Bolsonaro parte para Belo Horizonte, onde lança oficialmente a campanha de Flávio Roscoe ao governo de Minas. Da Zona da Mata, repórter Désia Souza.
5: A agenda do presidente Lula em Minas está prevista para a próxima sexta-feira aqui na capital mineira. Ele deve participar do lançamento oficial da candidatura de Patrus Ananias ao governo do estado. O ato deve marcar a primeira atividade da campanha do presidente em Minas, ao lado do candidato do PT ao Palácio Tiradentes. Lula também tem previsão de retornar a Belo Horizonte no dia 29 de agosto para o encontro nacional voltado às mulheres. Hoje, o petista deve visitar o estado do Amapá após descoberta de indícios de petróleo na foz do rio Amazonas. Repórter Leonardo Leal.
6: Ontem, o senador Flávio Bolsonaro escolheu um dos principais cartões postais do Rio de Janeiro para marcar o início da campanha nas ruas.
7: Vestindo uma camisa com as cores do Brasil e com colete à prova de balas, o senador Flávio Bolsonaro do PL deu pontapé à sua campanha presidencial neste domingo na praia de Copacabana, zona sul da capital fluminense. Logo no início do discurso, em um tom mais emotivo, Flávio Bolsonaro falou do pai e reproduziu durante o ato um áudio antigo do ex-presidente Jair Bolsonaro, que cumpre prisão domiciliar. Flávio afirmou que o Brasil olha para Brasília com nojo e disse estar preparado para enfrentar o sistema. Vamos ouvir.
8: Eu tô mais do que preparado para enfrentar esse sistema podre, porque hoje o Brasil olha para Brasília com nojo. E vocês já perceberam, tá todo mundo contra mim. Eu não sei qual é o medo que eles têm dessa palavrinha mágica chamada Bolsonaro.
7: O discurso aconteceu por volta de 12:40, quase 3 horas após o início do evento. Durante o comício, o senador também fez críticas ao presidente Lula e citou os desvios do INSS, fazendo menção ao empresário Fábio Luiz Lula da Silva, conhecido como Lulinha, investigado pela Polícia Federal. Sobre segurança pública, Flávio Bolsonaro disse que, se eleito, as facções criminosas e grupos milicianos serão tratados como terroristas e afirmou que vai lutar pela redução da maioridade penal.
8: PCC, Comando Vermelho e milícias vão ser classificados como terroristas. Ladrão de celular vai ficar 8 anos preso no mínimo. Reduzir a maioridade penal para que o estuprador de 16 anos responda como adulto e morre também na cadeia.
7: Após o evento, em uma breve conversa com jornalistas ao lado de Douglas Ruas, candidato ao governo do estado do Rio pelo PL, Flávio Bolsonaro mudou o tom. Questionado se vai adotar alguma estratégia para para conversar com o eleitor mais moderado. Ele foi direto.
9: A gente vai trabalhar com a verdade sempre. É isso que o eleitor quer ouvir de nós, candidatos. Trabalha com a verdade, defende aquilo que a gente acredita. E se o Brasil quiser mudança, tem que votar em Flávio e Douglas no Rio. Quiser continuar essa merda que tá votando no Lula.
7: O evento contou com milhares de pessoas, a maioria com camisas e bandeiras do Brasil, símbolo do bolsonarismo nos últimos anos. Houve um forte esquema de segurança com bloqueios nos acessos à Praia de Copacabana. Além do candidato a vice-presidente, Alberto Gaspar, do PL, e Douglas Ruas, o evento contou com outros apoiadores de Flávio. A escolha de Flávio Bolsonaro pelo bairro de Copacabana para iniciar sua campanha eleitoral foi estratégica, já que o bairro é considerado seu berço político e foi palco de várias manifestações do ex-presidente Jair Bolsonaro. Do Rio de Janeiro, Diana Rogers.
3: O presidente Lula iniciou a campanha em São Bernardo do Campo, no ABC Paulista, onde construiu parte da trajetória política.
10: No ato de lançamento da campanha à reeleição, totalmente voltado às origens do PT, o presidente Lula lembrou de como surgiu na vida sindical e afirmou que do sindicato à presidência da República sempre lutou para que os trabalhadores brasileiros tenham melhores condições de vida. O ato foi realizado no Estádio Municipal 1º de Maio, na antiga Vila Euclides, em São Bernardo do Campo, berço político do Partido dos Trabalhadores e onde Lula reuniu 60 mil trabalhadores em 1979, durante as grandes greves do ABC Paulista. No discurso, Lula afirmou que é mais barato investir em um jovem estudante do que gastar com uma pessoa no sistema prisional.
11: Num quarto mandato, eu quero acabar com alguns dilemas desse país. Um deles é a formação do nosso povo. Eu quero meninas e meninos desse país bem formados. Eu fui aqui na Universidade Federal de São Bernardo. Eu perguntei quanto custa uma menina por ano aqui nessa universidade. O reitor falou 20 mil reais. Sabe quanto custa um preso na cadeia aqui em São Paulo? 35 mil reais. Qual é a lição? É que investir em educação é muito mais barato do que investir na cadeia para prender essas pessoas.
10: Já na capital paulista, com um colete à prova de balas e alegando ter sofrido ameaça de morte, o candidato do Partido Missão, Renan Santos, lançou a campanha ao Palácio do Planalto com um ato no Largo São Francisco, na Faculdade de Direito da USP, a Universidade de São Paulo, onde ele começou a vida política. No discurso, ao lado de integrantes do MBL, o Movimento Brasil Livre, Renan Santos, em um tom duro, atacou Lula e Flávio Bolsonaro.
12: O evento do Lula é o retrato do Brasil que nós vivemos. Não há nada mais significativo do Brasil tornado zumbi do que aquele maldito comício organizado por aquele maldito bêbado e a sua maldita esposa naquele maldito local onde eles começaram no final dos anos 70 a escravizar a nossa nação. Deu errado, como deu errado aquele evento em Copacabana, fingido, em que aquele candidato deles, que se colocou numa foto ridícula de sunga, cantava um funk no meio da praia de Copacabana. Já imaginaram se ao invés do maldito Flávio, formos nós ao segundo turno contra o Lula?
10: De São Paulo, repórter Mardélio Couto.
6: O candidato Ronaldo Caiado, do PSD, levou a campanha às ruas de Goiás no primeiro dia da disputa presidencial.
13: A campanha de Ronaldo Caiado começou em Goiás, estado que ele governou por 2 mandatos. Foi de lá que o candidato do PSD saiu no domingo para uma carreata que passou por 6 cidades do estado. O primeiro ato público foi em Águas Lindas de Goiás, cidade que fica no entorno do Distrito Federal e uma região muito marcada por problemas de violência. A escolha desse roteiro não foi por acaso. Caiado quis associar o início da campanha a uma das áreas que considera sua principal vitrine política nessa eleição, que é a segurança pública. Só que o primeiro dia de campanha também expôs uma disputa dentro do campo da direita. Durante essa semana, o presidente do PSD e candidato a vice na chapa, Gilberto Kassab, havia dito que o Centrão está com Lula e que Flávio Bolsonaro não teria chances de vencer essa eleição. Kassab não participou dos atos e ficou em São Paulo durante o lançamento da candidatura. Perguntado por jornalistas sobre essa fala de Kassab, Caiado tentou encerrar a discussão. Diz que a sua candidatura é de oposição ao presidente e afirmou que a sua trajetória o permite chegar à eleição sem precisar se explicar sobre casos de corrupção.
14: Pela minha trajetória de vida, não está envolvido em nenhum caso de corrupção, nem de negociado, nem de rachadinha, nem de INSS e nem no Banco Master. Então, eu sou a pessoa que eu não vou ter que explicar nada, eu vou ter que realmente mostrar o que nós brasileiros podemos fazer chegar ao cidadão. O cidadão brasileiro está esperando algum resultado na melhoria da qualidade de vida dele.
13: A carreata terminou em Lusiânia. No caminho, a campanha repetiu a promessa de devolver o Brasil aos brasileiros. Ronaldo Caiado tem 76 anos e disputa a presidência pela segunda vez. Ele foi governador de Goiás em duas oportunidades, também foi senador e deputado federal. De Brasília, Pedro Nascimento.
3: O ex-governador de Minas, Romeu Zema, escolheu o norte do estado para iniciar a campanha presidencial.
15: Aqui em Montes Claros, Romeu Zema discursou para apoiadores após participar de uma missa na Igreja Matriz, se encontrar com ruralistas de quem recebeu apoio e gravar vídeos de campanha. Acompanhado do prefeito Guilherme Guimarães e do vice Otávio Rocha, o ex-governador também visitou o mercado municipal e conversou com comerciantes. Zema fez novas críticas ao PT e ao STF e falou sobre os três pilares de seu governo, caso seja eleito.
16: Nós temos três pilares, vamos dar três choques no Brasil: um choque ético e moral para acabar com a corrupção, um choque contra a gastança do Lula e do PT, para os juros cair e o dinheiro do brasileiro voltar a valer, e também um choque contra as facções e organizações criminosas para acabar com esse país em que o crime está dominando.
15: O candidato do Novo também criticou a política externa do governo Lula.
16: E esse governo está tratando mal muitos países, a começar pelos Estados Unidos. Primeiro questiona o dólar como moeda, como se mudar para euro, para yuan, fosse resolver os nossos problemas aqui, não resolve. É mudar metro por polegada, continua tudo igual.
15: Romeu Zema ainda afirmou que pretende investir em ações de prevenção à violência contra as mulheres e construir um super presídio no norte do país para concentrar líderes de facções criminosas. Ele disse que espera chegar ao segundo turno da eleição presidencial e defendeu a união dos candidatos de direita contra o Partido dos Trabalhadores.
16: Estarei no segundo turno e, tal como aconteceu no Chile, toda a direita vai estar unida. Eu já disse que no segundo turno, qualquer um que tiver contra o PT tem o meu voto.
15: Romeu Zema seguirá hoje para São Paulo, onde tem compromissos de campanha ao longo desta semana. De Montes Claros, repórter Osmar Macedo.
6: O candidato Augusto Cury, do Avante, começou a campanha presidencial em Minas com discurso contra a polarização.
17: O psiquiatra e escritor Augusto Cury, candidato à presidência da República pelo partido Avante, escolheu Minas Gerais para lançar a sua campanha neste domingo. Cury se reuniu em Santa Luzia, na Grande BH, com apoiadores e outros candidatos do partido, como o presidente nacional do Avante, candidato à reeleição como deputado federal, Luiz Tibé. Antes do evento, o candidato conversou com a imprensa e criticou a polarização política no Brasil, ao apresentar o seu projeto para chegar ao Palácio do Planalto.
18: Vamos lançar um grande sonho, o sonho onde a polarização esquizofrênica que paralisou o país vai começar a diminuir, porque nós queremos focar em 100% projetos e sem ataques pessoais. Eu quero fazer um pacto nacional. Eu quero chamar os melhores especialistas de todas as áreas, todos aqueles que são dos mais diversos partidos, se tiverem qualificação, farão parte desse governo, porque não é um governo do escritor e gestor Augusto Cury, é um governo de nação.
17: Na entrevista coletiva, Cury citou algumas das propostas da sua campanha, principalmente nas áreas de educação e segurança.
18: No campo da segurança, pior do que o crime organizado é um Estado desorganizado, fragmentado e não inteligente nessa área. Pela primeira vez, vamos organizar o Estado, chegar antes do crime. Porque, sim, temos que fazer um pacto nacional, conversar com os juízes para que não haja prender e soltar. Precisamos diminuir essa violência contra as mulheres, que a cada 5 ou 6 horas sofre um feminicídio. Precisamos preparar a nação brasileira para ser uma das nações mais empreendedoras do planeta, com 10 milhões de microempresas financiadas nos próximos anos. Seria uma grande revolução, uma revolução na educação, porque os professores são cozinheiros do conhecimento, que preparam alimento para uma plateia que não tem mais apetite devido à intoxicação digital. nós temos que repaginar os currículos do ensino básico.
17: Repórter Felipe Quintela.
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2: 7:17, no próximo bloco, ônibus que saiu de BH e matou 10 no Rio, fazia transporte clandestino.
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2: Isabela Gouveia, há pouco aqui no Jornal da Itatiaia se destacou Fernão Dias. Continua com problema.
3: Sim, Eustáquio, porque tem um acidente envolvendo dois carros na rodovia Fernão Dias, na pista em direção a Belo Horizonte, na altura do quilômetro 494 em Betim, na Grande BH, próximo ao Shopping Partage. Uma faixa bloqueada já há congestionamento. O contorno de Betim é um caminho alternativo. Destacando a situação aqui da capital, tem um acidente envolvendo um caminhão e duas motos no anel rodoviário para quem segue no sentido Vitória, próximo ao Shopping Del Rey, faixa central bloqueada e também já há lentidão nesse ponto. Em outra situação, também tem um acidente envolvendo carro e moto na Pedro I, no sentido centro, próximo à estação Pampulha, mais um trecho de alerta para o motorista. Volto com vocês.
4: Obrigada, Isabela. Agora 7:21. O ônibus que saiu de Belo Horizonte com destino ao Rio de Janeiro e tombou em Petrópolis, deixando 10 mortos, não tinha autorização para viagem interestadual.
5: A Polícia Civil do Rio de Janeiro vai investigar a dinâmica e as causas do grave acidente que matou 10 pessoas na madrugada de domingo na BR-040 no Rio de Janeiro. Um ônibus de turismo tombou. A lotação de viagem saiu de BH e seguia sentido a praia de Copacabana, no Rio. O acidente aconteceu em Petrópolis, na região serrana, uma espécie de bate-volta para a praia. Na lotação, havia 49 passageiros, todos de BH. Até agora, 6 vítimas fatais foram identificadas. Dos mortos, 4 eram moradoras da Vila Cabamundo, na região centro-sul da capital. Jennifer Ferreira Carvalho, de 33 anos, Priscila de Souza Brás, também de 33 anos, Luciana Ferreira Carvalho, de 53 anos, e Lavínia Eduarda Souza Dias, de 7 anos. Duas outras pessoas da comunidade ainda estão internadas. A empreendedora Patrícia Roberta é moradora da Vila Cabamundo e conhecia todas as vítimas. Ela conta que a comunidade está de luto.
6: Conheço todo mundo que mora aqui. É muito triste, muito mesmo, porque você vê as pessoas, sabe, desde pequeno, igual a Jennifer e a Priscila, eu conheço elas desde novinha, desde quando nasceu, e de repente acontece essa tragédia.
5: A Agência Nacional de Transportes, a ANTT, informou que o ônibus de turismo não estava habilitado para realizar transporte interestadual de passageiros. Repórter Alice Brito.
2: 7:23.
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7: O Dia a Dia da Política Entrevista conversa hoje com o presidente do Tribunal Regional Eleitoral, o desembargador Carlos Henrique Perpétuo Braga. Obrigada, presidente, por participar do nosso programa.
8: É uma honra estar aqui, participando de um programa tão prestigiado.
7: Presidente, na semana passada houve uma fraude à filiação do senador Flávio Bolsonaro, candidato à presidência da República, ao partido Missão. Ele é do PL e foi filiado ao Missão. Não é a primeira vez, em 2023, filiaram o presidente Lula do PT no PL. O que que aconteceu e qual é o risco que os candidatos estão sofrendo?
8: É importante que o ouvinte saiba que a filiação é um ato do partido político. O interessado, o eleitor que queira participar da agremiação, ele procura o partido recebe esse pedido de filiação e o partido promove, junto ao Filia Web, que é um dispositivo oferecido pelo Tribunal Superior, a possibilidade de fazer essa inscrição. Então é algo que depende exclusivamente do partido, mas o assunto é grave, tanto é que está merecendo a devida apuração.
7: Só quer esclarecer a diferença entre a fraude, a filiação partidária e o sistema de votação de urna eletrônica? São coisas completamente diferentes, mas era importante o senhor fazer esse esclarecimento.
8: São questões absolutamente diferentes. Então, a filiação partidária, volto a insistir, é algo que diz respeito, num primeiro momento, ao eleitor ou à eleitora que procura uma agremiação, que procura o partido político. O partido aceita dentro do seu regramento próprio e aí leva esse pedido até o Tribunal Superior Eleitoral. Então é um ato exclusivamente praticado pelo partido político. As eleições, por sua vez, são outra história. Então nós não temos nada relacionada à web, as urnas eleitorais não estão conectadas a qualquer sistema de internet, são independentes, são um universo completamente à parte. Então, são sistemas que não se confundem.
7: Portanto, as urnas eletrônicas são seguras e o eleitor pode ficar tranquilo que o voto dele vai ser computado corretamente.
8: E o eleitor tem que lembrar que são 30 anos de história da urna eleitoral sem qualquer registro ao longo desses 30 anos de uma falha, de uma questão séria comprovada contra a urna eleitoral. Os resultados obtidos são sempre reflexo da vontade popular. E mais, realizamos os testes de integridade, os testes de autenticidade e convidamos a população a participar desses testes. É importante, nós queremos luzes sobre o processo eleitoral. Queremos afastar todo e qualquer tipo de desconfiança.
7: Presidente, qual que é a dica que o senhor deixa para os eleitores, já que são várias escolhas a serem feitas nessas eleições?
8: Considerando que são 6 as escolhas, deputado federal, deputado estadual, 2 senadores, governador e presidente da República, nós recomendamos a colinha. E para formalizar a colinha com os números dos candidatos, nós pedimos, incentivamos que ouçam os debates, que assistam os debates, que procurem informações sobre os candidatos. As páginas dos tribunais eleitorais terão todas as informações sobre os candidatos, patrimônio, o que que eles pretendem fazer, dentre outras coisas. E ao tempo em que for votar, já leva a sua cola com os números dos respectivos candidatos. Isso vai facilitar, isso vai dinamizar, evitando filas, e mais do que isso, isso dá mais segurança ao processo na evitando filas, que é uma coisa que nós queremos evitar.
7: Eleitor que não fez biometria, consegue votar?
8: O eleitor, mesmo não tendo participado do processo de biometria, que foi exitoso em Minas Gerais, temos mais de 12 milhões de eleitores biometrizados, ele vota normalmente, basta ele leve um documento de identidade ao dia das eleições.
7: Muito obrigada por sua entrevista, presidente. O Dia a Dia da Política Entrevista conversou hoje com o presidente do Tribunal Regional Eleitoral, desembargador Carlos Henrique Perpétuo Braga. Berta Macaron para o Jornal da Itatiaia.
4: 7:27, no próximo bloco, 5 candidatos participam de primeiro debate pelo governo de Minas.
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2: O primeiro debate para o governo de Minas reuniu 5 candidatos.
3: Organizado e transmitido pelo grupo Bandeirantes, o evento contou com a participação de 5 postulantes ao Palácio Tiradentes, que discutiram temas centrais para o estado, como a dívida bilionária com a União, educação, segurança pública e isenções fiscais concedidas às empresas. Cleitinho Azevedo, do Republicanos, líder nas pesquisas, avaliou de forma positiva a sua participação. Mas o senador anunciou que durante a campanha só voltará a participar de debates no último evento antes da votação em primeiro turno.
4: Vim nesse debate aqui agora para mostrar para vocês que eu estou preparado. Agora eu vou voltar no debate, agora só no último debate. Porque debate é sempre a mesma ladainha, sempre a mesma coisa, sempre as mesmas propostas. Quem quiser ver minhas propostas estão nas redes sociais, está no meu plano de governo. Agora faz questão, no último debate que tiver, na última semana, né, das eleições, eu volto para debater mais um pouco. Agora eu vou rodar Minas Gerais e debater na cara do povo.
3: Os embates mais quentes do debate se deram entre o ex-prefeito de Belo Horizonte, Alexandre Calil, do PDT, e o ex-presidente da Câmara Municipal da capital, Gabriel Azevedo, do MDB. No quarto bloco do programa, os dois bateram boca fora do tempo de fala e tiveram o áudio de seus microfones cortados pela produção da Band. Gabriel comentou o bate-boca em entrevista após o debate.
5: Debate é lugar onde se tem que ter respeito. E todos os demais candidatos viram na hora em que o outro candidato, Alexandre Calil, me xingou fora do ar. Usou palavras que não se repete aqui, ainda disse que ia vir na minha direção para dar um soco. Teve que ser silenciado pelo mediador do debate.
3: Calil, por sua vez, preferiu minimizar a troca de ofensas. Ele comentou também sobre o transplante de córnea que realizará na terça-feira e o retirará da campanha por uma semana.
6: Eu achei que foi tudo legal, até o xingamento e tal, nervosismo, porque eu não tô numa hora boa. Eu vou fazer uma cirurgia complicada, tô viajando para isso. Mas, tirando a mentira, eu acho que todo mundo se expressou da melhor forma e faz parte, é a democracia, é isso.
3: O atual governador Matheus Simões, do PSD, explicou as críticas feitas ao governo federal durante o debate no âmbito do pagamento da dívida do estado com a União.
7: Vamos perguntar ao presidente Lula, que está vindo a Minas Gerais esses dias, quando é que eles vão escolher os ativos que nós indicamos à federalização? Porque não escolher custa 60 milhões de reais de juro para Minas Gerais todo mês. Dinheiro que podia estar sendo usado para a gente poder cuidar da saúde, da educação, da segurança e da infraestrutura e que a gente não usa.
3: Também sobre críticas ao governo federal e o PT, Flávio Roscoe, do PL, comentou o fato de ter focado mais na discussão estadual. Mas o ex-presidente da Federação de Indústrias do Estado de Minas Gerais, a FIENG, disse ter aproveitado o momento de declarações finais para reforçar sua aliança em plano nacional com o senador Flávio Bolsonaro, candidato à presidência pelo PL.
8: Não teve tão amena, porque a situação era Minas Gerais. E a gente discutiu aqui, debateu Minas Gerais. Mas nas considerações finais, onde eu tive a oportunidade e pude sair fora dos temas específicos, eu justamente falei que o motivo pelo qual sou candidato é justamente para combater os desgovernos do PT.
3: Entre os candidatos dos maiores partidos, o único faltante foi Patrus Ananias, do PT, que justificou a ausência por ter participado do evento de lançamento da campanha pela reeleição do presidente Lula, ocorrido mais cedo em São Paulo. Repórter Bernardo Estilac.
9: Ainda durante o debate da Band, Alexandre Calil questionou Matheus Simões sobre medidas de combate à corrupção e cobrou explicações sobre a atuação do governo estadual.
2: Na resposta, o governador rebateu o ex-prefeito de Belo Horizonte e fez uma crítica relacionada ao uso de aeronaves durante a gestão municipal.
7: Eu assino todos os meses demissão de policiais a bem do serviço público, demissão de fiscais a bem do serviço público, demissão de médicos a bem do serviço público. Não tenho prazer nenhum em fazer isso, mas faço com muita tranquilidade, porque qualquer um que pratica desvio debaixo de governo meu não tem guarida. Agora, eu quero lembrar, Calil, que você falou que não teve corrupção no seu governo. Eu mesmo sou autor de 2 processos contra você, por uso de dinheiro da prefeitura para alocar aviões que o senhor usava para ir jogar. Nós sabemos que o senhor jogar é um direito do senhor, mas jogar com o dinheiro do mineiro, pegar avião, fretar avião para transportar amigo, isso eu nunca fiz e nunca permiti que fizessem no governo do estado.
9: Ao ser questionado sobre o próprio plano de governo, o ex-prefeito de Belo Horizonte, Alexandre Calil, admitiu que ainda não havia lido o documento.
0: Tá bom que você leu, porque eu não li, não, sabe? Eu li o resumo só.
2: 7h35.
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2: Ô, Rita, a corrida eleitoral deve ganhar espaço no mercado financeiro nesta semana. Bom dia.
10: Bom dia. Se não estivéssemos em período eleitoral ou no início da campanha eleitoral, eu diria que teríamos uma semana tranquila. Mas por aqui, tudo pode acontecer em função da precificação das expectativas em relação ao futuro por causa da política que será conduzida no Brasil a partir do ano que vem. A semana começa com o Banco Central divulgando o IBCBR de junho, que é o índice de atividade que é medido pelo Banco Central. Esse índice, ele é mensal, ao contrário do PIB, que é medido pelo IBGE e que é trimestral. A metodologia de cálculo é um pouco diferente, mas assim como o PIB, o IBCBR mostra a tendência da economia, porque o Banco Central tem que acompanhar de perto como está o termômetro da economia em função da sua missão de entregar uma inflação dentro da meta e de controlar a inflação para preservar o poder aquisitivo das famílias brasileiras. Em maio, o índice ficou em 0,07%, ou seja, estável. E a expectativa para junho também é de estabilidade. E o Banco Central já disse que daqui para frente ele é dependente de dados para definir os rumos da taxa básica de juros, a Selic, no Brasil. Por falar nisso, o mercado está precificando a Selic terminal em 13,75%. Essa deve ser a projeção que será divulgada daqui a pouco pelo relatório de mercado Boletim Focus. Vai todo mundo ficar de olho nesse Focus em relação à projeção da taxa de câmbio, que vinha sendo projetada há semanas em R$5,20 para o final do ano. Só que essa percepção de piora do risco Brasil, de qual o modelo que teremos pós-eleições, fez com que houvesse uma saída de capitais da bolsa da B3 e também uma pressão maior sobre o câmbio no Brasil, que chegou a bater R$5,24 na sexta-feira. Vamos ver se, na média, os economistas ouvidos pelo Banco Central alteram a perspectiva da taxa de câmbio. A inflação deve ser mantida aí na projeção em torno dos 5%. E a gente tem que ficar de olho na inflação para os próximos anos, para 2027 e 2028. Porque é essa preocupação. O mercado está comprando e vendendo a expectativa do pós-eleição. E por falar nisso, também teremos um evento organizado pelo Santander com a presença do presidente do Banco Central, do ministro da Fazenda, Dario Duringan, Gabriel Galípolo, já confirmaram presença, e dos candidatos à presidência da República na segunda e na terça-feira. E vai ficar todo mundo de olho se o assunto, e é claro, deve ser, for o grande problema estrutural do Brasil, o déficit fiscal. Portanto, essa é a semana que teremos pela frente. No mercado internacional, na quarta-feira, o Banco Central americano vai divulgar a ata da última reunião do Comitê de Política Monetária dos Estados Unidos, o FONC, do Fed. E a expectativa é de que haja essa tendência de manutenção dos juros por lá. Rita Mundim, para a Rádio Itatiaia.
9: 7h39, a seguir, os destaques do futebol.
2: Cruzeiro não tomou conhecimento do Corinthians e se aproxima do G4. O Atlético também não tomou conhecimento do Grêmio, avançou na tabela do Brasileirão depois de uma vitória de 3-0.
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2: Isabela Gouveia, segunda-feira de problemas nas estradas, né? Você já destacou Fernão Dias, agora 040.
9: Pois é, Eustáquio, na BR-040, um tombamento de carreta bloqueia parcialmente os dois sentidos na altura do quilômetro 700, passagem pelo município de Alfredo Vasconcelos, próximo a Barbacena, no Campo das Vertentes. Não causa grande congestionamento, mas é ponto de atenção, principalmente para quem segue no sentido Belo Horizonte. Equipes da EPR Via Mineira estão a caminho do local. Falando aqui da capital, faixa da esquerda bloqueada no anel rodoviário para quem segue no sentido Vitória, devido àquele acidente que envolve um caminhão e duas motos. O caminhão já saiu do local, as duas motos ainda bloqueiam a faixa da esquerda próximo ao Shopping Del Rey. A pista marginal é uma alternativa de desvio para o motorista. Volto com vocês mais uma vez, Eustáquio e Viegas.
2: Obrigado, Isabela Gouveia, 7:43.
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2: 7:43, quem chega com tudo, resumão do fim de semana e a expectativa para os próximos dias é a Nath Fiuza, porque o fim de semana foi quase perfeito para os mineiros, né, Nath? O Atlético atropelou o Grêmio, o Cruzeiro ganhou lá fora contra o Corinthians, o Uberlândia subiu da D para C, o Atlético ganhou e o América perdeu. Bom dia.
18: Bom dia, Eustáquio. Tudo bem? Um abraço a você, a quem nos acompanha aqui no Jornal da Itatiaia. Nós tínhamos aí um duelo entre mineiros na Série B, a América e Atlético, né? Então alguém não ia terminar o domingo tão satisfeito assim, e esse alguém acabou sendo o América, que aliás vive uma situação delicadíssima na Série B. Daqui a pouco a gente vai destacar mais também do Coelhão. Mas antes, a gente começa falando desse domingo super positivo para os nossos times na Série A, o Atlético vencendo o Grêmio 3-0 na Arena MRV, uma vitória com muita autoridade, com um bom futebol, e o Cruzeiro conseguindo uma vitória fora de casa. É sempre muito difícil jogar contra o Corinthians na Neoquímica Arena, e o Cruzeiro conseguiu vencer por 2-1 numa estratégia perfeita aí do técnico Arthur Jorge, que ainda conseguiu descansar alguns de seus titulares. Mas vamos destacar também outros resultados que nós tivemos aí nesse domingão. Nós estamos acompanhando a 23ª rodada, né, da Série A do Campeonato Brasileiro. Nós tivemos o empate por 3-3 entre Chapecoense e Bahia, jogo que foi disputado ontem pela manhã na Arena Condá em Chapecó. Tivemos a vitória do Santos, 3-0 em cima do Vasco, jogando em São Januário. Esse era um duelo muito aguardado dessa rodada, porque envolvia duas equipes brigando contra o rebaixamento, e com essa vitória fora de casa no Rio de Janeiro, o Santos de Neymar conseguiu deixar o Z4, o Vasco, numa situação bem complicada. Tivemos também a vitória do Vitória para cima do Botafogo, 1-0, jogando lá no Barradão, em Salvador. E tivemos, como citava há pouco, o Atlético vencendo o Grêmio por 3-0. O Atlético venceu e convenceu, dá para dizer assim. Tivemos a estreia de Kevin Castanho, inclusive já estreando com o pé direito, mostrando a sua qualidade. O comentarista Edu Panzi está conosco aqui no Jornal da Itatiaia para trazer mais detalhes dessa vitória tão importante do Galo, que fez, inclusive, o Atlético subir posições na tabela. Daqui a pouquinho eu conto. Bom dia, Edu.
19: Bom dia, Nath. Pra você, pra quem se liga no Jornal da Itatiaia, grande vitória, né? Um 3-0 contundente do Atlético, melhor do início ao fim do jogo. Vitória começou a ser construída no primeiro tempo com um gol de Vitor Hugo, zagueiro, num escanteio cobrado pelo Igor Gomes, que vinha jogando muito bem, mas saiu na primeira etapa com um problema no pé. O Bernard entrou e entrou muito bem também. Os outros dois gols vieram no segundo tempo, principalmente após as entradas de Castanho e Maicon nos lugares de Franco e Cissé. Os dois entraram muito bem. Castanho deu um ótimo cartão de visita com uma grande atuação. O Maicon Idem fez um ótimo jogo. Aliás, individualmente, muita gente esteve bem, porque é uma consequência, Nath. O Galo melhorou bastante, coletivamente. E futebol é esporte coletivo. Se o grupo vai bem, individualmente, as peças evoluem. Grande vitória, 3-0. Agora é se concentrar na Sul-Americana. Quarta-feira, jogo em que o Galo tem a vantagem. Venceu em Bragança 1-0, joga por um empate na Arena MRV.
18: Obrigada, Edu Panzi. O Atlético, que com essa vitória chegou ao oitavo lugar, tem 32 pontos. São 6 de distância para o Fluminense, que tem 38, e é hoje o quarto colocado. Galo de olho também no G4. E o Atlético, com mais esse resultado positivo em casa, ampliou a sua série de invencibilidade na temporada. Não é isso, Cláudio Rezende?
20: É, agora são 8 jogos de invencibilidade. Nesse período, em 6 partidas, o Atlético não sofreu gol. O técnico Barba Domingues vem encontrando o esquema tático ideal, jogadores também se conhecendo mais, tendo evolução no trabalho, e agora o duelo contra o Bragantino. Jogo de volta quarta-feira, expectativa de novo é de um ótimo público, casa cheia na Arena MRV. Preocupação no Galo, o Igor Gomes, que ontem sofreu um trauma no pé direito, passa por exames de imagem para saber a gravidade. Para esse jogo, Kevin Castanho, que estreou ontem, não pode atuar porque não está inscrito na Copa Sul-Americana. Fred, novo reforço do Atlético, tem chegada prevista para a próxima quarta-feira em BH.
18: Obrigada, Cláudio Rezende. Deu tudo certo também para o Cruzeiro, que visitou o Corinthians, venceu por 2-1. Técnico Arthur Jorge rodou, mesclou o time, descansou titulares e ainda somou mais 3 pontinhos. Não é isso, comentarista Ale Oliveira?
21: Bem, amigos do Jornal da Itatiaia, deu tudo certo pro Cruzeiro. Além da vitória fora de casa contra o Corinthians, o técnico Arthur Jorge pôde poupar a maioria dos seus principais jogadores. O único jogador que jogou o jogo inteiro na quarta-feira contra o Flamengo no Mineirão pela Libertadores, jogou contra o Corinthians também a partida completa e vai ser titular no Maracanã na próxima quarta na Libertadores, foi o Jonathan Jesus. Fagner e Lucas Romero foram titulares também contra o Corinthians, mas não jogaram na última quarta-feira, o primeiro jogo das oitavas da Liberta. O Caio Jorge não jogou o jogo inteiro contra o Corinthians, então você teve aí uma oportunidade, tirando o Otávio, evidentemente, o goleiro, de rodar o seu elenco, tanto que Gerson, Matheus Pereira e outros jogadores importantes como o Arroa entraram só no segundo tempo, e mesmo assim o Cruzeiro conseguiu o resultado positivo, terceira vitória seguida no Campeonato Brasileiro, e já são 6 jogos sem perder consecutivamente no Campeonato Brasileiro como visitante, o que coloca o Cruzeiro na quinta colocação. Os gols foram de Bruno Rodrigues, que começou jogando como um meia, mas fez um gol de centroavante, e o Wanderson, que entrou no finalzinho do jogo e conseguiu ganhar garantir a vitória pro Cruzeiro por 2-1. O gol do Corinthians foi do Gustavo Henrique. Então, o Cruzeiro fica entre os primeiros colocados do Campeonato Brasileiro, dá uma poupada nos seus principais jogadores e chega com muita moral, com muita confiança pro jogo mais importante do ano na quarta-feira contra o Flamengo pela Libertadores da América.
18: Obrigada, Ale Oliveira. O Cruzeiro é o quinto colocado, 36 pontos, 2 a menos que o Fluminense, quarto colocado. E o time celeste tem a terceira melhor campanha como visitante nesse Brasileirão. E o lateral direito Fagner comentou sobre a postura do time ontem em São Paulo para conquistar mais um resultado positivo. Não é isso, repórter Emerson Pancieri? Bom dia.
4: Bom dia para você, Nath, para quem acompanha o Jornal da Itatiaia. Cruzeiro com a vitória para cima do Corinthians, quinto colocado, 36 pontos marcados no Campeonato Brasileiro, 10 vitórias na competição, e o lateral direito Fagner, que esteve muito bem em campo, falou deste resultado positivo do Cruzeiro.
5: Eu acho que é frieza, né? Calma, mesmo depois que tomou o empate ali, teve tranquilidade, conseguiu colocar a bola no chão, conseguiu explorar, né, a qualidade do time, de toque de bola, de infiltrações, né, e a gente foi feliz ali no gol e acho que é importante para o decorrer da competição também.
4: Palavras do lateral direito Fagner, Cruzeiro que viajou para Belo Horizonte, já após a partida, jogadores liberados no aeroporto na madrugada, à tarde tem treino na Toca, porque agora é o foco no Flamengo. Quarta-feira, às 21h30 da noite, Maracanã, valendo vaga nas quartas de final da Copa Libertadores. Nath.
18: Obrigada, Emerson Pancieri. Ontem nós tivemos o Flamengo, também jogou, goleou o Mirassol fora de casa por 5-1. Flamengo encostando também no Palmeiras na briga pela liderança da Série A. E a rodada será fechada hoje com o Internacional e Remo às 20h em Porto Alegre. Série B, como citávamos há pouco, tivemos um duelo entre América e Atlético na Arena Independência. O Atlético venceu por 3-1. O América é o penúltimo colocado, tem 11 pontos, são 14 de distância para o Ceará, primeiro time fora do Z4. O Atlético está na oitava colocação, tem 34 pontos, brigando aí também por uma vaga no G6. As notícias do esporte com Nath Fiuza. Volto com você, Fernanda Viegas.
9: Obrigada, Nath. Agora às 7h52. Daqui a pouco, cessar-fogo entre Estados Unidos e Irã termina hoje, sem avanço nas negociações.
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2: 5 para as 8.
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2: Após 2 meses, chega ao fim hoje um acordo provisório de cessar fogo entre Estados Unidos e Irã.
4: O encerramento ocorre em meio ao aumento das tensões entre os dois países e sem um entendimento definitivo sobre os principais pontos do conflito.
2: O pacto foi firmado em junho com o objetivo de interromper os ataques e abrir espaço para negociações sobre um acordo permanente.
4: A negociação, no entanto, não avançou como esperado e os dois lados passaram a acusar um ao outro de descumprir os termos do entendimento.
2: Entre os principais pontos de divergência estão o futuro do programa nuclear iraniano e o controle do Estreito de Hormuz, uma das principais rotas para o transporte internacional de petróleo.
4: 7:55. No próximo bloco, o candidato à reeleição, Matheus Simões, participa hoje de Sabatina da Itatiaia.

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1: 2 para as 8.
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1: O governador Matheus Simões, que tenta a reeleição pelo PSD, afirma em Sabatina Itatiaia que o principal desafio para um eventual novo mandato será aumentar a renda média da população mineira.
3: O governador de Minas Gerais e candidato à reeleição pelo PSD, Matheus Simões, é o participante desta segunda-feira na série de sabatinas da Itatiaia com postulantes ao Palácio Tiradentes. Simões diz que seu principal desafio, caso permaneça no cargo, é aumentar a renda média dos mineiros.
4: Minas tem hoje menor taxa de desemprego da sua história, 3,4%, segunda menor do Brasil. Mas a renda média do mineiro ainda é baixa. Quando a gente compara com o restante dos nossos vizinhos, nós somos só a nona renda média do país, perdemos para todos os estados que estão ao nosso redor, e a gente precisa garantir, com infraestrutura adequada, com formação técnica e com abertura para empresas, que os empregos mais qualificados vão chegar e que vão empregar mineiros. Matheus, o que isso tem a ver com o estado propriamente? Gente ganhando melhor, consome mais, circula mais riqueza, paga inclusive mais impostos, e com isso a gente consegue prestar melhores serviços públicos. É um ciclo virtuoso que a gente precisa inaugurar em Minas Gerais. Eu considero que é a terceira fase desse trabalho que a gente vem desempenhando ao longo dos últimos 7 anos.
3: À frente de um governo que enfrenta críticas das forças de segurança, Matheus Simões minimizou o atrito com os servidores da categoria. Disse que o estado passa pelo primeiro dos últimos 6 ciclos eleitorais sem estar em greve dos agentes. O governador também comentou sobre o cenário da segurança no estado e a onda de homicídios no sistema prisional.
4: Eu acho só que quando a gente fala de segurança pública, a gente tem que tomar cuidado para a gente não cair na pauta sindical e achar que segurança pública é a pauta sindical. A pauta sindical é um pedacinho da segurança pública. Eu preciso de homem na rua bem treinado, 20 mil novas contratações e as melhores academias do Brasil. Eu preciso de estrutura de trabalho, tecnologia. Nós nunca investimos tanto, já fizemos mais de 2 mil prisões com base em reconhecimento facial nos sistemas que a gente instalou desde o ano passado para a Polícia Civil e para a Polícia Militar. E nós temos a questão institucional, que é garantir que quem foi preso permaneça preso. Essa, infelizmente, é uma briga que supera a gente um pouco. Eu brigo contra as saidinhas, porque acho um absurdo e tento restringir ao máximo em Minas, mas isso é uma janelinha do problema. Vou só puxar uma coisa que você citou, Renato, que é a questão dos presídios. Eu me preocupo com presídio para que o meu policial penal tenha boa condição de trabalho. A minha preocupação com o preso, ela é secundária. Não é que ela não existe, mas ela é secundária. Conforto de preso não faz parte das prioridades do meu governo. O meu governo tem preocupação com segurança de quem trabalha. Então eu quero construir 20 novos presídios, mas não estou preocupado, não é com o fato que o preso está reclamando. Não, o preso, sinceramente, ele não queria ficar lá nessas condições, bastava ele não ter praticado o crime.
3: A sabatina completa com o Matheus Simões está disponível no canal da Itatiaia no YouTube. E os destaques estão publicados no site itatiaia.com.br. Repórter Bernardo Estilato.

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8: Querido ouvinte da nossa rádio Santa Cruz 105,7 FM. Nesta semana, de 17 a 22 de agosto, nossa emissora vive um momento muito especial de fé e devoção. Estamos recebendo em nossa sede a imagem peregrina de Nossa Senhora da Lapa, vinda do Santuário de Nossa Senhora da Lapa, diretamente de Virgem da Lapa, Minas Gerais, na Diocese de Araçuaí. Durante esses dias, queremos colocar aos pés de Nossa Senhora toda a grande família da Rádio Santa Cruz. Pedimos à Virgem da Lapa que interceda por nossas emissoras, por seus diretores, funcionários, locutores, comunicadores, colaboradores, anunciantes, sócios benfeitores do Clube de Amigos e por cada ouvinte que diariamente nos acompanha. Que, pela intercessão de Nossa Senhora, a providência divina venha sempre em auxílio de nossas emissoras. Que nunca nos faltem os recursos espirituais, humanos, financeiros e materiais necessários para continuarmos levando, através do rádio, evangelização, informação, cultura, entretenimento e prestação de serviço ao nosso povo. E neste momento, queremos colocar diante de Nossa Senhora também a sua intenção, querido ouvinte. Mesmo que você esteja longe e não possa estar fisicamente diante da imagem peregrina, apresente agora em seu coração aquilo que você deseja confiar à Mãe de Deus. Que Nossa Senhora acolha nossas súplicas e as apresente a seu Filho Jesus. Recordamos ainda com alegria que Nossa Senhora da Lapa foi proclamada por Dom Geraldo Maia, bispo de Araçuaí, em 15 de agosto de 2025, padroeira do Vale do Jequitinhonha. Por isso, confiamos a sua proteção, todo o nosso querido vale. Oh, Nossa Senhora da Lapa, protegei nossas cidades e comunidades. Livrai nosso vale das secas prolongadas e das fortes ondas de calor. Protegei-nos das tempestades, das ventanias, das enchentes e de tudo aquilo que possa ameaçar a vida, as famílias, as lavouras e o nosso povo. Nossa Senhora da Lapa, padroeira do Vale do Jequitinhonha, rogai por nós. E agora, unidos a todos os ouvintes da Rádio Santa Cruz 105,7 FM, rezemos juntos uma Ave Maria, confiando à Mãe de Deus, nossas emissoras, nossas famílias e todas as intenções que trazemos em nosso coração. Em especial, ao sorteio do show de prêmios dos 55 anos da Rádio Santa Cruz, que iremos realizar no dia 5 de setembro. Pedimos a todos que ainda não compraram sua cartela para adquirir conosco em nossa emissora.

Ave Maria, cheia de graça, o Senhor é convosco. Bendita sois vós entre as mulheres, e bendito é o fruto do vosso ventre, Jesus. Santa Maria, Mãe de Deus, rogai por nós, pecadores, agora e na hora de nossa morte. Amém. Nossa Senhora da Lapa, rogai por nós. Ó Maria concebida e sem pecado, rogai por nós que recorremos a vós. Doce Coração de Maria, seja a nossa salvação.

Estamos de volta, com o coração cheio de carinho pelos nossos bichinhos. A gente sabe que nossos gatos são mestres em esconder quando não estão bem, né? Eles são danadinhos. Mas papais e mamães de felinos, fiquem de olho em alguns sinais que podem indicar que algo não vai bem. Por exemplo, uma mudança no apetite ou na sede, ou se o xixi e as fezes começam a aparecer fora da caixinha. Preste atenção também se ele se isola demais ou fica agressivo de repente. Vômitos frequentes, perda de peso, pelo opaco ou até dificuldade para pular e subir nos lugares são alertas importantes. Qualquer um desses sinais, meu amigo, minha amiga, merece uma corridinha no veterinário. Quanto antes a gente descobre, mais rápido a gente ajuda nosso peludinho, né? Essa foi a nossa dica preciosa desta parte. E olha, o Momento Pet continua, porque já já a gente volta com mais informações e muito carinho para os seus companheiros de quatro patas. Não sai daí!

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2: 8:20.

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8: Alô, você! Muito bom dia, tá na Santa Cruz, tá na melhor. Muito prazer, eu sou o Vinícius França. Tá no ar mais um show da manhã pra você aqui na Melhor do Vale. Começando bem mais uma semana, hoje segunda-feira, dia 17 de agosto. Vamos nessa, excelente manhã, muito bom dia pra você começando aí o seu dia em casa, pra você também no expediente, no trabalho, começando mais um dia. Você que tá no trânsito, circulando pelas ruas e estradas de toda a região. Muito obrigado pela companhia. Tamo juntinho por aqui, um beijo grande pra todos aí nos ouvindo. Vamos nessa, semana começando pra cima com alegria, 8 horas e 27 minutos aqui na 105 FM. Tamo junto, aqui começa bem, hein? É a festa do seu rádio, a melhor manhã da região. Vamos nessa, e é você que participa comigo, hein? Pode participar, ligar à vontade, é o zap zap que mais toca na cidade. 3741-1521, microfone aberto pra você. Pode mandar seu alô, pedir o seu sucesso e muito mais. Por enquanto, vem com a gente por aqui com música boa, conteúdo, informação e tudo pra você começar a sua manhã e a sua semana legal. Pra cima, tá na Santa Cruz, lembre-se sempre, tá na melhor. Vamos nessa agora com Fred Fabrício, tocando Te Amar é Meu Talento. 8 horas, 28 minutos. Muito bom dia pra você.
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2: 8:31.
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4: Muito bem, estamos chegando com os avisos da paróquia São Miguel e Almas de Jequitinhonha. Atenção, juventude! A paróquia São Miguel e Almas convida todos os jovens para participarem do concurso de poesias, que neste ano traz como tema a vida de São Francisco de Assis. Se você tem entre 12 e 25 anos, esta é a sua oportunidade de demonstrar sua criatividade, seu talento e a sua fé por meio da poesia. As inscrições acontecem de 1º de agosto a 10 de setembro. Para mais informações e inscrições, procure a Secretaria Paroquial da paróquia São Miguel e Almas. Participe, valorize seus dons e venha homenagear São Francisco de Assis com sua poesia. Esperamos por você.
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4: Atenção para a agenda de missas desta semana. Na próxima terça-feira, dia 18 de agosto, às 7 horas da noite, acontece missa na matriz de São Miguel. Responsável pela música, Comunidade São Vicente, e pela liturgia pastoral da sobriedade. No dia 19 de agosto, quarta-feira, às 3 horas da tarde, acontece missa na Vila Santana. Responsável pela música e pela liturgia, PPI. No dia 20 de agosto, quinta-feira, às 7 horas da noite, acontece missa na comunidade Nossa Senhora Aparecida. Responsável pela música e pela liturgia, equipe da comunidade Nossa Senhora Aparecida. No dia 22 de agosto, sábado, às 7 horas da noite, acontece missa na comunidade São Vicente. Responsável pela música e pela liturgia, comunidade São Vicente. E no dia 23 de agosto, domingo, às 7 horas da manhã, acontece missa na matriz de São Miguel. Responsável pela música, Jorge, e pela liturgia, comunidade São Cristóvão. Às 9 horas da manhã acontece missa na matriz de São Miguel, com a entrega do Pai Nosso para crianças. Responsável pela música, Nena, e pela liturgia, Meu Caminho. E às 7 horas da noite acontece missa na matriz de São Miguel, com a entrega do Pai Nosso a jovens e adultos. Responsável pela música, Comunidade São Vicente, e pela liturgia, Terço dos Homens.
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4: Atenção também para a agenda de missas em setores rurais com Frei Ericles Lima. No dia 23 de agosto, domingo, às 10 horas da manhã, acontece missa na comunidade São Pedro do Jequitinhonha. Às 2 horas da tarde, acontece missa na comunidade Nossa Senhora Aparecida, Taquariu. E às 4 horas da tarde, acontece missa na comunidade Sagrada Família, Córrego São Pedro. Muito bem, estes foram os avisos da paróquia São Miguel e Almas de Jequitinhonha.
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4: Muito bem, estamos de volta com o nosso Show da Manhã, segunda-feira, dia 17 de agosto. Vamos nessa, tá com a gente, tá na melhor. E a semana começa bem com ele, Alberto Ferreira e a Rua do Sucesso. Microfone aberto pra você, querido ouvinte, aqui na sua Rádio Santa Cruz. Alô, Alberto, com quem você conversa agora?
3: Vinícius França, bom dia. A nossa Rua do Sucesso, aqui na Praça da Igreja, Nossa Senhora dos Remédios. Como é que é o seu nome, garota?
6: Gabriele.
3: Gabriele, você mora aqui no Brejão, é?
6: É, no Maranhão.
3: Maranhão, veio aqui na festa da igreja e tá aqui conosco na Rua do Sucesso. Qual é a música?
7: Quem é o cantor?
6: Neguinho Safadão.
3: Aí oferece a música pra quem, garota?
6: Pra minha cunhada Leide.
3: Ah, e todos que estão à escuta, né?
6: É.
3: Obrigado, viu?
6: De nada.
3: Aí, a garota falou bonito conosco na Rua do Sucesso, que tem o oferecimento da Telepizza Bacana, que é bacana demais, e a Indiana separou seu bem, a Indiana tem. 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
4: Maravilha, Alberto, muito obrigado pela participação. Vamos juntos por aqui, 8 horas e 41 minutos. O ouvinte não pede, ele manda. Chegando, Neguinho Safadão, tocando Te Amo Demais. 8 horas e 42 minutos. Boa segunda pra você.

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0: 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Nota de falecimento. A funerária Deus Protege e a família de José Fernandes de Oliveira comunicam com profundo pesar o seu falecimento, ocorrido ontem, e convidam a todos parentes, amigos e vizinhos para o seu sepultamento, a realizar-se hoje às 5 horas da tarde, saindo o féretro de sua residência na Rua Bela Vista, número 259, no São Pedro do Jequitinhonha, em direção ao cemitério do São Pedro. Antecipadamente, a funerária Deus Protege e a família agradecem por este ato de solidariedade cristã. A Rádio Santa Cruz noticiou o falecimento de José Fernandes de Oliveira.
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0: Muito bem, faltando 10 minutinhos para as 10 da manhã. Voltamos com o nosso programa, o nosso show da manhã aqui na 105 FM. E abraçando você, querido ouvinte, participando com a gente, começando bem a segunda, mais uma semana. Um abraço grande por aqui para nossa amiga Luciana Ribeiro, aqui no bairro Santa Luzia, em Jequitinhonha. Deixou um bom dia especial pra gente. Valeu, Luciana, tamo juntinho, tá? Obrigado pelo carinho de sempre aí e pela participação. Também na Fazenda Jacuí, em Joaíma, a Sirlene participando com a gente, né? Deixa um abraço lá pros amigos e parentes, né? Para Zé Wilson, para Maria, pro Wellington, pro Matheus, pro Eduardo, todos os seus filhos. Valeu, Sirlene, tamo juntinho, obrigado pelo carinho, tá? Valeu pela participação aí, ótima segunda-feira para você. No bairro São Miguel, aqui em Jequitinhonha, nosso ouvinte Maria das Dores participando e deixando um alô pra galera. Também em Jequitinhonha, nosso amigo Diênio Barbosa deixando um alô por aqui. Na comunidade Boa Vista, a Daniela tá ligadinha, pede música. Mais uma vez em Joaíma, nosso amigo Antônio Incrível participando.

Freitas no Vaticano. Só figurinhas carimbadas por aqui, né? Também a Maria da Conceição na Fazenda Lua Bonita, a Lídia no Maranhão. Mais gente participando por aqui, deixa eu ver quem é, tá sem nome por aqui, né? É a Maria José, valeu Maria José, tamo juntinho, obrigado pelo carinho aí, tá? Ótimo dia pra você, também uma excelente semana, boa segunda-feira. E por enquanto, vamos nessa, 8 horas e 51 minutos, a Santa Cruz é mais música, é sucesso sem parar. Chega pra cantar pra gente a rainha Marília Mendonça, tocando Sensível Demais.

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0: Hora certa. 9 horas.
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0: Cruzeiro com a vitória para cima do Corinthians, quinto colocado, 36 pontos marcados no Campeonato Brasileiro, 10 vitórias na competição, e o lateral direito Fagner, que esteve muito bem em campo, falou deste resultado positivo do Cruzeiro.
1: Eu acho que a frieza, né? Calma, mesmo depois que tomou o empate ali, teve tranquilidade, conseguiu colocar a bola no chão, conseguiu explorar, né, a qualidade do time, de toque de bola, de infiltrações, né, e a gente foi feliz ali no gol e acho que é importante para o decorrer da competição também.
0: Palavras do lateral direito Fagner, Cruzeiro que viajou para Belo Horizonte, já após a partida, jogadores liberados no aeroporto na madrugada, à tarde tem treino na Toca, porque agora é o foco no Flamengo. Quarta-feira, às 9:30 da noite, Maracanã, valendo vaga nas quartas de final da Copa Libertadores. Dos estúdios da Rádio Itatiaia, em Belo Horizonte, repórter Emerson Pansieri para a Rede Itasaki.
2: Agora são 8 jogos de invencibilidade. Neste período, em 6 partidas, o Atlético não sofreu gol. O técnico Barba Domingues vem encontrando um esquema tático ideal, jogadores também se conhecendo mais, tendo evolução no trabalho, e agora o duelo contra o Bragantino. Jogo de volta quarta-feira, expectativa de novo é de um ótimo público, casa cheia na Arena MRV. Preocupação no Galo, o Igor Gomes, que ontem sofreu um trauma no pé direito, passa por exames de imagem para saber a gravidade. Para esse jogo, Kevin Castanho, que estreou ontem, não pode atuar porque não está inscrito na Copa Sul-Americana. Fred, novo reforço do Atlético, tem chegada prevista para a próxima quarta-feira em BH.
3: Dos estúdios da Rádio Itatiaia, em Belo Horizonte, repórter Cláudio Rezende, para a Rede Itasaki.
4: Situação delicadíssima. Restam 11 rodadas para o América nesta Série B, e o América agora terá 2 jogos fora. Quinta-feira contra o Novo Horizontino, em Novo Horizonte, interior de São Paulo. E na próxima segunda-feira, o Sport, na Ilha do Retiro. O América que vai precisar de 11 vitórias aí em 16 rodadas. Um clube que tem apenas 2 vitórias em 22 jogos disputados pela Série B. O elenco se representa hoje, não há tempo a perder. E o técnico Humberto Louser está inclinado, pelo que sentimos ontem em entrevista coletiva, a dar uma oportunidade ao Mastriani, o autor do gol de honra ontem do Coelhão, a começar jogando quinta-feira no interior de São Paulo.
5: Dos estúdios da Rádio Itatiaia, em Belo Horizonte, Fabrício Calazans para a Rede Itasati.
6: E falando dos cariocas, a gente começa pelo Fluminense, que venceu o Palmeiras no sábado no Maracanã 3-2, com gols de Hulk, Kevin Serna e Germancano. Gustavo Gomes e Maurício fizeram os gols da equipe palmeirense. A renda foi de R$ 1.021.559,50 para 18.152 pagantes, 20.265 torcedores presentes. Isso ajudou o Flamengo a reduzir a diferença, que cai para 3 pontos, Palmeiras com 48, Flamengo com 45, após golear o Mirassol em Mirassol 5-1. 2 gols do Pedro, 1 gol do Samuel Lino, Carrascal e Luiz Araújo, também marcando para a equipe rubro-negra, que terá o Cruzeiro pela frente na Libertadores da América. O Bruno Henrique não foi relacionado e o Arrascaeta entrou no segundo tempo. O Vasco da Gama decepcionou a sua torcida em casa, perdeu para o Santos em São Januário 3-0. Gols de Gabigol, Willian Arão e Luan Pérez. O torcedor saiu muito chateado com esta derrota, que deixa o Vasco na 19ª posição na zona de rebaixamento. O Santos sai momentaneamente da zona de rebaixamento. E agora a gente fala sobre o Botafogo, que perdeu mais uma no Campeonato Brasileiro. Foi derrotado pela equipe do Vitória, lá em Salvador, 1-0. E tem a missão de quinta-feira devolver a goleada do Cienciano de 6-1 na Copa Sul-Americana para seguir na competição. Dos estúdios da Rádio Itatiaia, no Rio de Janeiro, o repórter Wellington Campos.
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1: 9:30.
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5: Muito bem, voltamos com o nosso show da manhã, 9:34 aqui na sua Santa Cruz. Tá com a gente, tá na melhor, mais participações de ouvinte chegando por aqui. Minha amiga Aparecida, na Avenida Franco Duarte, aqui em Jequitinhonha, pede sucesso. Muito bom dia pra você, tá, querida? Obrigado pelo carinho aí, pela participação e pela companhia. Também a Solange em Joaíma, por aqui participando. Nosso amigo Toninho do Surubim, deixando por aqui um alô também, né? Valeu, Toninho, tamo junto, um abraço grande pra você. Valeu demais pela participação e pela audiência de sempre por aí. Vamos juntinhos por aqui, seguimos com o nosso programa Música Boa e Sucesso no seu rádio. Agora chega pra cantar pra gente, Ludmilla e Belo, tocando Não Quero Mais. Muito bom dia, ótima segunda pra você.

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3: Muito bem, 9:49. Estamos chegando ao fim de mais um Show da Manhã. Voltamos agora com o nosso momento de fé e oração nesta segunda-feira. Nós oferecemos hoje com muito carinho a oração da família para os amigos ouvintes que participaram e interagiram com a gente por aqui ao longo de toda a manhã. A oração de hoje para a nossa amiga Ana Nide, no bairro Morada. Também para a Marta, na comunidade Boa Vista, que pede oração pelo aniversário da sua filha Bruna Carla, que hoje completa mais um ano de vida, e também por toda a família. A oração de hoje também para a nossa amiga Kula, no Nova Floresta. Também para Atevaldo Ramos, participando com a gente. A oração de hoje também para Luciana Ribeiro, no bairro Santa Luzia. E também para Daniela, na comunidade Boa Vista. Nossa amiga ouvinte Maria das Dores, no bairro São Miguel, também pede oração. Oferecemos também para a Sirlene, na fazenda Jacuí, em Joaíma, que pede oração pelos amigos, né? Por Fernanda, Zé Wilson, Marta, Wellington, Matheus, Eduardo e todos os seus filhos. Oferecemos também a oração de hoje para a nossa amiga Maria Conceição, na fazenda Lua Bonita. Para a nossa amiga Baba Freitas, no bairro Vaticano. Também para o amigo participante Antônio Incrível, em Joaíma. Para Marineide, no bairro São Miguel. A oração de hoje também oferecida com muito carinho para a nossa amiga Dinha, participando com a gente. E também a oração para o amigo Toninho, no Surubim, que pede oração por ele mesmo, por recuperação da sua cirurgia, também por toda a família, todos os amigos, a equipe do Hospital São Miguel e também aqui na Rádio Santa Cruz. Oferecemos também oração para Solange, em Joaíma, para Aparecida, na Avenida Franco Duarte, aqui em Jequitinhonha. A oração de hoje também para a nossa amiga Eva Batista, na comunidade Diamantina. Para Vitória, no bairro Alvorada. Oferecemos também oração para Eusane e para Rosilene, no bairro Nova Esperança, que pede por suas filhas, seus netos, toda a família e também todos que necessitem de oração. Oferecemos também oração com muito carinho para nosso amigo Diênio Barbosa, aqui em Jequitinhonha, sempre participando por aqui. E hoje também oferecemos oração com muito carinho para os amigos aniversariantes, que completam hoje mais um ano de vida, os amigos do nosso clube de amigos aqui da Santa Cruz. Aqui em Jequitinhonha, nesse dia 17, a oração para Maria José Moreira Coelho, na rua Paulo VI, e também para Maria Helena Nunes Santos, na rua Nelson Ferreira de Souza. Oferecemos também a oração de hoje pelos amigos que renovaram o compromisso com o nosso clube. A oração para Elizabeth Pereira de Oliveira. Mais amigos ouvintes chegando por aqui, participando e pedindo oração. A oração de hoje para a nossa amiga Célia Oliveira, na comunidade Palmeira, lá em Santa Maria do Salto, que pede por ela e toda a sua família. E também para a nossa amiga ouvinte Vaneide, em Fronteira dos Vales, que também pede oração. Vamos agora juntos rezar a oração da família.
4: Amabilíssimo Jesus, os profetas vos anunciaram como príncipe da paz. Os anjos igualmente anunciaram paz aos homens por ocasião do vosso nascimento. Morrestes na cruz para consolidar a paz entre Deus e os homens. E o fruto mais precioso da vossa paixão foi aquela paz que transmitisseis aos apóstolos no dia da ressurreição. Vós lhes ordenastes que levassem a paz a toda a casa onde entrassem. Dai-nos também aquela paz que o mundo não nos pode dar. Concedei-nos a todos nesta família que guardemos a paz de uma boa consciência, para que a serenidade e o vosso amor reinem entre nós. Vossa providência divina colocou-nos em uma família e nos uniu intimamente pelos laços sagrados do sangue e da graça. Que esta união verdadeiramente exista entre nós, aqui na terra, e continue no céu. Dai a mim, especialmente, amor e carinho por todos os meus familiares. Guardai-nos de toda ira, impaciência, da perigosa desconfiança e maledicência, de discussões e brigas. Sagrada Família de Nazaré, minha família vossa é.
3: Amém. Vamos agora juntos rezar a oração que o Pai nos ensinou.
5: Pai nosso que estais nos céus, santificado seja o vosso nome. Venha a nós o vosso reino. Seja feita a vossa vontade, assim na terra como no céu. O pão nosso de cada dia nos dai hoje. Perdoai-nos as nossas ofensas, assim como nós perdoamos a quem nos tem ofendido. E não nos deixeis cair em tentação, mas livrai-nos do mal. Amém. Entregamos todo esse dia, toda a nossa vida, todas as nossas intenções, na intercessão de nosso glorioso Arcanjo Miguel, o nosso defensor. Em nome do Pai, do Filho e do Espírito Santo. Amém.
3: Amém. Agora 9:54. Estamos chegando ao fim de mais um Show da Manhã. Para você que nos acompanhou, começou bem a semana aqui na Santa Cruz, o meu muito obrigado, um forte abraço, boa segunda-feira para você. Para quem segue na sintonia, a gente volta daqui a pouco às 11 horas com o Brasil Sertanejo. Agora na sequência, vem aí o Padre Reginaldo Manzotti e o programa Experiência de Deus. Para você mais uma vez, meu muito obrigado, uma excelente semana, boa segunda e até mais.

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0: Louvado seja nosso Senhor Jesus Cristo, para sempre seja louvado, queridos filhos e filhas. Como é que foi seu final de semana? Espero que tenha sido bom, com missa com certeza. E você acompanhou no sábado e domingo o retiro que aconteceu na missão Estados Unidos? Tá tudo na internet, não acompanhou ontem? As pregações estão no YouTube Padre Manzotti. E acredite, domingo com a missa é semana com a graça de Deus, mas não percam as palestras que estão no YouTube Padre Manzotti. Quero saudar a todos e nós estamos no sétimo dia da novena de São Roque. São Roque, curai as feridas expostas. São Roque, curai as nossas feridas. Quero saudar a todos a partir da Rádio Evangelizar, de onde tudo começa. As rádios irmãs, cujos nomes cito neste momento.
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0: Saúdo a você pela TV Evangelizar, sinal digital em todo o país, em várias cidades, canal aberto, pelo YouTube Padre Manzotti Oficial, Padre Manzotti Oficial, e pelo aplicativo da Associação Evangelizar é Preciso, e todas as plataformas digitais. É uma fé inabalável no Senhor. Mais uma vez lembrando, as palestras do retiro estão no YouTube Padre Manzotti Oficial, que aconteceram no sábado, ontem, domingo, em Henderson, Massachusetts, no Clube Português, também a Santa Missa, tudo isso. Queridos irmãos e irmãs, mês vocacional, comunidade vocacionais, encontro, testemunho, missão, perseverança e bem unidos, partiam o pão pelas casas. Rezemos em nome do Pai, do Filho e do Espírito Santo. Amém. Naquele tempo, alguém aproximou-se de Jesus e disse: Mestre, o que devo fazer de bom para possuir a vida eterna? Jesus respondeu: Por que me perguntas o que é bom? Um só é bom. Se queres entrar na vida, observa os mandamentos. O homem perguntou: Quais mandamentos? Jesus respondeu:

0: não matarás, não cometerás adultério, não roubarás, não levantarás falso testemunho. Honra teu pai e tua mãe e ama teu próximo como a ti mesmo. O jovem disse a Jesus: tenho observado todas estas coisas. Que ainda me falta? Jesus respondeu: se queres ser perfeito, vai, vende tudo o que tens, dá o dinheiro aos pobres e terás um tesouro no céu. Depois vem e segue-me. Quando ouviu isso, o jovem foi embora cheio de tristeza, porque era muito rico. O evangelho fala de um jovem sem nome, para lembrar uma alma, um ser que pode ser eu e você, que chega a Jesus e diz: Senhor, o que eu faço para entrar na vida eterna? E Jesus cita os mandamentos da segunda tábua. Que como assim da segunda tábua? A primeira é de relação da pessoa com Deus. A segunda é relação da pessoa com o próximo. E cita dizendo: não matarás. Ainda está em vale, ainda vale. Não cometerás adultério. Não roubarás. Não levantarás falso testemunho. Honra teu pai e tua mãe. Ainda está em voga. Os mandamentos ainda valem para os dias de hoje. O jovem, como eu, você, poderíamos dizer: eu vivo isso. Jesus diz: quer ser perfeito? Tem que dar mais um passo. Ele não conseguiu, porque ele era muito rico. Faltou liberdade. Por isso, a pergunta hoje é: o que está me prendendo? O que está me prendendo para chegar e buscar a perfeição? Então faça-me livre, Senhor. Livre. Diga: quero ser livre, Senhor. Perceba que esse jovem chegou entusiasmado. Chegou diante de Jesus buscando algo, mas algo lhe prendeu: os bens materiais. E o evangelho diz que ele foi embora triste, foi embora cheio de tristeza, porque era muito rico. Eu diria para você, e me pergunto também: o que hoje está nos prendendo? Tenta responder, tenta achar uma resposta. O que é que não nos faz ser livres? É uma pessoa? Um apego afetivo? As coisas do mundo? Desejo de fama, de crescer, de prosperar, está sendo um obstáculo? Eu quero ser livre, Senhor. Cante isso e peça essa liberdade. Não vale a pena ir embora da presença de Jesus muito triste. O que nos prende hoje? Então peça, faça dessa música uma oração. Quero ser livre, Jesus. Às vezes nem tenho consciência do que está me apequenando, do que está me entristecendo, mas eu quero ser livre. Quebre os grilhões, quebre as correntes, Jesus. Livre para viver o amor, livre para te servir. Nós somos este jovem que se aproximou de Jesus, não importa a tua idade cronológica. É nossa alma jovem, é a nossa busca da perfeição, mas há tantos obstáculos. Quebra, Senhor, quebra os grilhões, abra as correntes, coloca-me em liberdade, Senhor. Eu quero renascer. Eu quero ser livre, Senhor. Eu quero te seguir, Senhor. Eu quero te seguir. Dai-me esta liberdade, Senhor. Peça isso. Fazei-me livre para buscar a perfeição. Repita isso, sem pressa. Fazei-me livre, Senhor, para buscar a perfeição. Tire de mim tudo aquilo que me faz estar aprisionado, engaiolado, preso. Quebra, Senhor. Liberta-me, Senhor. Nós só começamos. Eu vou pro intervalo e volto. Partilha de vida, leitura orante. Chame um amigo, uma amiga, segunda-feira, gente. Chame lá, nós voltamos já.
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1: A paz, Padre, a sua bênção.
0: Deus abençoe. De onde você fala, Arminda?
1: Falo de Birigui.
0: Birigui?
1: Estado de São Paulo.
0: Estado de São Paulo. Como é que você me acompanha ali?
1: Padre, eu acompanho pelo canal 21.
0: Opa! TV aberta, canal 21. Louvado seja Deus.
1: Amém.
0: E chega bem a imagem ali?
1: Chega bem.
0: Tá bom.
1: Eu não perco os programas do senhor, das novenas de grupo de oração de segunda.
0: Opa, noite de louvor.
1: É.
0: Tá certo. O que você quer partilhar, querida?
1: Eu queria contar uma benção, padre.
0: Conte pra todo mundo.
1: Eu queria contar uma benção, que eu fui operada da catarata das duas vistas. E uma ficou boa, e uma 15 dias ficou boa. Aí eu deitei bem e acordei ruim.
0: Nossa.
1: Com muita dor, meu olho fechou. Ficava só um risquinho aberto, tudo vermelho.
0: Sim.
1: Aí foi uma luta, foi um ano de luta. Os médicos, tinha dia que tinha 3 médicos em volta de mim, não achavam o que era.
0: Certo.
1: Fez tanto exame, até pra câncer, muito exame, e não achava que era. A médica que operou, acha que foi, tipo, cada 1000 pessoas acontece com uma, acontecido ter uma bactéria do hospital.
0: Ah, a senhora pegou uma bactéria?
1: É, não deu nos exames não, mas ela crê que pode ter sido.
0: Entendi.
1: Só que bactéria é difícil de dar, sim, mas... Porque fez tanto exame, até de tuberculose, um monte de exame.
0: Entendi.
1: E aí, eu, por um acaso, eu passando na televisão, eu achei esse canal falando das bênçãos de Jesus da Santa Chagas.
0: Olha, e não foi por um acaso, não, né? Não foi por acaso, não. Foi Deus que fez a senhora mexer no controle.
1: Eu não sabia, né, padre, desse canal.
0: Olha aí.
1: Aí tava passando assim, e eu falei, meu Deus, tá contando bênçãos, cada cura. Eu comecei a chorar e eu falei, eu pedi também. Aí eu falei pra Jesus da Santa Chaga, Santa Luzia e Nossa Senhora do Carmo, é que é aí, não é?
0: Sim, a nossa madrinha, Nossa Senhora do Carmo.
1: É, Nossa Senhora do Carmo. Eu falei, se eu conseguisse recuperar minha visão, que tinha me dado por perdida a visão, e talvez podia passar pela outra doença.
0: Certo.
1: Aí eu recebi a graça, graças a Deus. Eu falei, se eu receber, Santa Luzia, eu vou assistir a sua missa aqui e vou levar um vaso de flor natural muito bonito, que foi antúlio, vermelho.
0: Certo.
1: E falei, vou começar a dar um... O pouquinho que eu tenho, eu vou dividir. Vou começar a dar um uma ajuda para essa igreja.
0: Certo.
1: Aí já faz mais de anos.
0: Tá certo, filha. Então, graças.
1: Aí eu ajudo sempre.
0: Ajuda a sua comunidade.
1: Meu marido tá. Saiu aí, ele falou pro senhor dar uma benção para ele também.
0: Como é o nome dele?
1: Zumiro Miloche.
0: Como?
1: Zumiro.
0: Deus abençoe, seu Zumiro. Louvado Amém. Seja Deus. Então diga comigo, graça recebida.
1: Graça recebida.
0: É graça testemunhada.
1: É graça testemunhada.
0: Toca o sino, sacristão.
1: Toca o sino, sacristão.
0: Deus seja louvado.
1: Padre,
0: oi, querida.
1: Eu tenho uma depressão profunda, desde de criança, assim, eu nunca consegui falar pai pro meu pai.
0: Sério? Mas aconteceu alguma coisa?
1: Porque ele bebia muito.
0: Ah.
1: E minha mãe teve 15 filhos.
0: Certo.
1: A gente morava na roça, ele bebia todo dia, vinha pra Birigui, ia à tarde em casa, bêbado. E eu já fui confessar com o padre aqui, e ele falou assim que eu tenho um trauma desde a barriga da minha mãe.
0: Certo. Agora a senhora sabe que o caminho, apesar de tudo, dessa história doída que a senhora tem com seu pai, tem que perdoá-lo.
1: É, o padre falou, já pedi perdão pra ele.
0: Certo.
1: E ficou esse pânico, aí eu casei, mudei com uma família, assim, meu marido não tinha condições de fazer uma casa, falou, nós moramos junto um ano, depois separa.
0: É.
1: Mas aí o outro irmão era muito ruim.
0: Entendi.
1: Não deixou fazer outra casa. Então eu tenho que morar aqui junto.
0: Vida sofrida, hein, mulher?
1: Aí foi sofrido 17 anos junto.
0: E agora, como é que tá?
1: Então, agora, graças a Deus, depois de 30 anos, nós conseguimos a nossa casa.
0: Amém.
1: Mas com 17 anos de junto, teve que separar.
0: Entendi.
1: Mas separou de casa, ele pegou uma casa de um primo dele, que no sítio não pagava aluguel, a gente mudou na casa.
0: Tá bom.
1: E daí viemos para Birigui.
0: Filha, a sua história é de muita dor, sofrimento. Mas Arminda, perdoe a todos os que te fizeram mal. Isso não é para o bem deles, é para seu próprio bem. Tá certo, filha? Que Deus abençoe Arminda de Birigui, São Paulo. TV, canal aberto, gente, 21.1. Não foi acaso, não. Ela mexendo no seu controle, encontrou a TV. Como é importante. Minha saudação a Dom Sérgio de Araçatuba. Amado povo de Deus, escute esse testemunho, por favor.
2: Darlene do Alto Dois Carneiros, Jaboatão dos Guararapes.
0: É.
2: Acompanho a experiência de Deus pela Rádio Recife.
0: Opa.
2: FM 97.5. Eu e minha família somos associados.
0: Amém.
2: No dia de Nossa Senhora do Carmo recebemos um presente,
0: aí,
2: uma estampa do manto de Jesus das Santas Chaves.
0: Ah,
2: ficou muito lindo. Nós amamos, muito obrigado. Que Deus abençoe o senhor e toda a equipe e conceda muita saúde. Todo mês recebo a capelinha das Santas Chaves.
0: Olha aí,
2: na minha
0: que coisa
2: casa.
0: Linda.
2: É maravilhoso.
0: Deus seja louvado, filha. E ela está se referindo àquilo que eu mostrei. Que sinal que está. Colaborou com a campanha de Jesus das Santas Chagas. Essa estampa, lembrando o manto de Jesus das Santas Chagas. Meu abraço, Darlene. Obrigado, Jaboatão dos Guararapes, TV Evangelizar em Recife, Olinda, 47.1. Lá tem a Rádio Recife, Marcelo Pitanga, Olinda, Ivanildo, da Obra de Maria, ao arcebispo Dom Paulo Jackson Nóbrega de Souza, arcebispo de Olinda e Recife. Então, que tal você colaborar com a campanha de Jesus das Santas Chagas? E vai receber esta linda estampa, lembrando o manto de Jesus das Santas Chagas. Faça sua doação hoje. Evangelizar é preciso, eu volto já, volto com a leitura orante, volte comigo.

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0: Não sei se você teve oportunidade de acompanhar o retiro no sábado e domingo, que já aconteceu em Hanson, Massachusetts, no Clube Português. O que eu quero dizer, que você pode, no YouTube Padre Manzotti, está lá as palestras, estão lá as palestras de sábado, estão lá as palestras de domingo e a missa. São palestras diferenciadas. Vai lá, prestigie, YouTube Padre Manzotti, não deixe de acompanhar as palestras, que foram muito fortes em relação a exatamente o cansaço. Deus que vem dar força ao cansado, foi o tema geral. E quero lembrar, povo dos Estados Unidos, nós temos ainda encontro, dia 22 de agosto, sábado agora, eu estarei em Delran, Nova Jersey, com momento de espiritualidade inabalável, com fé, a tempestade vai passar. Será na Escola Católica da Cruz Sagrada, sábado agora, pessoal de Nova Jersey, região, brasileiros, das 8 às 5 da tarde no sábado. Você tem acesso através do camarotetickets.com, no site padrereginaldomanzotti.com.br, ou mais informação na missão Estados Unidos, @missão.usa. Isso sábado agora, dia 22, e dia 25, terça-feira, eu estarei em Orlando, na Flórida. Momento de espiritualidade inabalável. Vai ser aonde? Na Flórida, padre. Onde vai ser lá em Orlando? Na Basílica do Santuário Nacional de Nossa Senhora Rainha do Universo, às 7 horas da noite. Também camarotetickets.com. E agora, escute o que as pessoas têm dito sobre a leitura orante, por favor.
1: Eu sou a Vanusa, aqui de Fortaleza.
0: Vanusa.
1: Estou ligando para falar sobre a leitura de Jó.
0: Opa!
1: Que leitura maravilhosa.
0: Verdade, foi linda.
1: Eu acompanhei todos os dias que o senhor começou. Sempre na hora da leitura, o que eu estivesse fazendo, eu parava para escutar. Porque é uma maravilha, é muito rica a leitura de Jó. Eu nunca tinha prestado atenção como é tão rica da presença de Deus, tão bom para o nosso ensinamento, para a nossa casa, para a nossa família. Eu fiquei maravilhada com a leitura de Jó. Muito obrigado, um abraço para o senhor e para toda a sua equipe.
0: Um abraço, Vanusa. Que bom, eu também fiquei muito edificado. 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É uma releitura do livro de Jó. Esse livro está em todas as livrarias do Brasil. Ele é atemporal, gente. Adquira. Vanusa de Fortaleza, Ceará, TV Evangelizar, canal 21.1, canal aberto lá, hein? Também nos transmite a Rádio Jangadeira FM, Shalom FM, Dom Bosco FM, Arcebispo Dom Gregório Paixão da Arquidiocese de Fortaleza. Bíblia aberta, cartilha de oração. Segundo Coríntios, capítulo 5, versículo, eu vou ter que retomar de sábado, né? Porque ficou um domingo no meio, esqueceram. De fato, nós sabemos que quando for destruída essa barraca que vivemos, que é o nosso corpo, olha o que Paulo fala, aqui na terra, Deus nos dará para morarmos nela uma casa no céu. Uma casa não foi feita por mãos humanas, foi Deus quem a fez e ela durará para sempre. Por isso, olha a frase, gememos enquanto vivemos nesta casa agora. Me veio agora à memória a Salve Rainha que eu gosto demais, gemendo e chorando neste vale de lágrimas. Não é assim a Salve Rainha? Gemendo e chorando neste vale de lágrimas. Volta Paulo. Por isso, gememos enquanto vivemos nesta casa agora, pois gostaríamos de nos mudarmos já para a nossa casa no céu. Aquela casa será o nosso corpo celestial. E quando nos vestirmos com ele, não ficaremos sem corpo. Gememos, vem de novo a palavra. aflitos enquanto vivemos nesta barraca que é o nosso corpo. Isto é porque queremos ficar livres. Isso não é porque queremos ficar livres do nosso corpo terreno. Não é desprezo ao corpo, ei. Isso não é desprezo ao corpo. A verdadeira religião cristã não despreza o corpo. Pelo contrário, o nosso corpo é santuário de Deus. O que desejamos é receber o corpo celeste, para que a vida faça com que o que é mortal desapareça. E foi Deus que nos preparou essa mudança e nos deu o seu espírito como garantia de tudo o que ele tem para nos dar. Estamos sempre muito animados, continua Paulo, pois sabemos que enquanto vivemos neste corpo, estamos longe do lar do Senhor, porque vivemos pela fé e não pelo que vemos. Repito, ei, padre, eu me encontrei nessa leitura, no gemendo e chorando neste vale de lágrimas. Mas você se encontrou? Hoje, o que você está vivendo é gemendo e chorando num vale de lágrimas? Se encontre mais nesta frase, versículo 7 do capítulo 5. Porque vivemos pela fé e não pelo que vemos. De novo, vivemos pela fé. Eu estou falando com você que está me ouvindo pelo rádio, me vendo pela TV. Por mais que você esteja gemendo e chorando neste vale de lágrimas que é a vida, viva pela fé. Viva pela fé e não pelo que você vê. Talvez o que eu e você estejamos vendo hoje é um mundo cinza, comida sem sabor, flores sem cor, sem perfume, uma vida pesada. Mas eu vou lhe dizer de novo, versículo 7, toca o sino, sacristão, aqui está um segredo. Vivamos pela fé e não pelo que vemos. Isso nos anima. Olha o que diz Paulo. Isto nos anima. Padre, não estou encontrando sentido. Viva pela fé, não pelo que você vê. Isso vai te animar. Viva pela fé. Isso vai te trazer felicidade. Estamos animados e gostaríamos de deixar de viver esse corpo para irmos com o Senhor. Porém, acima de tudo, o que nós queremos é agradar o Senhor, seja vivendo no nosso corpo aqui, seja vivendo no Senhor. Porque todos nós temos de nos apresentar diante de Cristo para sermos julgados por Ele. E cada um vai receber o que merece, de acordo com o que faz, de bom ou de mal, na sua vida aqui na terra. Caramba, padre, não sou eu que falei isso, não. Escute isso e vê se não mexe conosco. Cada um de nós vai receber o que merece, de acordo com o que fez, de bom ou de mal, na sua vida aqui na terra. Vou repetir porque é forte demais a leitura orante de hoje. Viva pela fé e não pelo que vê. Mas saibamos nós que cada um de nós vai receber o que merece, de acordo com o que fez de bom ou de mal na sua vida aqui na terra. Eu vou para o intervalo e volto. Inclusive, volto convidando você a partilhar comigo nas redes sociais. Eu volto já, volte comigo.
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3: 10:37.
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7: Lá no Instagram, Padre Manzotti. Helena, que a paz de Jesus esteja com você, Helena.
8: Bom dia, padre. A sua bênção.
7: Deus abençoe. De onde você fala?
8: Eu falo do interior de Goiás. Eu tô aqui, padre, pra dar meu testemunho.
7: Interior, qual o nome da cidade?
8: É, o meu nome da cidade é Jaupassi.
7: Jaupassi, interior de Goiás, tá certo?
8: É bem no interior.
7: Tá bom, como é que você me acompanha aí, ali em Jaupassi?
8: Eu acompanho pela TV aberta, TV Evangelizar 329.
7: Ah, canal é parabólica digital?
8: É digital.
7: Ah, isso, gente, tá vendo? Ó, tendo uma parabólica em casa, pode ser na zona rural, pode ser no lugar mais longe ou mais perto. Se sintoniza a TV Evangelizar. Conta, Helena, para todos nós.
8: É porque foi em 2021, eu fui diagnosticada com 2 nódulos na mama. Aí o médico pediu para mim fazer a biópsia. Eu estava preocupado porque eles eram grandes. Aí eu fiz, não deu nada não. Aí mandou fazer acompanhamento. Aí eu fiz acompanhamento de 2 anos. Aí ele desapareceu.
7: Sim.
8: Agora, nesse ano, mês de abril, eu fiz de novo. Aí já deu, foi categoria 4. Aí falou assim, o doutor falou assim que era autossugestivo de malignidade. Aí pediu fazer biópsia. Aí eu fiz, aí deu esse autossugestão de malignidade. Ele falou assim que aí ele, no ultrassom que deu que tava categoria 4, né? Aí ele pediu a biópsia. Aí na biópsia que eu fiz, aí eu pedi muito Jesus da Santa Chaga, que eu sou muito devota dele, né?
7: Amém.
8: Eu faço novena, rezo o texto todos os dias. Eu acompanho o Senhor também pela evangelho, pela experiência de Deus, 10 horas da manhã.
7: Sim.
8: E aí eu pedi Jesus da Santa Chaga que concedesse essa graça. Que se a minha biópsia desse negativo, eu ia dar meu testemunho.
7: Amém.
8: E ia ser também associada da
7: obra
8: campanha
7: evangel...
8: da Santa Chaga.
7: Opa!
8: Só que está tão difícil de eu conseguir esse meio para poder ser associado, porque na minha cidade não tem mais correio. Só funciona os SEDEX, também só até outubro. Diz que eu estou para fechar.
7: Entendi.
8: Aí eu mandei minha carta, mas minha carta foi para a cidade vizinha.
7: Então, peraí. Vamos fazer assim, espera aí, Helena. Já que você tá na linha, depois você fica na linha, a telefonista, atenção, telefonista, ela vai pegar o seu número, você tem que passar o número, e nós vamos ligar para você para resolver como você se tornar uma associada, tá bom? Nós vamos achar um jeito de, já que não chega o boleto ali, não chega o jornal, porque um problema de correio, nós vamos achar um outro jeito. Tá bom?
8: Não, padre, mas eles podem mandar o boleto, assim, pelo coisa no meu WhatsApp, aí eu vou lá na Lan House, eles emitem pra mim o boleto e vou na lotérica.
7: Eita, é sabida demais, só. Então é isso que eles vão fazer. A equipe que cuida dessa parte vai falar com você ainda hoje, eu lhe prometo que ainda hoje eles vão ligar pra você, tá? Promessa
8: tá
7: minha.
8: Uhum.
7: Então, pela graça recebida...
8: É graça testemunhada, toca o sino, sacristão.
7: Tá bom, querida. Quer pedir oração pra alguém, Helena?
8: Ah, pai, eu quero pedir oração pra minha família, eu quero pedir oração também pra mim, por causa do meu benefício, que tá parado até hoje, tem quase ano que isso falou assim pra mim aguardar a resposta. Eu montei todos os processos, aí disse que foi aprovado, mas a carta nunca veio. Aí eu tô aguardando até hoje, eu queria que o senhor orasse
7: e
8: colocasse o nome na campanha pra ver se esse benefício sai.
7: Tem que ligar lá, se essa carta não chegou, se vai que aconteceu alguma coisa. Liga lá e se informe, filha.
8: Eu vou ligar lá.
7: Se de repente você tá com um problema de correio ali, você disse. Então a carta às vezes foi mandada e não chegou. Vai que o benefício já saiu.
8: Não, mas já tem que... 4 anos já.
7: Mas liga lá, mulher. Seja insistente. Ah, ó, agora eu prometo, a nossa equipe vai ligar ainda hoje pra você, Helena, meu abraço de Jalpaci, Goiás. Olha que maravilha. Lá longe. Parabólica Digital, canal 329. Dom Lindomar Rocha Mota, São Luís dos Montes Belos. Gente, eu vou direto, vou atender a tá na linha faz tempo, Isabel, que a paz de Jesus esteja com você, Isabel.
4: Amém, Jesus, sua benção, padre.
7: Deus abençoe, da onde você fala, filha?
4: Eu falo de Santa Rosa, interior de Guaraniaçu.
7: Guaraniaçu, Santa Rosa, é... Paraná?
4: Paraná,
7: isso. Paraná, tá certo, diga lá, minha filha.
4: Padre, primeiramente eu quero agradecer a Deus, a Jesus e Santa Chagas, por eu ter conseguido ligar pro senhor, que era meu sonho.
7: Opa, é seu dia então, fala lá, minha querida.
4: Primeiro eu quero pedir oração pra minha filha, padre, que ela foi consultar e ela tem 2 nódulos no seio, cada um, tipo, 1 nódulo cada seio. Amanhã ela vai passar por uma mamografia.
7: Tá.
4: Eu peço a oração do padre pra Jesus e Santa Chagas abençoar que não seja nada grave.
7: Tá, como é que é o nome dela?
4: É Poliana Andrade.
7: Poliana Andrade, tá bom.
4: E pra mim também, padre Isabel Andrade.
7: Tá bom.
4: Que eu tenho muita ansiedade, eu tenho depressão, tomo remédios.
7: Tá bom, vamos colocar, levar no altar do senhor, pode ter certeza, tá bom, filho?
4: Aham. Que e Deus... pelo meu marido Sebastião, que ele é ministro da Eucaristia aqui na nossa comunidade.
7: Opa, parabéns, Deus parabéns a ele por mim.
4: Eu dou sim, padre, há 10 anos ele é ministro da nossa comunidade, é só ele ministro aqui.
7: Que coisa boa, que Deus abençoe, tá bom, querida? Meu grande abraço, Isabel, de Guaraniaçu, Paraná. Você vê, gente, Parabólica Digital, de novo, ó, tá vendo como você é associado, como é, onde que gasta o dinheiro? Nós mantemos o sinal na Parabólica Digital, isso significa colocar o lugar no satélite, isso tem custo, por isso que você se torne um associado hoje, 0800 410 6060, é verdade? Nós temos canal aberto em várias cidades, mas aonde não tem canal aberto, como é que a pessoa pode sintonizar? Você escutou? Lá de Jalpaci, Goiás, agora Guaraniaçu, Paraná, Parabólica Digital, ajude-nos a evangelizar. Lá o canal 322 também chega lá a Rádio Comédia Cascavel. E pertence Guaraniaçu à Arquidiocese de Cascavel, Dom José Mário Scalon Angonese, também estaria em Cascavel este ano. É, tem muita estrada ainda. 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Este livro de Nossa Senhora de Guadalupe, ficará no santuário para sempre. E o outro, eu levarei, quero crer, na próxima viagem que farei, que vou fazer, na verdade, ainda só falta a data, para Guadalupe, no México, no santuário de Nossa Senhora de Guadalupe. Eu vou para o intervalo e volto com a novena de São Roque. Volte comigo.
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0: Hoje é aniversário de Dom Pedro Luiz Strignini, da Diocese de Mogi das Cruzes, São Paulo. Aniversário da rádio Adecis FM, Itaúna do Sul, Paraná. Cultura FM, Santos Dumont, Minas Gerais. Rádio FM 2000, Mozarlândia, Goiás. E Sertões de Monsaba, FM, Monsaba, Ceará. 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Quero anunciar com antecedência a festa das Santas Chagas, porque muitos estão pedindo, porque querem organizar caravanas, van, ônibus, reservar hotel. 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Escute esse testemunho de Campinas. Escute. Campinas é Rádio Brasil? Levanta ali para mim, por favor. Campinas. Maria Lúcia. A sua bênção, Padre Reginaldo. Sou Maria Lúcia de Campinas. Venho dar o testemunho da cura de um câncer que descobri em fevereiro de 2023. Fiz mastectomia da mama esquerda no dia 18 de março do mesmo ano. Na hora da cirurgia, eu clamei: Jesus das Santas Chagas, derrame uma gota do seu sangue para que tudo dê certo e eu seja curado, curada. Padre, ele ouviu a minha prece. Correu tudo bem. Não precisei nem de quimioterapia, nem radioterapia. Sou muito grata a Jesus das Santas Chagas. Faço hoje acompanhamento e exames de rotina de 6 em 6 meses. Continuo orando pelos exames. Creio que estou curada, pois Jesus não faz a obra pela metade. Graça recebida, graça testemunhada, toca o sino, sacristão. Campinas, Maria Lúcia. Bom, eu sempre falo, quando a gente recebe uma grande graça de Jesus das Santas Chagas, que tal você se tornar um líder mensageiro da capelinha de Jesus das Santas Chagas? Já que recebeu a grande graça, torne-se um líder mensageiro. E como eu disse, Campinas, Rádio Brasil, arcebispo Dom João Inácio Miller. Miller. Vamos juntos à novena São Roque, sétimo dia.
1: Meu amor, me cura.
0: Ó Deus, por intercessão de São Roque, curai as feridas do corpo, curai as feridas da alma. Ó Deus, por intercessão de São Roque, curai as feridas do corpo, curai as feridas da alma. São Roque, vós que não tivestes medo de dedicar de corpo e alma o cuidado aos doentes, e como prova de vossa fé e confiança, contraíste a doença, mas Deus o curou. Deus o alimentou e de modo milagroso o curou. São Roque, nesta novena pedimos: protegei-nos contra as doenças infecciosas, livrai-nos do contágio, livrai-nos das feridas abertas, livrai-nos das feridas físicas, emocionais, espirituais. São Roque, nesta novena, hoje sétimo dia, livrai-me da enfermidade que agora apresento. Coloque a enfermidade. Senhor, peço por intercessão de São Roque, pelos doentes dos hospitais, alívio das dores e dos sofrimentos. Eu me comprometo de também agir na caridade com aqueles que sofrem.

0: está no meio de nós. Abençoai, Senhor, a água, a roupa dos enfermos, as fotos de família. Abençoai os remédios. Abençoai, Senhor, aqueles que mais precisam, por intercessão de Nossa Senhora do Carmo, São Pio de Pietrelcina, nos méritos das Santas Chagas. Em nome do Pai, do Filho e do Espírito Santo. Amém. E eu concluo com um clipe, YouTube Padre Manzotti, manda teus anjos evangelizar, é preciso.
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0: 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Hora certa. 11:02.
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2: É isso aí, 11 horas e 10 minutos na sua Santa Cruz. Estamos chegando com mais uma edição do Brasil Sertanejo. Hoje, segunda-feira, dia 17 de agosto. Semana começando legal, começando pra cima. Tá com a gente, tá na melhor. Vamos nessa com sucesso, música boa e a sua participação no Zap Zap que mais toca na cidade. 3741-1521, pode mandar seu alô, seu pedido musical e muito mais pra gente por aqui, tá? Tô te esperando, vamos juntinhos abrir bem a semana, essa segunda por aqui, na melhor rádio do Brasil e da região, é a Santa Cruz. Vamos nessa agora com música boa chegando pra abrir o nosso programa de hoje. Ele, o rei Leonardo, tocando Alucinação. Muito bom dia, excelente semana.

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1: Muito bem, 11:20, voltamos com o nosso Brasil Sertanejo, num oferecimento de Beto Agroveterinária, a sua loja do campo, hein? Vamos juntinhos por aqui, tá na Santa Cruz, tá na Melhor, tem ouvinte participando com a gente, interagindo nessa manhã, começando a semana legal e sintonizado com a gente. É a Rogéria na Rua Elza Mourão, participando por aqui. Valeu, Rogéria, um abraço grande pra você, tá? Obrigado pelo carinho de sempre, pela companhia e pela audiência. Tamo juntinho, excelente semana, uma semana abençoada pra você também, tá bom? Vamos nessa por aqui, pra você que tá nos ouvindo e quer participar, pode ficar à vontade, liga pra gente no Zap Zap que mais toca na cidade, o 3741-1521. Tô te esperando por aqui. Vamos agora com mais música boa, 11:21. Canta pra gente, Henrique Diego, Copinho Descartável.

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1: 11:32.
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7: Legal, 11 horas e 36 minutos aqui na sua Santa Cruz. Estamos de volta com o nosso Brasil Sertanejo. Vamos nessa, mais sucesso pra você. Começando bem a semana, segunda-feira fica top com você por aqui, hein? E você que tá ouvindo a gente e quer participar, pode ficar à vontade. 3741-1521. Pode mandar o seu alô, seu recado e também o seu pedido musical. Vamos juntinhos com mais música boa. Agora, Chitãozinho e Chororó. Seu amor é minha estrada.

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2: Brasil Sertanejo de volta, 11 horas e 48 minutos. Tá com a gente, tá na Santa Cruz, tá na melhor. Vamos juntos por aqui com mais música boa, mais participação. É você abrindo a semana bem com a gente. Vamos nessa por aqui. Um abraço grande aí pra nossa amiga Zinuela Botelho, na Inglaterra, participando com a gente por aqui. Ela pede música e um abraço para o seu irmão Jurlano Botelho, também sempre ligado. Valeu, Zinuela, tamo juntinho. Um abraço grande, tá? Ótimo começo de semana pra você por aí e também pra toda a família. Você pede música, aqui a gente manda na hora. Vem chegando pra cantar pra gente. Ana Castela tocando Rodeio no Texas.

0: Bugi Guilherme!
1: Foda,
0: Henrique, Juliano e Marília
2: Bernard!
0: No pelo, né?
3: Vocês cantam bonito, tá junto.
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O anjo do Senhor anunciou a Maria e ela concebeu pelo Espírito Santo. Ave Maria, cheia de graça, o Senhor é convosco. Bendita sois vós entre as mulheres. Bendito é o fruto do vosso ventre, Jesus. Santa Maria,

e o Verbo divino se fez carne e habitou entre nós. Ave Maria, cheia de graça, o Senhor é convosco. Bendita sois vós entre as mulheres, e bendito é o fruto do vosso ventre, Jesus. Santa Maria, Mãe de Deus, rogai por nós, pecadores, agora e na hora de nossa morte. Amém. Oremos. Infundi, Senhor, e vos rogamos a vossa graça em nossos corações, para que pela anunciação do anjo conhecemos a encarnação de Cristo, vosso Filho, pela sua paixão e morte na cruz, sejamos conduzidos à glória da ressurreição. Por nosso Senhor Jesus Cristo, vosso Filho, na unidade do Espírito Santo. Amém.

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4: Muito bem, voltamos por aqui com o nosso Brasil Sertanejo, agora 12:05. Vamos juntinhos, mais ouvintes participando com a gente, começando bem a semana. Mais uma vez participando com a gente, né? Ela também esteve mais cedo no nosso show da manhã, a nossa amiga Sirlene, na Fazenda Jacuí. Manda um abraço mais uma vez pra família, né? E pede música bem sertaneja. Deixa comigo, Sirlene, então.

juntinho. Muito obrigado, tá, pelo carinho aí e pela audiência de sempre. Também participando com a gente por aqui a nossa amiga Maria Aparecida, pede sucesso com Eduardo Costa, Namorando Seu Sorriso. Belezinha, Maria Aparecida, muito obrigado aí pelo carinho, pela participação, tá? Aqui você não pede, você manda já já também o seu sucesso pra você nessa manhã legal aqui no Brasil Sertanejo. Pra você que tá ouvindo a gente, dá tempo ainda de participar, de mandar o último alô, tá? É, pode ligar no Zap Zap, que mais toca na cidade, 3741-1521, pode mandar sua participação, tô te esperando por aqui. E agora vamos juntos com mais música, Amigo de Seis, chegando Eduardo Costa, Namorando Seu Sorriso.

0: valeu, irmão. Obrigado.
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3: Meio-dia, mais 20 minutos na sua Santa Cruz. Voltamos com o nosso Brasil Sertanejo, que infelizmente está chegando ao fim da edição de hoje, hein? Muito obrigado pelo carinho, pela audiência e pela companhia. Vamos juntos por aqui, começamos bem a semana. É você que faz a nossa rádio, então tamo juntinho, tá? O Brasil de hoje chega ao fim, mas na sequência vem aí o Radar Santa Cruz com Gilberto Santos, as informações do Brasil, do mundo e também da sua região. E amanhã, às 11 horas, a gente volta com mais uma do Brasil Sertanejo para você, levando aí o ritmo que mexe com o coração do brasileiro. Para você, ótima segunda, ótima semana. E até amanhã. Tchau, tchau.

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2: 12:29.
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1: Nós somos o Grupo Santa Cruz de Comunicação a serviço da Igreja e do povo. Boa tarde, senhoras e senhores. Está entrando no ar mais uma edição do nosso Radar Santa Cruz, o nosso informativo dos vales. Aqui garantimos a precisão da informação. São 12 horas mais 36 minutos. Destacamos nesta edição, ontem na comunidade Brejão, missa presidida em honra à Nossa Senhora dos Remédios. Também vamos falar de direitos, tirar suas dúvidas com ela, doutora Poliana Pereira, advogada atuante nos vales do Jequitinhonha e Mucuri. Também tem informações da Assembleia Legislativa do Estado de Minas Gerais, o esporte, a temperatura, isso tudo aqui no Radar Santa Cruz. Obrigado pelo prestígio da audiência. Hoje é segunda-feira, 17 de agosto de 2026. Prazer, eu sou Gilberto Santos. Obrigado pela credibilidade e pela confiança de sempre. São 12 horas mais 36 minutos. Ontem na comunidade Brejão, missa presidida em honra à Nossa Senhora dos Remédios, pois os festejos da padroeira ocorrem e são liderados por diversos sacerdotes ao redor do país. E quem esteve lá marcando presença foi o repórter Alberto Ferreira.
2: Santa Cruz, aqui na comunidade Brejão, domingo à tarde o pároco Ferreirão presidiu a missa Nossa Senhora dos Remédios. Fala para os ouvintes, os fiéis, o Frei, sobre essa poderosa, milagrosa Nossa Senhora, que as pessoas têm muita fé por ela, né?
3: Então, Alberto Ferreira, queridos radiovintes da nossa amada Santa Cruz, né? Então, hoje nós celebramos a solenidade da Assunção de Maria ao céu, né? É um dogma de 1950. E tem outros títulos dedicados à Nossa Senhora, como Nossa Senhora da Ajuda, Nossa Senhora dos Prazeres, Nossa Senhora dos Remédios, que é uma devoção. E vim aqui no Brejão, onde ela é a padroeira, celebrar com a comunidade aqui. Nossa Senhora dos Remédios é aquela que nos traz o remédio contra o mal, sobretudo o mal da nossa alma, né? Que tem atrapalhado tanto o mundo. Então, a devoção muito grande, vieram várias comunidades, veio gente da Mumbuca, do Maranhão, da Ilha do Pão, veio da cidade, não é?
2: Campo Novo,
3: veio de vários lugares. Então, essa devoção é uma devoção que a gente deve pedir à Virgem Maria no dia da sua Assunção, para a gente poder sempre fazer a vontade de Jesus, que ela nos pede, fazer tudo aquilo que ele vos disser. E ela vai curando a gente dos nossos males do corpo e da alma, em nome de Jesus. Aô, potência de São Miguel!
2: Obrigado, Ferreirão, aqui no Brejão, e a gente agradece o senhor pela gentileza.
3: Eu que agradeço, Alberto. Tamo junto, com a graça de Deus, né?
2: Aqui do Brejão, eu conversei com o Ferreirão, festa de Nossa Senhora dos Remédios, reportagem Alberto Ferreira.
1: É o nosso Radar Santa Cruz liderando a audiência. Bom final, boa semana para você curtindo a número 1. Obrigado aí pela ótima semana. Você que está na sintonia da melhor e mais ouvida, curtindo o nosso Radar Santa Cruz, o nosso noticiário dos vales. São 12 horas mais 39 minutos. Vamos falar de direitos, tirar suas dúvidas com ela, doutora Poliana Pereira, advogada atuante nos vales do Jequitinhonha e Mucuri com os temas jurídicos. Boa tarde, doutora Poliana, ótima semana para a senhora.
4: Boa tarde, Gilberto Santos. Boa tarde, ouvintes do Radar Santa Cruz. Como vocês estão? Espero que muito bem. Hoje quero aproveitar esse espaço para falar de uma profissão que para mim não é apenas uma profissão, é uma escolha de vida. Eu sou advogada, como vocês sabem, e por isso hoje eu quero homenagear os meus colegas de profissão. Falando como alguém que conhece na prática os desafios, as responsabilidades e também a beleza de exercer a advocacia. Agosto é o nosso mês e no dia 11 nós celebramos o Dia da Advocacia. Como não tratei do tema no dia 11, vamos falar hoje e aproveitar essa oportunidade para lembrarmos da importância de quem escolheu dedicar seu conhecimento à defesa dos direitos, à busca pela justiça e à orientação de pessoas que muitas vezes chegam até nós justamente nos momentos mais difíceis de suas vidas. Porque quando alguém procura um advogado, geralmente existe uma história por trás daquele processo. É uma família enfrentando um problema, é alguém preocupado com sua liberdade, seu patrimônio, seu trabalho, seus direitos. É uma pessoa que não sabe como enfrentar sozinha uma situação que para ela parece enorme. Então ela procura um advogado ou uma advogada e diz: doutora, eu preciso de sua ajuda. Essa frase carrega uma responsabilidade muito grande, porque para nós existe um processo, um prazo, uma audiência, uma petição. Mas para o nosso cliente existe uma vida acontecendo. É por isso que advogar exige muito mais que conhecer a lei. Exige responsabilidade, preparo, coragem, ética e humanidade. Nós sabemos que a advocacia nem sempre é fácil, sabemos o que significa trabalhar sob pressão, estudar até tarde e enfrentar decisões desfavoráveis, lidar com expectativas e muitas vezes continuar acreditando, mesmo quando os resultados demoram a aparecer. Mas também conhecemos aqueles momentos que fazem tudo valer a pena. Uma decisão favorável, um problema solucionado, um cliente que liga para agradecer, uma família que encontra uma resposta depois de meses de angústia. É nesses momentos que lembramos por que escolhemos essa profissão. A Constituição Federal reconhece que o advogado é indispensável à administração da justiça. Isso representa uma grande responsabilidade. Somos muitas vezes a ponte entre o cidadão e a justiça. Somos aqueles que transformam uma dúvida em orientação, uma necessidade em uma estratégia jurídica e uma situação de vulnerabilidade em uma oportunidade de defesa. Por isso, nesse mês da advocacia, quero homenagear todos os colegas, os que estão começando, os que já possuem décadas de profissão, os que trabalham em grandes escritórios, aqueles que constroem sua trajetória diariamente com muito trabalho, estudo e perseverança. Quero deixar uma homenagem especial para aqueles que em algum momento pensaram em desistir. Não se esqueçam do valor da profissão que escolhemos. A advocacia é construída todos os dias, por processo, cliente por cliente, audiência por audiência, estudo por estudo. Nem sempre teremos reconhecimento imediato, nem sempre o resultado será aquele que esperamos. Mas cada vez que defendemos um direito, orientamos alguém corretamente ou contribuímos para que uma injustiça não aconteça, estamos dando sentido à nossa escolha. Então hoje, como advogado e como colega de vocês, deixo minha homenagem. Que nunca nos falte ética para exercer, conhecimento para argumentar, coragem para defender e humanidade para compreender. Que possamos honrar a confiança daqueles que colocam suas histórias em nossas mãos. E que nunca percamos o orgulho de dizer: nós somos advogados, nós somos advogadas. Parabéns a todos nós pelo nosso mês. Que continuemos fazendo da advocacia não apenas uma profissão, mas também um instrumento de justiça, cidadania e transformação. Pois bem, por hoje nós ficamos por aqui, amanhã nós estaremos de volta. Abraço meu amigo Gilberto Santos, abraço a todos os ouvintes do Radar Santa Cruz, tenham todos uma excelente tarde e até amanhã.
1: Excelente tarde para a senhora doutora Poliana Pereira, ela que é advogada atuante nos vales do Jequitinhonha e Mucuri com os temas jurídicos. São 12:44. Acionamos o nosso correspondente direto da Assembleia Legislativa do Estado de Minas Gerais, movimentamos o repórter Arleison Roberto. Alô, Arleison, boa tarde para você. Uma ótima segunda-feira.
5: Olá, Gilberto Santos, boa tarde para você. Um abraço, uma excelente segunda, ótima semana a todos em Jequitinhonha, acompanhando o Radar Santa Cruz. Abrindo os trabalhos aqui no Parlamento Mineiro, a gente vem chegando com o seguinte: O recente bloqueio das lives do Discord, as transmissões ao vivo no aplicativo de interação online para jovens, mostra a tentativa de regulação das plataformas digitais no Brasil. Isso porque o país tem novas regras para responsabilizar empresas de tecnologias sobre os conteúdos veiculados. O objetivo das normas, segundo o poder público, é ampliar a fiscalização sobre o setor e agilizar a retirada de material considerado impróprio do meio virtual. Quem tem detalhes é Luiz Felipe Balona.
6: Uma das principais mudanças é a ampliação das situações em que as plataformas podem ser responsabilizadas sem que a vítima tenha primeiro que obter uma ordem judicial. A regulamentação também estabelece deveres de cuidado para combater a circulação massiva de conteúdos relacionados a crimes graves, como terrorismo, incitação ao suicídio e atos antidemocráticos. Em entrevista ao programa Mundo Político da TV Assembleia, o pesquisador da UFMG, Bruno Rocha, avaliou que as mudanças reduzem o peso que antes recaía sobre a vítima e criam incentivos para que as plataformas digitais atuem com mais rapidez na proteção dos usuários.
7: Em linhas gerais, houve uma ampliação de um mecanismo que já existia no marco civil da internet, exclusivamente para casos de nudez e conteúdo sexual que era divulgado indevidamente. Houve essa ampliação e houve a criação desse dever de cuidado mais genérico em relação a conteúdos que incitam esses crimes.
6: Mas o novo regramento também traz riscos, segundo o pesquisador. Conceitos jurídicos ainda pouco definidos podem abrir espaço para remoções excessivas de publicações e até barrar manifestações políticas legítimas. Para Bruno Rocha, o esforço em combater conteúdos criminosos não pode resultar no silenciamento de opiniões e pontos de vista protegidos pela liberdade de expressão.
7: Eu acredito que tem potencial de melhorar a postura das plataformas digitais, para que elas tomem um certo cuidado para não deixar determinados discursos muito graves, que envolvam crimes, de fato, né, que circulem livremente. Então, a tendência é que elas tomem esse cuidado. Mas, por outro lado, é preciso que também a gente fique atento para que não haja um excesso de restrição do discurso que eventualmente possa implicar um prejuízo significativo à liberdade de expressão.
6: Como ressaltou o pesquisador, o desafio é justamente encontrar esse equilíbrio, aumentar a proteção contra crimes e violações de direitos nas plataformas digitais, sem transformar os novos mecanismos de controle em instrumentos de censura.
5: Mais informações sobre o Marco Civil da Internet e o ECA Digital no portal da Agência Nacional de Proteção de Dados no endereço anpd.gov.br. Da Assembleia Legislativa em Belo Horizonte, repórter Arleison Roberto para o Radar Santa Cruz. Segue você, Gilberto.
1: Obrigado, Arleison, pelas informações. Segue eu aqui com o nosso Radar Santa Cruz. Você volta com informações importantes amanhã aqui no Radar Santa Cruz. São 12 horas mais 48 minutos. A seguir, vem chegando o Giro de Notícias.
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10: 12:49.
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1: Seja bem-vindo, seja bem-vinda. Voltei com o nosso Radar Santa Cruz, o nosso informativo dos vales. Aqui nós damos voz à população. São 12:51, chegando o giro de notícias.
16: Segunda-feira, 17 de agosto de 2026, este é o Giro de Notícias. Eu sou Norberto Notari e você acompanha os destaques do momento. O presidente do Tribunal Superior Eleitoral vai receber nesta segunda embaixadores para apresentar o sistema eletrônico de votação no Brasil. Ministro Cássio Nunes Marques quer mostrar o funcionamento das urnas e a segurança que o serviço representa. Vários órgãos internacionais estarão como observadores. O governo dos Estados Unidos estuda a adoção de novas sanções contra o ministro Alexandre de Moraes do Supremo Tribunal Federal. As informações foram publicadas pelo Financial Times neste domingo. A medida ocorre em meio ao aumento das tensões entre os governos brasileiro e norte-americano e seria motivada pela investigação da fonte de uma reportagem sobre o ministro do STF, Flávio Dino. As Casas Bahias protocolou um pedido de recuperação judicial conforme comunicado oficial divulgado na noite deste domingo. A decisão foi tomada devido à piora das condições financeiras da companhia. O pedido chega após a companhia registrar um prejuízo de 10 bilhões de reais no segundo trimestre. Termina hoje o prazo de 3 dias úteis estipulado pela Agência Nacional de Proteção de Dados para que o Discord cumpra a determinação de suspender transmissões ao vivo no Brasil. Na última sexta-feira, porém, a rede social enviou à agência um pedido de revogação dessa suspensão e criticou o prazo fixado. A decisão da entidade se deu para apurar falhas na proteção de crianças e adolescentes no ambiente digital. A atriz americana Hayden Panettiere, conhecida pelos papéis em séries de TV como Nashville e Heroes, morreu aos 36 anos. As informações foram divulgadas pela imprensa local, que cita o representante da artista como fonte. A causa da morte não foi divulgada e está sendo investigada. O Flamengo goleou o Mirassol por 5-1 e se aproximou ainda mais do líder Palmeiras na 23ª rodada do Brasileirão. O Santos venceu o Vasco por 3-0 e o Atlético Mineiro também fez 3-0 no Grêmio. O Cruzeiro passou pelo Corinthians 2-1 e o Vitória ganhou do Botafogo por 1-0. No jogo da manhã, Chapecoense e Bahia empataram por 3-3. O Giro de Notícias é uma produção da Agência Rádio Web. Produção e apresentação, Norberto Notari. Trabalhos técnicos, Mário Melo.
1: Chegando às últimas do esporte, Santos deixa Z4 e Atlético Mineiro amplia sequência invicta. Quem destaca pra gente o esporte hoje é a repórter Joice Santos.
13: Chapecoense e Bahia empataram por 3-3 neste domingo na Arena Condá pela 23ª rodada do Campeonato Brasileiro. Em um jogo movimentado, Ale Roveles, Cauã e Acevedo marcaram para o Bahia, enquanto Giovanni Augusto, Marcinho e Túlio Oliveira fizeram os gols da Chapecoense. Com o resultado, o Bahia chegou ao 5º empate consecutivo no Brasileirão e ocupa a 5ª colocação. Após a partida, o técnico da Chapecoense, Rafael Lacerda, avaliou o resultado.
17: Se eu olhar para a tabela, não foi bom. Se eu olhar pelo desempenho da equipe e vendo contra quem a gente jogou, a potência que é o Bahia hoje, né? Pelo poder de investimento, pela qualidade individual dos atletas, foi um grande resultado, um grande jogo.
13: O Santos venceu o Vasco por 3-0 no São Januário. Neymar participou diretamente de 2 gols, cobrando as faltas que originaram os gols de William Arão e Luan Pérez. Com a derrota, o Vasco chegou a 7 jogos sem vencer e permanece no Z4. Já o Santos deixou a zona de rebaixamento e subiu para o 14º lugar com 25 pontos. O técnico do Peixe, Cuca, celebrou o resultado.
18: Um bom jogo, um belo jogo, e vencer a primeira fora de casa, né? Então é um campeonato muito difícil. Hoje as duas equipes com o mesmo número de pontos, diferença ali no saldo de gols, e um jogo decisivo, campo cheio.
13: O Atlético Mineiro venceu o Grêmio por 3-0. Vitor Hugo abriu o placar e Coelho marcou 2 vezes para garantir a vitória do Galo. Com o resultado, o Atlético Mineiro chegou ao 9º jogo invicto e subiu para a 8ª posição. O Grêmio caiu para o 15º lugar com 25 pontos. Também pela 23ª rodada, o Flamengo atropelou o Mirassol por 3-0, o Vitória triunfou por 1-0 contra o Botafogo e o Cruzeiro venceu o Corinthians por 2-1. A agência Rádio Web, com informações do Campeonato Brasileiro, Joice Santos.
1: Trazemos a previsão do tempo.
19: Fique agora com a previsão do tempo.
20: Minas Gerais terá uma segunda-feira de céu parcialmente nublado no Jequitinhonha, Mucuri e Rio Doce. Céu parcialmente nublado a claro na Zona da Mata. Demais regiões, céu claro a parcialmente nublado com névoa seca. Já BH tem, neste início de semana, um dia de céu claro a parcialmente nublado. A temperatura máxima deve chegar aos 30 graus e a umidade relativa do ar fica em torno de 40% à tarde. Para a Rede Itaçate, repórter Aline Neves.
1: Agora em Jequitinhonha, Minas Gerais, são 12 horas mais 58 minutos. Ponto final no nosso Radar Santa Cruz, que estará de volta amanhã ao 12:30. Obrigado pelo prestígio e pela credibilidade de sempre. Permaneça comigo, eu volto após os classificados com Conexão Santa Cruz e a sua participação ao vivo. Aguardo você.
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4: Santa Cruz FM, são 5 décadas mais 5 anos e você, claro, fazendo parte dessa história bonita. São 55 anos de música, jornalismo, fé e missão. Está no ar o nosso Conexão Santa Cruz e a sua participação. Hoje é segunda-feira, 17 de agosto de 2026, dia do patrimônio histórico. A igreja celebra São Jacinto e a lua é nova. E aí, tudo bem? Tudo jóia com você? Tudo legal por aí? Você passou bem de ontem? Passou bem o final de semana? Espero que sim. Eu, Gilberto Santos, eu tô bom que chega.
5: Gilberto Santos, eu tô bom que chega.
4: Vem comigo até as 3 da tarde com muita música bonita e, claro, a sua participação. Agora 1h06 é o nosso Conexão Santa Cruz. Vem comigo até as 3 da tarde com muita música bonita pra você, curtindo a número 1. Excelente semana pra você que está ligadinho na melhor e mais ouvida. Agora 1h06. Boa tarde com alegria. Começamos bem a nossa semana.

0: Bom demais ter você comigo na número 1.
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0: 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Obrigado pelo carinho, obrigado pela companhia de sempre. Agora, 1:10, é a nossa Rua do Sucesso, a Rua do Sucesso, que tem um patrocínio do supermercado Pais e Filhos aqui de Jequitinhonha, onde você encontra ofertas todos os dias. 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Já trazemos Alberto Ferreira com a primeira Rua do Sucesso nessa tarde de segunda-feira. Boa tarde, Alberto.
3: Gilberto Santos, boa tarde. Como é que é o nome da senhora?
4: Isaldina.
3: Ô, dona Isaldina, tá tudo bem com a senhora?
4: Tudo bem, Roberto Ferreira.
3: Pois é, a senhora tá completando mais um ano de vida nesta terça-feira. Que música que a senhora gostaria de curtir?
4: Que oferece a minha mãe também lá na Vila Santana? Pode ser uma, qualquer uma de Roberto Carlos. É, a Maria Rosa.
3: Ah, porque lá na Vila Santana os rádios ficam ligados lá em vários pontos.
4: Aí ela, ela também tá fazendo aniversário dia 20 agora, faz 104 anos.
3: 104 anos.
4: Ofereço pra ela também essa música com muita prova de amor e carinho. Eu sou a caçula dela.
3: Não pode falar os nomes.
4: É o Arlos, Carlos, Eduardo, Zucega e Tainá.
3: Falou seis nomes.
4: E Ricardo.
3: Obrigado, senhora, viu?
4: Aí eu ofereço a vocês na raida com muita prova de amor e carinho pra vocês também na raida.
3: Obrigado. Tá aí, Gilberto Santos, o carisma do pessoal aqui no Brejão conosco, a Rua de Sucesso na Praça da Igreja.
4: E pra minha comadre Bastiana também, mais com o pai Joaquim. Ofereço pra comadre Bastiana e com o pai Joaquim.
3: Beleza, tá aí então. 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
6: Saudações, bom ter você comigo aqui na Mais Ouvida, agora 1:21. É a nossa Rua do Sucesso, a Rua do Sucesso, que tem oferecimento do supermercado Pais e Filhos aqui de Jequitinhonha, onde você encontra ofertas e mais ofertas todos os dias, cliente amigo. 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De volta Alberto Ferreira com a última Rua do Sucesso, nessa tarde de segunda-feira.
7: Gilberto Santos, a Rua do Sucesso de volta aqui na Praça da Igreja do Brejão. Como é que é o nome do senhor?
8: Manuel, da Boa Vista.
7: Ô, Manuel, o senhor veio aqui no Brejão na festa de Nossa Senhora dos Remédios e agora vai pedir uma música na Rua do Sucesso. Qual que o senhor gostaria?
8: Amado Batista, Folha Seca.
7: Folha Seca, dedica pra todos.
8: Todos, família, toda da família.
7: Beleza.
8: Obrigada.
7: Né? Aí então, viu, Gilberto Santos, arrebentar a Rua do Sucesso num oferecimento da Indiana. 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
6: 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Boa tarde com alegria.

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3: 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Confira 1:31 na melhor e mais ouvida.
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1: Santa Cruz FM, aqui o sucesso é você, hora certa, 1:35, onde quer que você está muito bem sintonizado, tem ouvinte com a gente na melhor e mais ouvida, a voz dos vales, Ireni tá ligadinha, boa tarde, potência.
2: Boa tarde, Bessante, tudo bem?
1: Eu tô bom que chega.
2: Tô bom que chega.
1: Tô bom que chega.
2: Consegui pedir um porro bom aí com Raça Fineira, pode escolher. Eu ofereço pra Dona Altamira, Nilza, Marina, toda a galera no Montes Claros aí, sempre sintonizados. Eita, Maria Vaidosa, Mãe de Beleza, suas três Maria, sua esposa de mecânico, todos da Positiva K, todos da Construção Civil e a todos sintonizados, uma bela de uma segunda-feira pesada pra nós trabalhadores.
1: Valeu, Ireni, ótima segunda pra todos, boa tarde, com alegria, tem mais ouvinte com a gente, lá do Santo Antônio do Jacinto, tá curtindo a programação, boa tarde, potência.
3: Boa tarde, Gilberto Santos, eu sou o Marcos aqui de Santo Antônio do Jacinto.
1: Alô,
3: aqui da
1: Marcos.
3: Fazenda Sete Rochas. Ô Gilberto, quer você tocar a música de Soró Silva pra mim, ofereço a todos de Santo Antônio e aqui do Sete Rancho, tenha uma boa tarde, meu amigo.
1: Valeu,
3: mano. Meu alô, que eu não perco seu programa.
1: Opa, obrigado pela audiência, meu amigo. Alô, Antônio Marcos, lá de Santo Antônio do Jacinto, curtindo a número 1. Aqui o ouvinte pede, a gente toca na melhor e mais ouvida. Boa tarde pra você, curtindo a mais ouvida.

0: 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Banda Banho de Gato, permaneça comigo, 1h44.
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Santa Cruz FM, sua rádio, sua música, hora certa, 1:47. Hoje, com muita alegria, que recebemos aqui nos estúdios da Rádio Santa Cruz a imagem peregrina de Nossa Senhora da Lapa, vindo do Santuário de Nossa Senhora da Lapa, de Virgem da Lapa, da Diocese de Araçuaí. Esse será, a partir de hoje, de dia 17 a 22 de agosto, um momento com Nossa Senhora da Lapa. Querido ouvinte da nossa rádio Santa Cruz 105,7 FM, nesta semana, de 17 a 22 de agosto, nossa emissora vive um momento muito especial de fé e devoção. Estamos recebendo em nossa sede a imagem peregrina de Nossa Senhora da Lapa, vindo do Santuário de Nossa Senhora da Lapa, de Virgem da Lapa, Minas Gerais, da Diocese de Araçuaí. Durante estes dias, queremos colocar aos pés de Nossa Senhora toda a grande família da Rádio Santa Cruz. Pedimos à Virgem da Lapa que interceda por nossas emissoras, por seus diretores, funcionários, locutores, comunicadores, colaboradores, anunciantes, sócios, benfeitores do Clube de Amigos e por cada ouvinte que diariamente nos acompanha. Que pela intercessão de Nossa Senhora, a providência divina venha sempre em auxílio de nossas emissoras. Que nunca nos faltem os recursos espirituais, humanos, financeiros e materiais necessários para continuarmos levando, através do rádio, evangelização, informação, cultura, entretenimento e prestação de serviço ao nosso povo. E neste momento, queremos colocar diante de Nossa Senhora também a sua intenção, querido ouvinte. Mesmo que você esteja longe e não possa estar fisicamente diante da imagem peregrina, apresente agora em seu coração aquilo que você deseja confiar à Mãe de Deus. Que Nossa Senhora acolha nossas súplicas e apresente ao teu filho Jesus. Recordamos ainda com alegria que Nossa Senhora da Lapa foi proclamada por Dom Geraldo Maia, bispo de Araçuaí, em 15 de agosto de 2025, padroeira do Vale do Jequitinhonha. Por isso, confiamos a sua proteção todo o nosso querido vale. Ó Nossa Senhora da Lapa, protegei nossas cidades e comunidades, livrai nosso vale das secas prolongadas e das fortes ondas de calor, protegei-nos das tempestades, das ventanias, das enchentes e tudo aquilo que possa ameaçar a vida, as famílias, as lavouras e o nosso povo. Nossa Senhora da Lapa, padroeira do Vale do Jequitinhonha, rogai por nós. E agora, unidos a todos os ouvintes da Rádio Santa Cruz 105,7 FM, rezemos juntos uma Ave Maria, confiando a Mãe de Deus, nossas emissoras, nossas famílias e todas as intenções que trazemos no coração. Em especial ao sorteio do show de prêmios de 55 anos da Rádio Santa Cruz, que iremos realizar no dia 5 de setembro. Pedimos a todos que ainda não comprou a sua cartela para adquirir conosco em nossa emissora.

Ave Maria, cheia de graça, o Senhor é convosco. Bendita sois vós entre as mulheres, e bendito é o fruto do vosso ventre, Jesus. Santa Maria, Mãe de Deus, rogai por nós, pecadores, agora e na hora de nossa morte. Amém. Nossa Senhora da Lapa, rogai por nós. Ó Maria concebida e sem pecado, rogai por nós que recorremos a vós. Doce Coração de Maria, seja a nossa salvação.

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2: 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A hora é agora.
3: 14 horas.
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5: Santa Cruz FM, a número um, a voz dos vales. Grato por estar comigo sempre aqui na número um. São 2:05 na melhor e mais ouvida. Tem ouvinte com a gente, Antônio Marcos, lá do Barreirinho, tá na sintonia. Boa tarde, Potência.
6: Boa tarde, Gilberto Sagão, tô amada com a da Bahia, pelo amor mãe de vovó. Oferece para minha mãe Maria Mantina, para meu pai Miguel, para minha filha Jair Mano Formoso, para Pedro Almeida no Barreirinho, para todos da Santa Rosa e todos da Jardineira. E muito obrigado. E para minha esposa Nara lá no IP2. E muito obrigado.
5: Valeu, Antônio Marcos, lá do Barreirinho, tá curtindo a número um. Abraçar meus amigos lá na comunidade, nas comunidades Barreirinho, Santa Rosa, Jardineira. Obrigado pela audiência no município de Joaíma. Tem mais ouvinte com a gente? Quem está com a gente? Boa tarde, Potência.
7: Boa tarde, Gilberto Santos. Aqui é Iago Valvorada. Eu queria uma música de Eduardo Costa. Chama ela pra mim, pra você, pra todos os ouvintes da Cruz. Eu sou na escuta aqui, viu?
5: Valeu, Iago. Obrigado pela interação aqui na Melhor e Mais Ouvida. Quem está na sintonia? Neide. Alô, Neide. Alô, Tati. Pede uma música, manda para Roseli, Emanuela, Marinha e para todos que estão na sintonia e para Aparecida também. Obrigado aí pelo prestígio, todos aí na sintonia da melhor e mais ouvida. Roseli, Emanuela, Marinha e Aparecida. Paz e bem, boa tarde, obrigado por nos preferir. A número um, a voz dos vales.
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0: 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Nesse bloco você ouviu primeiro Eduardo Costa, depois Vitor e Léo. São 2:12.
1: O menino

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5: 14 horas e 16 minutos.
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9: Santa Cruz FM, sua rádio, sua música. São 5 décadas, mais 5 anos juntinho de você, levando a você informação, evangelização, música da melhor qualidade. Hora certa, são 2:17. Tem ouvinte com a gente. É o Rafa lá de Joaíma, tá na sintonia. Rafa Moreira, tá curtindo a número 1. Boa tarde, potência.
10: Boa tarde, meu amigo Gilberto Santos. Que é Rafael de Joaíma.
9: Olá, Rafa.
10: Gostaria de ouvir uma música aí com Toque 10, Cavalo ao Lado. Gostaria de oferecer aí pra Antônio Crivo, Romildo, meu compadre Paulo César, companheiro de serviço aqui na Fazenda Jacutinga, todos aqui da Fazenda Jacutinga. E pra quem gostar da música aí, pra vocês aí da rádio aí, viu? Muito obrigado, boa tarde.
9: Valeu, Rafa, boa tarde, bom trabalho, obrigado aí pela interação, obrigado por nos preferir a número 1, a voz dos vales, por aqui o sucesso não para, o ouvinte pede, a gente toca na número 1.

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2: 14:31.
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1: Santa Cruz FM, aqui o sucesso é você, são 2:35, você está no programa Nota 10 do seu rádio, 2:35, tem ouvinte com a gente, boa tarde, Potência.
2: Olá, Gilberto Santos, boa tarde, aqui é a Lídia Medina do Bairro Vaticano, gostaria de ouvir a música com Ivo Pessoa, uma vez mais, ofereço para todos vocês da rádio, ofereço para toda a minha família, para todos os meus amigos e amigas daqui de Jequitinhonha, de toda a região. E para todos os ouvintes da Rádio Santa Fe, se todos gostarem da música, um abraço e fica com Deus. Que Nossa Senhora Aparecida nos proteja. Abraço.
1: Amém. Lídia Medina, curtindo a número 1, interagindo com a gente. Tem mais ouvinte com a gente na mais ouvida. Maria da Conceição, tá ligadinha na número 1. Quem mais está na sintonia com a gente? Maria Aparecida do São Miguel, tá ligadinha. Boa tarde, Potência.
3: Eu queria pedir uma música, Cida.
1: Do
3: São Miguel. Eu queria oferecer para vocês toda a rádio e para toda a minha família, para Vera Lúcia e toda a família.
1: Valeu, Cida, obrigado pela participação. Meu amigo Mexeriqueira tá lá nos Alagoanos ouvindo a gente, tá na sintonia. Boa tarde, Potência.
4: Fala, Gilberto Santos.
1: Mexeriqueira de Vaíma.
4: Boa tarde.
1: Boa tarde, meu amigo.
4: Rapaz, a conexão da FM aqui, Santa Cruz, tá chegando boa demais.
1: Tá, viu? Chegando, né?
4: Comunidade,
1: que bacana.
4: Comunidade Alagoas aqui tá detonando.
1: Valeu, Mexeriqueira, pela informação. Todos aí na comunidade Alagoas ouvindo a gente. Tá todo mundo na sintonia. É a Rádio Santa Cruz, Rádio 3.0, Rádio Digital.
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Santa Cruz FM, sua rádio, sua música, Ivo Pessoa e Henrique e Juliana, melhor e mais ouvida. 2h43, boa tarde, obrigado pelo carinho de sempre. Tem músicas para todos os gostos.

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2: 14 horas e 48 minutos.

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4: Bom demais ter você comigo na número 1, são 2h49, tá quase finalizando o programa. Hoje é aniversário do nosso amigo Manuel Batista de Oliveira. Abraços pra você, parabéns, boa tarde, Potência.
5: Oi, boa tarde, Gilberto. Manda um alô pra nós aqui no Rubinho, Gilberto, que eu tô ouvindo o seu programa aqui.
4: Ô, Manuel.
5: Manda uma música aí, a música pode ser com o Silfardi, qualquer uma do Silfardi, tá? Muito obrigado, você, uma ótima tarde pra você, viu?
4: Uma ótima tarde Deus pra você, abençoe. Manuel. Deus abençoe você também, Manuel Batista Oliveira, lá de Rubinho, ouvindo a gente. Alô, pessoal bonito de Rubinho, da Sintonia, paz e bem. Tem ouvinte com a gente. Evanete, tá ligadinha? Tá bem distante ouvindo a gente, lá em Jacinto. Boa tarde, Potência.
6: Olá, boa tarde. Eu sou Ivanete. Moro na Fazenda Palmeiras. Quem é vai de Jacinto. Eu gostaria de ouvir a música com Fagner, Cartaz. Eu ofereço pro meu esposo Vanderlei, para você e todos que gostarem. Muito obrigada.
4: Obrigado pela interação, obrigado pela audiência. Você está na melhor e mais ouvida. Aqui o ouvinte pede, a gente toca na número 1. Tá quase finalizando o programa. 2h51. Dá tempo a gente ouvir essa.

0: Santa Cruz FM, sua rádio, sua música. Fagner Cartaz finalizando muito bem o nosso Conexão Santa Cruz. Obrigado pela interação, pela participação, obrigado pela audiência. Eu volto amanhã. Amanhã tem muito mais para você. Obrigado pelo carinho de sempre. Bem, gente, hein? São 2h55. Já nós vamos à casa da Mãe Aparecida para a consagração de hoje. Até amanhã, abraços.
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A consagração de hoje nós dedicamos aos aniversariantes do dia de hoje, em especial em Jequitinhonha, Maria José Moreira Coelho, na rua Paulo VI. Também Jequitinhonha, Maria Helena Nunes Santos, na rua Nelson Ferreira Souza. E em Rubim, Manuel Batista de Oliveira. Parabéns, feliz aniversário, são os votos de toda a família Rádio Santa Cruz. Amigos que renovaram no nosso clube de amigos, Elizabeth Pereira de Oliveira e Manuel Batista de Oliveira. O nosso muito obrigado, você que ingressou no nosso clube de amigos e renovou no nosso clube de amigos da Rádio Santa Cruz. E você que ainda não faz parte, fica aí o convite para você vir fazer parte do nosso clube de amigos da Rádio Santa Cruz. Os devotos de Nossa Senhora Aparecida estão sintonizados pela fé. Quem está sintonizada pela fé, devota Nossa Senhora Aparecida, nossa ouvinte Alzane, ela está sintonizada pela fé, pede intenção da consagração para ela, para toda a sua família e todos que estão sintonizados na mais ouvida. Maria da Conceição da Lua Bonita pede intenção da consagração para ela, para toda a sua família e todos que estão sintonizados pela fé. Vera Lúcia, do bairro Alvorada, também está sintonizada pela fé, pede a intenção da consagração para ela, para toda a sua família e todos que estão conectados pela fé. A consagração de hoje nós dedicamos aos enfermos do Hospital São Miguel de Jequitinhonha, aos idosos da Vila Santana de Jequitinhonha, dedicamos também às crianças do Instituto de Jequitinhonha, aos irmãos detentos privados de liberdade, aos enfermos do Hospital Municipal Antônia Grapiona, lá em Joaíma, aos idosos da Casa de Repouso em Joaíma, no Cambalacho. Também oferecemos a consagração de hoje aos enfermos do Hospital Apromife de Felisburgo, aos idosos da Casa de Repouso em Felisburgo. Também dedicamos aos enfermos do Hospital São Vicente de Paulo em Águas Formosas e aos enfermos do Hospital Deraldo Guimarães em Almenara. Vamos ao Santuário da Mãe Aparecida para a consagração de hoje.

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Boa tarde para você que está aqui na Capela do Santíssimo no dia de hoje. Eu sou o Padre Battini, missionário redentorista. Boa tarde para você que está nos acompanhando pela rádio.

0: Senhor é convosco, bendita sois vós entre as mulheres, e bendito é o fruto do vosso ventre, Jesus.
1: Santa Maria, Mãe de Deus, rogai por nós, pecadores, agora e na hora de nossa morte. Amém.
0: Eis aqui a serva do Senhor.
1: Faça-se em mim segundo a vossa palavra.
0: Ave Maria, cheia de graça, o Senhor é convosco. Bendita sois vós entre as mulheres, e bendito é o fruto do vosso ventre, Jesus.
1: Santa Maria, Mãe de Deus, rogai por nós, pecadores, agora e na hora de nossa morte. Amém.
0: E o Verbo se fez carne
1: e habitou entre nós.
0: Ave Maria, cheia de graça, o Senhor é convosco. Bendita sois vós entre as mulheres, e bendito é o fruto do vosso ventre, Jesus.
1: Santa Maria, Mãe de Deus, rogai por nós, pecadores, agora e na hora de nossa morte. Amém.
0: Rogai por nós, Santa Mãe de Deus,
1: para que sejamos dignos das promessas de Cristo.
0: Oremos e infundi, Senhor, vos rogamos a vossa graça em nossos corações, para que nós, que conhecemos pela anunciação do anjo a encarnação de Jesus Cristo, vosso Filho, por sua paixão e morte na cruz, cheguemos à glória da ressurreição. Pelo mesmo Cristo, Senhor nosso.
1: Amém.
0: Amém. Podem sentar enquanto nos preparamos para a meditação com o nosso organista Elivelto.

Você que está em casa nos seguindo pelo nosso portal A12, pelo YouTube, Aparecida ao Vivo. Você que está aí acompanhando pela sua rádio local, transmitindo através da Rádio Aparecida e pela rádio local aí da sua cidade para todo o Brasil, já vai deixando a água pronta, a água filtrada, viu? Para que a gente possa benzer a água e você depois consumir. Gente, no evangelho de hoje de Mateus, o jovem vai ao encontro de Jesus e quer saber como é que ele faz para ganhar a vida eterna. Jesus diz para ele: olha, vivendo os mandamentos. E ele pergunta para Jesus: qual? Porque no tempo de Jesus, não é só esses mandamentos que a gente conhece. Tinham muitos, muitos, muitos. Então Jesus diz para ele, né, não matarás, não roubarás, não cometerás adultério, honrar pai e mãe, amar a Deus sobre todas as coisas. E ele responde para Jesus: olha, isso eu vivo esses mandamentos. E o que que me falta? Aí Jesus, percebendo que era um terreno fértil, fala: vamos ver se ele está disposto a deixar tudo e a me seguir. E aí Jesus dá a proposta para ele: olha, você quer me seguir? Vai, vende tudo que você tem, dê aos pobres, vem e segue-me. É aí que o negócio enroscou, porque até ali estava indo bem, vivendo os mandamentos, tudo tranquilo, dentro do que pedia. Agora, eu vou ter que vender tudo e dar aos pobres. Ele era rico, se entristeceu. Então aí não vai dar. Começou a pensar. E quando ele observava Jesus e os seus discípulos, começava a ver: peraí, eu tenho casa, Jesus não tem casa. Eu tenho onde comer, Jesus não tem onde comer. Eu tenho, né, toda a comodidade da minha casa, dormir com segurança no vento, no calor, na chuva. Jesus e esse monte de discípulos que

ele tem, não tem. Eu não vou. Essa semana, no dia de ontem, nós celebrávamos a família religiosa consagrada. São padres, freiras que deixaram tudo para seguir a vida religiosa. Na vida religiosa, nós não temos nada. A casa que a gente mora não é nossa. Os padres que moram comigo também não são os donos da casa. Vivemos comum. Assim também é a vida religiosa das freiras. Mora numa casa, né? Tem comunidade de 3, 4 freiras, às vezes tem mais. Nós também temos comunidades que às vezes tem 4 padres, 1 irmão religioso que mora conosco. Nada é nosso. A casa não é nossa. O carro é de uso comum, não é nosso. O dinheiro que cai no caixa comum não é individual. Cai no caixa comum. Alguém precisa de remédio, pega aquele dinheiro com o responsável para comprar o remédio. Então, na vida religiosa, nada é nosso. Jesus propôs isso para esse jovem. Olha, deixa tudo e vem me seguir. Ele pensou bem. Sou muito rico, tenho tudo isso, não vai dar para seguir Jesus. Aí alguém deve estar pensando assim, então quer dizer que nós que vivemos de outro modo não conseguimos a salvação ou a vida eterna? Não, Jesus deu uma proposta para ele, mas não diz para ele que ele não ia entrar no reino dos céus. Jesus diz para ele viver os mandamentos. Ele diz que vivia os mandamentos. Então, se você no teu casamento, você está vivendo a fidelidade, vivendo os mandamentos de Deus, indo à missa, fazendo bem, honrando a Deus, honrando pai e mãe, não matando, não roubando, não cometendo adultério, você já está no bom caminho. Então, você está no bom caminho. Você que é solteiro, não quer casar, está vivendo tudo isso, você está no bom caminho. É a sua vocação. A vocação religiosa tem esse aspecto, que a gente larga tudo para seguir Jesus. Diferente do padre, que às vezes é lá diocesano da sua paróquia, ele pode ter um carro no nome dele, ele pode ter um apartamento no nome dele. É outra vocação sacerdotal. É outro caminho, né? Então, se você está vivendo isso na sua caminhada de vida de casado, vivendo os mandamentos, vivendo de modo justo, honesto, verdadeiro, fazendo bem, ajudando a quem nada tem, você já está no caminho. Jesus que deu uma outra proposta de radicalidade para aquele jovem, só que ele não quis, porque ele viu que ele tinha que perder tudo que ele te juntou a vida inteira para seguir Jesus. Mas a gente veio sem nada, nós vamos morrer também sem nada, não vamos levar nada. Tudo que tem aqui no mundo ficará aqui. A gente veio sem nada, voltará sem nada, não é? Então, cada um escolhe o seu caminho de vida vocacional, desde que viva os mandamentos e viva com radicalidade também. No matrimônio, na vida consagrada, na vida de solteiro, de leigo consagrado. Então viva aí também nessa radicalidade de seguir Jesus. Você aí na sua casa que está seguindo pelo rádio, pega agora sua água. Você que está aqui no santuário, na capela do Santíssimo comigo, pega aí a sua água. Vamos ficar de pé. Oremos. Deus eterno e todo-poderoso, quisestes que pela água, fonte de vida e princípio de purificação, as nossas almas fossem purificadas e recebessem o prêmio da vida eterna. Abençoai esta água que os nossos ouvintes das rádios por todo o Brasil estão lá segurando, rezando, você aqui na capela do Santíssimo. Renovai em nós a fonte da vida de vossa graça, a fim de que nos livre de todos os males e possamos nos aproximar de vós com o coração puro e receber a vossa salvação.
que esta água recorde a água do nosso batismo como fonte que jorra para a vida eterna. Por Cristo nosso Senhor, amém. Olhando para Nossa Senhora, você aí na sua casa tem aí a sua imagem de Nossa Senhora Aparecida, pega. Ah, não tem? Põe a mão no coração, vamos agora juntos rezar a consagração, estendendo as suas mãos aqui para Nossa Senhora. Ó Maria Santíssima, pelos méritos de nosso Senhor Jesus Cristo, em vossa querida imagem de Aparecida, espalhais inúmeros benefícios sobre todo o Brasil. Eu, embora indigno de pertencer ao número de vossos filhos e filhas, mas cheio do desejo de participar dos benefícios de vossa misericórdia, prostrado a vossos pés, consagro-vos o meu entendimento, para que sempre pense no amor que mereceis. Consagro-vos a minha língua, para que sempre vos louve e propague a vossa devoção. Consagro-vos o meu coração, para que depois de Deus vos ame sobre todas as coisas. Recebei-me, ó Rainha incomparável, vós que o Cristo crucificado deu-nos por mãe, no ditoso número de vossos filhos e filhas. Acolhei-me debaixo de vossa proteção, socorrei-me em todas as minhas necessidades espirituais e temporais, e sobretudo na hora de minha morte. Abençoai-me, ó celestial cooperadora, e com vossa poderosa intercessão fortalecei-me em minha fraqueza, a fim de que, servindo-vos fielmente nesta vida, possa louvar-vos, amar-vos e dar-vos graças no céu por toda a eternidade. Assim seja. Dai-nos a

0: Meu irmão, minha irmã, você que está seguindo pela sua rádio local aí, não desliga não, continue sintonizado aí na rádio da sua cidade. Você que está seguindo pela rádio Aparecida, siga aí pela TV, pela rádio Aparecida, aí, sempre a programação, tá bom? O Senhor esteja convosco.
1: Ele está no meio de nós.
0: Por intercessão de Nossa Senhora Aparecida, São José, a bênção de Deus Todo-Poderoso, Pai, Filho e Espírito Santo.
1: Amém.
0: Uma salva de palmas, Nossa Senhora Aparecida. Viva Nossa Senhora Aparecida. Viva São José. Obrigado a todos que nos acompanharam pela rádio, pela internet. Nosso canto final. Boa tarde.

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0: Muito boa tarde para você, meu amigo. Uma ótima tarde para você, meu amigo ouvinte. Tá começando a tarde nossa. Olha a hora certa para você. 3:23. Hoje é segunda-feira, dia 17 de agosto de 2026. Dia Nacional da Construção Social. Dia do Pão de Queijo. Dia de São Jacinto. Também é dia do Patrimônio Histórico. E eu quero parabenizar você que faz parte aqui do nosso Clube dos Amigos. Você aí do outro lado do rádio, soprando velinhas na data de hoje, eu quero desejar para você aqui muita paz, saúde, felicidades, alegrias mil, tudo de bom para você, muitos e muitos anos de vida para todos os aniversariantes do dia de hoje. E a gente começa bem demais o A Tarde é Nossa, mandando aquele boa tarde mais que especial para você que tá aí acompanhando através do site, através do aplicativo, nas cidades, nos municípios vizinhos, você que vai dando carona aí no seu veículo de passeio, no veículo de trabalho, você que tá aí no seu local de trabalho, uma ótima tarde para você, tenha um bom trabalho, viu? Boa tarde para os amigos que já estão na sintonia e estavam aguardando o nosso programa começar. Deixar um abraço para Alzenir lá na Transilvânia, Baba do bairro Vaticano, Dalva no São Pedro do Jequitinhonha, nossa amiga Eva Batista da comunidade Diamantina, Graciana de Mogi das Cruzes. E você que chegou agora, acabou de ligar o rádio, seja muito bem-vindo, muito bem-vinda. É uma alegria enorme ter você aqui conosco, viu? A gente segue junto até logo mais às 5:55 da tarde de hoje, com música, informação e a sua participação. O telefone tá mais que liberado para você ligar, participar e interagir aqui conosco. Lembrando sempre, viu? Você que quer participar através da mensagem por áudio, já sabe, mensagens de até 30 segundos é o padrão aqui do nosso programa. Vamos juntos! Deixar um abração também pra Zinoela, tá aí acompanhando o nosso programa. Obrigado pelo carinho, viu? Pra começar bem demais a segunda-feira, iniciar mais uma semana abençoada de trabalho, vamos trazer ele? É o Alberto Ferreira, é o homem da galinha gorda e a nossa Rua do Sucesso, que tem o oferecimento do supermercado Pais e Filhos, é o dono do menor preço da cidade. 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É o cabeça branca mais conhecido do Vale do Jequitinhonha. É o nosso amigo Alberto Ferreira e a primeira Rua do Sucesso de hoje. Alberto, é com você.
1: Ô Tyson Ribeiro, boa tarde, a nossa Rua do Sucesso. Como é que é o nome do senhor?
2: Geraldo Alves de Santos.
1: Acertou. De qual comunidade?
2: Lua Bonita.
1: Fazenda Lua Bonita, lugar de muita galinha gorda, né?
2: Lugar de muita galinha gorda.
1: Pois é, e qual é a música que o senhor vai mandar pro pessoal aí?
2: Amado Batista, Folha Seca.
1: Folha Seca. Obrigado, senhor, viu?
2: Por nada, obrigado, senhor.
1: É na luta, aí então, viu, Tyson Ribeiro, mandando bem aqui na programação, um oferecimento da Indiana, separa o seu bem, a Indiana tem, e também da Paiva, que tem pão quente pela manhã, à tarde, à noite, telepizza bacana, alinhamento, balançamento, sistema em 4D com Jusinho, São Cristóvão, 87, bairro Montes Claros, 33999-3575. 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
0: Beleza, Alberto, chegando o sucesso, Amado Batista, participação Simone e Simária, a música Folha Seca.

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1: 15:30.
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3: Tyson Ribeiro de volta. Como é que é seu nome, moço?
4: Meu nome é Dena, Dena do Campo Novo.
3: Todo mundo te conhece, né?
4: Conhece demais.
3: Tudo quanto é cavalgada, lá vai você na mula cega.
4: Ô, moço, é no cavalão, não tem coragem de montar na mula cega, não, porque a coragem não dá.
3: Mas eu já vi Beto na cavalgada aí. Beto vai, não vai?
4: É até pinhão de toda a época.
3: Ai, pois é, a próxima cavalgada que tiver no Campo Novo, nós vamos levar Tyson, né?
4: Nós leva sim, isso aí é de preferência.
3: Você ajeita a mula pra ele lá?
4: Ajeita na hora.
3: Ô, Tyson Ribeiro, tá convidado aí, viu?
5: Piorou,
4: convidadíssimo.
5: Hein?
3: E a música, qual que o Tyson vai tocar?
5: Quem
3: pra
5: é o
3: gente?
5: Cantor?
4: Ah, toca aí uma Guilherme Silva aí.
3: Guilherme Silva.
4: É, pode ser o...
3: O Meu Cavalo Sábio.
4: Meu Cavalo Sábio, isso aí é todo cavaleiro gosta.
3: Pois é, e as meninas do Campo Novo, vocês davam olhar, moço. Eu fui numa cavalgada lá que tinha mais de 50 mulheres lá fazendo acontecer em cima dos cavalos lá.
4: As calguel lá é de qualidade.
3: Ah, pois é, agora fortaleceu ainda mais o Campo Novo.
4: Graças a Deus.
3: Beleza, então vai rodar a música aí, obrigado, viu?
4: Beleza, um abraço aí a todo mundo aí, os ouvintes aí.
3: Beleza, tá aí então Tyson Ribeiro aqui na loja do Beto, falei com ele aqui, num oferecimento da Indiana, separa o seu bem, a Indiana tem, e também da Paiva, que tem pão quente pela manhã, à tarde, à noite, telepizza bacana, bacana demais, com Toninho bacana, alinhamento, balanceamento, sistema em 4D com Gilcinho, São Cristóvão, 87, bairro Montes Claros, 33999-3015-75.
5: Beleza, Alberto? Chegando sucesso com o Guilherme Silva e Nando Moreno, Meu Cavalo Sabe.

Voltamos com a tarde nossa, 3 horas e 41 minutos. Eu tenho um recado para você, viu? O senhor Cláudio José Santos perdeu um porta-documentos contendo seus documentos pessoais e documentos da motocicleta. Segundo ele, o porta-documentos foi perdido nas imediações do supermercado 5 Estrelas, seguindo até a fazenda Nova Araçatuba. Se você encontrou esse porta-documentos, por favor, faça uma boa ação e ajude o Cláudio a recuperar os seus documentos. A entrega pode ser feita na Rádio Santa Cruz ou entre em contato diretamente pelo telefone 33 99910 2594, viu? Repetindo, Cláudio José Santos perdeu um porta-documentos contendo seus documentos pessoais, documentos da motocicleta, nas imediações do supermercado 5 Estrelas até a fazenda Nova Araçatuba. Quem encontrou, por favor, entre em contato pelo número 33 99910 2594 ou entregue aqui na Rádio Santa Cruz e será gratificado, viu? Quem está participando conosco aqui é a nossa amiga ouvinte, a Giane, lá da comunidade Chapadinha, no município de Palmópolis. Ela tá pedindo uma música com Mano Walter para sua própria curtição e oferecendo para todos da Rádio Santa Cruz. Uma segunda-feira abençoada para você também, minha amiga. Obrigado pelo carinho, viu? Chegando o sucesso com Mano Walter, a música Juramento do Dedinho. Deixar um abraço pro meu amigo Farlisson, tá aí acompanhando o nosso programa.

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5: Voltamos com a tarde nossa, 3:49. Daqui a pouquinho tem informação para você. Deixar um abraço aqui para nossa amiga a Lídia Medina, tá aí acompanhando o nosso programa. Abração também para dona Julinha, tá sempre com o rádio ligado. A Tuti também tá aí acompanhando o nosso programa. Baba do bairro Vaticano, Lindalva Alves lá em Felisburgo. Agradeço pelo carinho da audiência. Seu José do Carrinho dos Volantes é na luta e na labuta. 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Esse pessoal todo tá trazendo é ele, é o Alberto Ferreira, e a nossa última Rua do Sucesso de hoje. Alberto, é com você, meu amigo.
6: De volta aqui. Como é que é o nome da senhora?
7: Meu nome é Hilda.
6: Essa aqui é aquela música Nossa Senhora Aparecida.
7: Com Nossa Senhora Aparecida.
6: Pois quem é, e a senhora vai dedicar essa música com Gino e Gino pra quem? Pra filhas?
7: Pra minhas sete filhas.
6: Sete filhas?
7: E meu esposo Manuel, e minha mãe, e minhas irmãs. No Uruçu, no Ferreira, na Fazenda Ferreira. E para todas as minhas amigas.
6: Ah, sim, já lembra os nomes das sete filhas?
7: E das sete filhas eu vou falar só as sete.
6: Então vai lá, vamos lá, falar o nome das filhas.
7: O quê?
6: Fala o nome das filhas aí.
7: As sete, deixa eu ver. Valdirene,
6: uma,
7: Claudilene,
6: duas,
7: Adileia,
6: três, três,
7: Cleide,
6: quatro,
7: Cleide.
6: Quatro filhas.
7: Adileuza.
6: Cinco.
7: Alana.
6: Seis.
7: Aline.
6: Sete. Sete filhas. Já falou. Acertou. Obrigada, senhora.
7: Tudo bem. E obrigada, Alberto. E para os meus netos.
6: Ah, tá bom, viu? Muito obrigado, viu?
7: E meu genro também. Todos sete e todos os meus genros. Todos. Ah, falei Adileuza, não, né? Falei?
6: Falou, falou. Falou, tá bom, muito obrigado.
7: Ah, tá. E peraí. Parabéns para todos os meus amigos, e principalmente aqui na
6: Lois do Beto.
7: É, e Juliano também. E para todas as minhas amigas que estão escutando a Santa Cruz.
6: Ah, obrigado, senhora.
7: Que tem consideração.
6: Tá bom, obrigado, viu?
7: Meus irmãos todos. Beleza. Que estão escutando a Santa Cruz, longe.
6: Tá aí, Thaís. Ela falou comigo aqui, ela entrou aqui na loja do Beto. Beleza, Thaís. Então ela tá mandando um alô para a Anne Souza.
7: Um abraço para o Enio Souza, Alberto Ferreira, com a esposa, os meninos.
6: Pai Sandeiro.
7: Talci, e principalmente com ele, com a esposa, com a menininha, com a sua gatinha. Sim. E todos os outros.
6: É, Esther.
7: Também. Os outros também, viu?
6: Beleza.
7: Viu, Talci? Não esquece, não. Todos os cantores da Santa Cruz. Obrigado. Cadê o Bichinho Meia, Silberto com a família também?
6: Tá, beleza. Tá aí, Thais. Se, uhum. 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
5: Beleza, Alberto? Chegando no sucesso, Gino e Geno, a música Nossa Senhora Aparecida. Música.

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1: 4 horas em Belo Horizonte, 24 graus na Itatiaia. Umidade relativa do ar, 47%. Chamando ao vivo a repórter Amanda Antunes.
2: Após sobreviventes mineiros do grave acidente na Serra de Petrópolis, no Rio de Janeiro, denunciarem que durante todo o trajeto, desde a saída de Belo Horizonte, o motorista conduziu o ônibus em alta velocidade, a empresa Estrela Guia, responsável pela viagem, divulgou uma nova nota reafirmando que está colaborando integralmente com as autoridades responsáveis pela apuração dos fatos e adotando todas as providências possíveis para prestar assistência às vítimas, aos sobreviventes e a seus familiares. Ainda segundo a nota, a empresa está inclusive colaborando com o translado dos corpos. Como divulgado pela Itatiaia, 10 pessoas morreram no acidente. Entre as vítimas fatais que moravam aqui na Vila Cabamundo, em BH, estão Priscila de Souza Brás, 33 anos, que ia comemorar o aniversário no Rio de Janeiro. A sobrinha de Priscila, Lavínia Eduarda Souza Dias, de 7 aninhos. As outras duas vítimas eram mãe e filha, Luciana Ferreira Carvalho, de 53 anos, e Jennifer Ferreira Carvalho, de 33 anos. Os sepultamentos estão previstos para amanhã. Repórter Amanda Antunes.
1: O DRMG começou hoje a recuperação do pavimento da via marginal da linha verde, na altura do Hospital Risoleta Neves, no sentido Belo Horizonte Aeroporto Internacional. Os serviços são realizados na marginal, sem interdição das faixas principais. As obras ocorrem de segunda a sexta, das 9 da manhã às 3 da tarde. A primeira etapa tem duração prevista de 45 dias. Após a conclusão dos serviços no sentido Belo Horizonte Aeroporto, as intervenções serão realizadas na marginal no sentido oposto. Agora o destaque do trânsito.
3: Uma ocorrência interdita parcialmente a BR-040 em direção a Sete Lagoas. O bloqueio da rodovia acontece no quilômetro 521, próximo ao Bicho da Seda, no bairro Morada Nova. O congestionamento na região passa dos 4 quilômetros, com reflexos desde o trevo da Ceasa. Trânsito que também é complicado na Avenida Cardeal Gênio Pacelli, no sentido Belo Horizonte. A fila vem desde a trincheira da

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1: Vamos a São Paulo.
2: O candidato do PRTB à presidência da República, Pablo Marçal, afirmou hoje que ocorreu um erro na hora do registro da declaração de bens na Justiça Eleitoral. O candidato ganhou repercussão nacional no final de semana ao declarar um patrimônio de 7,4 bilhões de reais. Em entrevista ao canal de YouTube Brasil Paralelo, Marçal afirmou hoje que ocorreu um erro de digitação e ressaltou que, na verdade, tem um patrimônio de 140 milhões de reais. De São Paulo, repórter Mardélio Couto.
1: Lembrando que Pablo Marçal está inelegível até 2032 por uso indevido dos meios de comunicação durante a campanha eleitoral de 2024. Vamos agora a Brasília.
3: O aplicativo Discord de troca de mensagens suspendeu nessa segunda-feira a função de transmissões ao vivo no Brasil em cumprimento de uma determinação da Agência Nacional de Proteção de Dados, a ANPD. Essa medida foi tomada na última quarta-feira de forma preventiva com base no ECA digital e deu 3 dias úteis para a plataforma cumprir a determinação. Essa suspensão ocorre após críticas à segurança da plataforma, que ganhou atenção depois do caso de uma adolescente de 13 anos que morreu durante transmissões em grupos dentro do Discord. A plataforma continua funcionando normalmente para mensagens de texto e áudio. Em nota, a empresa informou que está negociando com a ANPD para tentar restabelecer as transmissões e o compartilhamento de tela. De Brasília, Pedro Nascimento.
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0: 16:06.
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Querido ouvinte da nossa Rádio Santa Cruz 105,7 FM, nessa semana de 17 a 22 de agosto, nossa emissora vive um momento muito especial de fé e devoção. Estamos recebendo em nossa sede a imagem peregrina de Nossa Senhora da Lapa, vinda do Santuário de Nossa Senhora da Lapa, de Virgem da Lapa, Minas Gerais, da Diocese de Araçuaí. Durante esses dias, queremos colocar aos pés de Nossa Senhora toda a grande família da Rádio Santa Cruz. Pedimos à Virgem da Lapa que interceda por nossas emissoras, por seus diretores, funcionários, locutores, comunicadores, colaboradores, anunciantes, sócios benfeitores do Clube dos Amigos e por cada ouvinte que diariamente nos acompanha, que pela intercessão de Nossa Senhora, a providência divina, venha sempre em auxílio de nossas emissoras, que nunca nos faltem os recursos espirituais, humanos, financeiros e materiais necessários para continuarmos levando, através do rádio, evangelização, informação, cultura, entretenimento e prestação de serviço ao nosso povo. E neste momento, queremos colocar diante de Nossa Senhora também a sua intenção, querido ouvinte. Mesmo que você esteja longe e não possa estar fisicamente diante da imagem peregrina, apresente agora em seu coração aquilo que você deseja confiar à Mãe de Deus. Que Nossa Senhora acolha nossas súplicas e as apresente ao seu Filho Jesus. Recordamos ainda com alegria que Nossa Senhora da Lapa foi proclamada por Dom Geraldo Maia, Bispo de Araçuaí, em 15 de agosto de 2025, padroeira do Vale do Jequitinhonha. Por isso, confiamos à sua proteção todo o nosso querido vale. O Nossa Senhora da Lapa, protegei nossas cidades e comunidades. Livrai nosso vale das secas prolongadas e das fortes ondas de calor. Protegei-nos das tempestades, das ventanias, das enchentes e de tudo aquilo que possa ameaçar a vida e as famílias, as lavouras e o nosso povo. Nossa Senhora da Lapa, padroeira do Vale do Jequitinhonha, rogai por nós. E agora, unidos a todos os ouvintes da Rádio Santa Cruz 105,7 FM, rezemos juntos uma Ave Maria, confiando à Mãe de Deus, nossas emissoras, nossas famílias e todas as intenções que trazemos no nosso coração, em especial ao sorteio do show de prêmios de 55 anos da Rádio Santa Cruz, que iremos realizar no dia 5 de setembro. 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

Ave Maria, cheia de graça, o Senhor é convosco. Bendita sois vós entre as mulheres, e bendito é o fruto do vosso ventre, Jesus. Santa Maria, Mãe de Deus, rogai por nós, pecadores, agora e na hora de nossa morte. Amém. Nossa Senhora da Lapa, rogai por nós. Ó Maria concebida e sem pecado, rogai por nós que recorremos a vós. Doce Coração de Maria, seja a nossa salvação.

0: 16:20.
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7: Boa tarde, Tássio Ribeiro. Queria pedir uma música? Maria Aparecida, que dá uma zona.
8: Isso.
7: Queria pedir uma música com o Sandro Lúcio, Laço Aberto.
8: Oferece pra quem?
7: Para meu filho, Lucélio.
8: Sim.
7: Para Aliceu. Para Geraldo, na Fazenda Porto Alegre. Com seu esposo, José Luiz.
8: Mais alguém?
7: Minha sobrinha, Karine, Tailine e Gel.
8: Um abraço pra você, minha amiga Maria Aparecida. Vou mandar pra você aqui na sequência sucesso com o Sandro Lúcio, a música Laço Aberto. Quem também tá participando conosco aqui é a nossa amiga ouvinte, a Helena da Fazenda Palmaço, tá pedindo música com Guilherme Silva, a música Amor de Jasmim. Ela tá oferecendo pra sua sobrinha Yasmin, que é fã da música. O Marcos Jones lá de Monte Formoso também tá na escuta, tá pedindo música com Guilherme Silva, tá oferecendo aqui para sua própria curtida. Também para Zé Russo, que está na escuta do nosso programa. Obrigado pelo carinho, um abraço para toda a galera de Monte Formoso aí, curtindo A Tarde é Nossa. Minha amiga Zildete, a popular preta lá de Joaíma, tá aí com o rádio ligado, tá acompanhando o nosso programa. Um abração para você, obrigado pelo carinho, viu? Um abraço também para nossa amiga ouvinte, tá aí curtindo, a Alzenir lá na Transilvânia, também tia Cida tá aí com o rádio ligado. Daqui a pouquinho a gente atende mais pedidos musicais. Deixar um abraço aí pro Iago no bairro Vaticano e também pra Eva Batista da comunidade Diamantina. 4 horas 25 minutos.

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1: 16:33.
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3: Boa tarde, Thais, beleza?
4: Boa tarde, Fábio.
3: Cheguei aqui, quero ouvir minha música aí baixinha, bonitinha. Eu ofereço meu pai, minha mãe, meu irmão, minha tia Santa, Rosa, Joelina.
4: Pra mais Osvaldo, alguém?
3: Ofereço meu amigo Geraldo Batata, ofereço meu primo Coco. Ofereço para Vinícius e Cadinho lá no bairro da Esperança. Ofereço para Pedrão na Roda Viara. Ofereço para a Evelyn, o Elbert. Tô ligado aí na 105,7. Deus abençoe, viu?
4: Abração pra você, Farlisson. Tava aqui fazendo uma visita nos nossos estúdios. A gente manda seu sucesso aqui na sequência, viu? Nossa amiga Eva Batista, boa tarde.
5: Boa tarde, Tyson. Tudo bem com você?
4: Tudo bem, minha querida.
5: Aqui é Eva Batista, da comunidade Diamantina.
4: Sim. Boa
5: tarde. Eu gostaria de ouvir uma música com o Amado Batista.
4: Qual que é a música?
5: Lista de compra. Oferecendo essa música para a minha curtição. Ofereço também para você. Para
4: Sim.
5: todos os ouvintes da Raiz Santa Cruz, ofereço também para Cleusa, também para Giovana, Cauana, comunidade Alagoas, e para todos minhas amigos da comunidade Quarteirão e todos que estiverem no programa da escuta. Beleza, Tyson?
4: Beleza, minha amiga. Um abraço para você, mais uma participação. Boa tarde.
6: Boa tarde, Tyson. Aqui é Iago do Bairro Alvorada. Eu queria uma música de Eduardo Costa, Quem Foi Que Disse, para você e para todos os ouvintes da Raiz.
4: Muito obrigado.
6: Na escuta aqui, viu?
4: Beleza, Iago, um abraço pra você, viu? 4 horas e 39 minutos, vem chegando o sucesso com Farlisson, a música baixinha, bonitinha. Na sequência tem o Amado Batista, música Lista de Compras, e o Eduardo Costa cantando pra gente a música Quem Foi Que Disse. Daqui a pouquinho eu tenho o nosso parabéns pra você, mas antes eu tenho um recado pra você, viu? Atenção, meus amigos ouvintes, o senhor Cláudio José Santos, ele perdeu um porta-documentos contendo seus documentos pessoais e documentos da motorista. motocicleta, viu? Ele perdeu nas imediações aí do supermercado 5 Estrelas, seguindo até a Fazenda Nova Araçatuba. Se você encontrou esse porta-documentos, por favor, faça uma boa ação e ajude o Cláudio a recuperar seus documentos. A entrega pode ser feita aqui na Rádio Santa Cruz ou entre em contato diretamente pelo telefone 33 999 10 2594, viu? Repetindo, Cláudio José Santos, ele perdeu um porta-documentos contendo seus documentos pessoais, documentos da motocicleta, nas imediações do supermercado 5 Estrelas até a Fazenda Nova Araçatuba. Quem encontrou, por favor, entre em contato pelo número 33 999 10 2594 ou entregue aqui na Rádio Santa Cruz e será gratificado. 4 horas 40 minutos, daqui a pouquinho tenho parabéns para você.

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4: Atenção, atenção, amigos e amigas, está no ar o nosso momento mais especial do dia. É o quadro que celebra a vida, a amizade e o carinho daqueles que fazem parte da nossa história. Hoje a nossa Rádio Santa Cruz, ela se enche de alegria para celebrar o aniversário dos nossos queridos membros aqui do nosso Clube de Amigos. Que privilégio é ter vocês aqui conosco, acompanhando, apoiando e fazendo parte desta grande família. Vamos fazer o registro dos amigos que renovaram conosco aqui no nosso Clube de Amigos. Manuel Batista Oliveira, Elizabeth Pereira de Oliveira, os amigos que hoje, dia 17 de agosto, completam mais um ano de vida. Completando mais um ano de vida hoje, dia 17 de agosto, em Jequitinhonha, Maria José Moreira Coelho, na rua Paulo V, Maria Helena Nunes Santos, na rua Nelson Ferreira de Souza, Manuel Batista Oliveira. Hoje é um dia muito especial para nós do Clube de Amigos da Rádio Santa Cruz, porque celebramos o maior presente que Deus nos concede, o dom da vida. A todos os nossos amigos e amigas que hoje completam mais um ano de vida, queremos deixar o nosso abraço, o nosso carinho e os nossos mais sinceros parabéns. Que Deus continue iluminando cada passo da caminhada de vocês, renovando as forças, trazendo saúde, paz, alegria e muitos motivos para sorrir. Que nunca faltem esperança no coração, amor na família e fé para seguir em frente. Feliz aniversário! Que esta nova etapa seja repleta de bênçãos, conquistas e momentos felizes. Recebam o carinho de toda a família Rádio Santa Cruz. Nesse momento também queremos fazer um agradecimento muito especial aos amigos que renovaram a sua participação no nosso Clube de Amigos da Rádio Santa Cruz. A vocês o nosso muito obrigado pela confiança, pelo carinho e principalmente por continuarem caminhando ao nosso lado. Cada renovação representa muito mais do que uma contribuição, representa amizade, companheirismo e confiança no trabalho da nossa Rádio Santa Cruz. E é graças a pessoas como vocês que essa história continua sendo escrita todos os dias. Uma história feita de amizade, informação, música, alegria e, acima de tudo, de união com a nossa comunidade, viu? Aos aniversariantes, parabéns pelo dom da vida. Aos amigos que renovaram, o nosso muito obrigado, viu? E você, amigo ouvinte, quer fazer parte dessa família do bem? Venha para o nosso clube de amigos. Falta só você aqui para a família ficar completa, viu? Pode falar com os nossos representantes. Lá em Joaíma tem a Solanginha, também o Dazinho Chaveiro. Em Felisburgo tem Lindalva Alves. Aqui em Jequitinhonha tem a Dona Ceiça, que há mais de 30 anos ela presta serviços ao clube de amigos. Pode falar com Alberto Ferreira pelas ruas da cidade, na feirinha. Pode vir nos nossos estúdios. Você que está morando fora, em outro estado, em outro país, e deseja ingressar no clube de amigos, é só mandar mensagem no Telezap, que é o 33-3741-1521. Falta só você aqui para nossa família ficar completa. A todos os amigos do clube, saúde, paz, sucesso, felicidades, que Deus abençoe cada um.

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3: 17:36.
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9: Quem tá na sintonia é o Antônio Incrível. Boa tarde, meu amigo.
10: Boa tarde, meu amigo Tarsi. Quem fala aqui é o Antônio Incrível, aqui de Joaíma. Ô Tarsi, roda aí pra mim, por favor, a música de Silo Farley.
9: Isso.
10: É, Giovana. Eu ofereço para minha filha Simone, minha netinha Betina, meu filho Luciano, meu filho Dando com a esposa Felina, e para minha prima Maria Helena, na fazenda Lagedão, município de Pontes Volantes, e minha prima Isabel, aí no São Pedro de Quinhonha, e para vocês da Santa Cruz. Falou, tá, sua boa tarde, meu amigo.
9: Uma boa tarde para você também, meu amigo, tá sempre acompanhando. Zinoela também tá na escuta do nosso programa. Abração para Preta do Convém lá em Joaíma, tá aí com o rádio ligado. Quem também tá participando conosco pela primeira vez é nossa grande amiga ouvinte, a Hélia da Silva, tá nos acompanhando lá em Belo Horizonte. Boa tarde, minha querida.
11: Boa tarde, Thalisson. Aqui, sou Hélia daqui de Belo Horizonte. Gostaria de ouvir a música do Padre Reginaldo Mazotti. inabalável. Ofereço meus irmãos aqui em Jequitinhonha, Hebe, Elson, Eli e Elisa, que no momento está aí, meus sobrinhos, Troy, Juninho, e a minha cunhada lá em São Paulo, Cláudia, Cruzeiro de São Paulo, meu irmão José Luiz, meus filhos aqui em Belo Horizonte, Wesley, Ebert e Paula Daniela, e meu esposo João, minhas netas, Júlia, Maria Luísa, Clarice, meu netinho, Oliver. E um abração para todos vocês e para todos vocês da Rádio Santa Cruz. Sou grande ouvinte da Rádio Santa Cruz.
9: Ô, minha querida, um abração para você também. Obrigado pelo carinho. Um abraço para sua lanjinha lá em Joaíma. Antes de tocar o sucesso, eu tenho um recado para você aqui, viu? O nosso amigo ouvinte, o Cláudio José Santos, ele perdeu um porta-documentos contendo seus documentos pessoais, documentos da motocicleta. Segundo ele, o porta-documentos foi perdido nas imediações do supermercado 5 Estrelas, seguindo até a fazenda Nova Araçatuba. Se você encontrou esse porta-documentos, por favor, faça uma boa ação, né? Ajude o Cláudio a recuperar os seus documentos. Pode estar entregando aqui na Rádio Santa Cruz ou entrando em contato com ele diretamente pelo telefone 33 999 10 25 94, viu? Repetindo, Cláudio José Santos perdeu um porta-documentos contendo seus documentos pessoais, documentos da motocicleta, nas imediações do supermercado 5 Estrelas até a fazenda Nova Araçatuba. Quem encontrou, por favor, entre em contato pelo número 33 999 10 25 94 ou entregue aqui na Rádio Santa Cruz, viu? Você que encontrou e devolveu vai ser gratificado. 5:43, chegando o sucesso com o Sil Farley, a música Divana, e na sequência tem o Padre Reginaldo Manzotti, a música Inabalável. Daqui a pouquinho tem a nossa última de hoje do nosso programa. Música.

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3: De volta com A Tarde é Nossa, 5 horas e 53 minutos. E assim, meus queridos amigos e amigas, chegamos ao final de mais uma edição do A Tarde é Nossa, nessa segunda-feira, aqui pelas ondas da Rádio Santa Cruz. Antes de encerrarmos, quero deixar uma palavra especial para você que está começando uma nova semana. Que essa semana seja uma semana de renovação, esperança e bênçãos. Que Deus ilumine os seus caminhos, fortaleça o seu coração e coloque paz dentro da sua casa. Nem sempre sabemos o que os próximos dias vão trazer. Talvez existam desafios, preocupações ou decisões importantes pela frente. Mas uma coisa podemos ter certeza: Deus caminha conosco. Não permita que uma dificuldade de hoje faça você perder a esperança no amanhã. Respire fundo, coloque seus planos nas mãos de Deus e siga em frente. Às vezes aquilo que parece ser um atraso pode estar preparando algo muito melhor, viu? Que essa nova semana você tenha força para recomeçar, sabedoria para escolher o caminho certo, fé para enfrentar os obstáculos e um coração cheio de gratidão pelas pequenas bênçãos de cada dia. E lembre-se, cada amanhecer é uma nova oportunidade que Deus nos concede para fazer diferente, para amar mais, perdoar mais, ajudar alguém e acreditar novamente. Que Nossa Senhora cubra você e toda a sua família com seu manto de proteção, trazendo saúde, paz, muita luz para os seus caminhos. Agradeço demais pela sua companhia nessa tarde. Amanhã estaremos juntos novamente com muita música, informação, alegria e, acima de tudo, a nossa palavra amiga, viu? Forte abraço, fique com Deus e até amanhã. Vem chegando informação para você.
4: Deus é quem sabe.

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0: assume o trabalho que vinha sendo realizado pela Subsecretaria de Zeladoria Urbana e pela Superintendência de Limpeza Urbana desde que o município assumiu a administração do anel. Ainda para o anel rodoviário, a Prefeitura de Belo Horizonte trabalha na fase final da licitação para restauração, recuperação e melhora do pavimento do trecho municipalizado. O valor do contrato é de 139 milhões de reais por 3 anos. O pregão já foi realizado e está em fase de análise jurídica antes de ser homologado. Repórter Nuno Krause.
1: Já estão a caminho de BH os corpos das 10 vítimas do acidente envolvendo ônibus de viagem. A lotação saiu de Belo Horizonte e tinha como destino a praia de Copacabana. Os corpos saíram do Rio de Janeiro por volta das 8 da manhã e vão chegar em BH por volta das 9:30 da noite. Os corpos estão sendo escoltados pela Polícia Rodoviária Federal a pedido dos governantes de Petrópolis. Todos os velórios de sepultamentos devem ocorrer amanhã em Belo Horizonte e região. Os sepultamentos devem acontecer nos cemitérios da Paz, Saudade e Belo Vale. Repórter Alice Brito.
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4: Somente no primeiro semestre de 2026, mais de 300 mil mineiros tiveram o fornecimento de energia interrompido devido a ocorrências causadas por pipas, segundo o levantamento da CEMIG. Apenas na região metropolitana de Belo Horizonte foram mais de 600 casos, metade de todas as ocorrências registradas no estado. De acordo com a CEMIG, o uso de cerol e linha chilena agravam ainda mais as ocorrências, já que os materiais podem causar choques elétricos, romper cabos, danificar equipamentos da rede e comprometer o funcionamento de serviços essenciais. A CEMIG orienta ainda que as pipas sejam empinadas apenas em locais abertos, afastados da rede elétrica, e reforça que a retirada de pipas presas em postes ou fios de energia não deve ser realizada por conta própria, tendo em vista o risco de acidentes. Repórter Giovana Meirelles.
5: Agora as informações do trânsito, Vitor Brandão.
6: Aline Neves tem alerta para o motorista que segue pelo anel rodoviário em direção à Vitória. Logo após o trevo do bairro Betânia, um caminhão com pane mecânica bloqueia a faixa da direita. O trânsito apresenta retenções e quem segue pela região tem opção melhor acessando a via marginal. E uma ocorrência interdita a Avenida Babita Camargos no sentido Praça da CEMIG. O bloqueio da pista acontece próximo ao cruzamento com a rua Osório de Moraes. Quem segue pela região encontra retenções com reflexos desde a passagem pela Via Expressa. Da Central de Trânsito, Itatiaia Mive, Vitor Brandão.
5: Dólar comercial fecha em baixa de 0,36%, vendido a R$ 5,20. O dólar turismo também cai 0,43%, cotado a R$ 5,40. E a B3, a Bolsa de Valores de São Paulo, tem queda de 0,09%. Itatiaia, informação a toda hora, o tempo todo, na sequência Ave Maria e depois a Turma do Bate Bola, edição especial.
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9: O anjo do Senhor anunciou a Maria e ela concebeu do Espírito Santo. Ave Maria, cheia de graça, o Senhor é convosco. Bendita sois vós entre as mulheres e bendito é o fruto do vosso ventre, Jesus. Santa Maria, Mãe de Deus, rogai por nós, pecadores, agora e na hora da nossa morte. Amém. Eis aqui a serva do Senhor, faça-se em mim segundo a vossa palavra. Ave Maria, cheia de graças, o Senhor é convosco. convosco. Bendita sois vós entre as mulheres, e bendito é o fruto de vosso ventre, Jesus. Santa Maria, Mãe de Deus, rogai por nós, pecadores, agora e na hora de nossa morte. Amém. E o Verbo se fez carne e habitou entre nós. Ave Maria, cheia de graças, o Senhor é convosco. Bendita sois vós entre as mulheres, e bendito é o fruto de vosso ventre, Jesus. Santa Maria, Mãe de Deus, rogai por nós, pecadores, agora e na hora de nossa morte. Amém. Rogai por nós, Santa Mãe de Deus, para que sejamos dignos das promessas de Cristo. Oremos. Infundi, Senhor, em nossos corações a vossa graça. Vo-lo suplicamos a fim de que, conhecendo a anunciação do anjo e a encarnação de Jesus Cristo, vosso Filho, pelos merecimentos de sua paixão e morte, cheguemos à glória da ressurreição. Pelo mesmo Cristo, Senhor nosso. Amém. Glória ao Pai, ao Filho e ao Espírito Santo, como era no princípio, agora e sempre. Amém.

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0: Boa noite, irmãos e irmãs, ouvintes da nossa querida Rádio Santa Cruz. Boa noite, Aurenice.
1: Boa noite, Tati.
0: Boa noite, Tyson. É com muita alegria que estamos aqui reunidos para rezarmos o Santo Texto de Nossa Senhora da Lapa. Convido nossos ouvintes a se colocar no seu cantinho de oração, aí na sua casa, e em cada mistério faça seu pedido, seu agradecimento. Agora, unidos a todos os nossos ouvintes da nossa querida Rádio Santa Cruz, 105,7 FM, rezemos juntos, confiando à Mãe de Deus, nossas emissoras, nossas famílias e todas as intenções que trazemos no coração. Em especial, ao sorteio do show de prêmios de 55 anos da Rádio Santa Cruz, que iremos realizar no dia 5 de setembro, pedimos a todos que ainda não comprou a sua cartela para adquirir conosco em nossa emissora.
1: Oferecimento do texto. Divino Jesus, nós vos oferecemos este texto que vamos rezar, meditando nos mistérios da vossa redenção. Concedei-nos, pela intercessão da Virgem Maria, Mãe de Deus, e Nossa Mãe, as virtudes que me são necessárias para bem rezá-la e a graça de ganharmos a indulgências desta santa devoção. Sinal da Santa Cruz, livrai-nos, ó Deus, nosso Senhor, dos nossos inimigos.
0: Em nome do Pai, do Filho e do Espírito Santo. Amém.
1: Creio em Deus Pai Todo-Poderoso, Criador do céu e da terra. Creio em Jesus Cristo, seu único Filho, nosso Senhor, que foi concebido pelo poder do Espírito Santo. Nasceu da Virgem Maria, padeceu sobre Pôncio Pilatos, foi crucificado, morto e sepultado, desceu à mansão dos mortos, ressuscitou ao terceiro dia, subiu aos céus, está sentado à direita de Deus Pai Todo-Poderoso, de onde há de vir julgar os vivos e os mortos. Creio no Espírito Santo, na Santa Igreja Católica, na comunhão dos santos, na remissão dos pecados, na ressurreição da carne, na vida eterna. Amém. Pai nosso que estais no céu, santificado seja vosso nome, venha a nós o vosso reino, seja feita a vossa vontade, assim na terra como no céu. O pão nosso de cada dia nos dai hoje, perdoai as nossas ofensas, assim como nós perdoamos a quem nos tem ofendido, e não os deixeis cair em tentação, mas livrai-nos do mal. Amém. Ave Maria, cheia de graça, o Senhor é convosco. Bendita sois vós entre as mulheres, bendito é o fruto do vosso ventre, Jesus. Santa Maria, Mãe de Deus, rogai por nós, pecadores, agora e na hora de nossa morte. Amém. Ave Maria, cheia de graça, o Senhor é convosco. Bendita sois vós entre as mulheres. Bendito é o fruto do vosso ventre, Jesus. Santa Maria, Mãe de Deus, rogai por nós, pecadores, agora e na hora de nossa morte. Amém. Ave Maria, cheia de graça, o Senhor é convosco. Bendita sois vós entre as mulheres.

0: bendito é o fruto do vosso ventre, Jesus. Santa Maria, Mãe de Deus, rogai por nós, pecadores, agora e na hora de nossa morte. Amém. Glórias ao Pai, ao Filho e ao Espírito Santo, como era no princípio, agora e sempre. Amém. No primeiro mistério, vamos contemplar a anunciação do Arcanjo Gabriel à Virgem Maria. E neste primeiro mistério, nós queremos colocar a intenção de todas as nossas famílias, que Nossa Senhora da Lapa, neste momento, possa visitar a cada ouvinte da Rádio Santa Cruz que esteja nos acompanhando. Pai nosso que estais no céu, santificado seja vosso nome, venha a nós o vosso reino, seja feita a vossa vontade, assim na terra como no céu. O pão nosso de cada dia nos dai hoje, perdoai as nossas ofensas, assim como nós perdoamos a quem nos tem ofendido, e não nos deixeis cair em tentação, mas livrai-nos do mal. Amém. Ave Maria, cheia de graça, o Senhor é convosco. Bendita sois vós entre as mulheres. Bendito é o fruto do vosso ventre, Jesus. Santa Maria, Mãe de Deus, rogai por nós, pecadores, agora e na hora de nossa morte. Amém. Ave Maria, cheia de graça, o Senhor é convosco. Bendita sois vós entre as mulheres. Bendito é o fruto do vosso ventre, Jesus. Santa Maria, Mãe de Deus, rogai por nós, pecadores, agora e na hora de nossa morte. Amém. Ave Maria, cheia de graça, o Senhor é convosco. Bendita sois vós entre as mulheres. Bendito é o fruto do vosso ventre, Jesus. Santa Maria, Mãe de Deus, rogai por nós, pecadores, agora e na hora de nossa morte. Amém. Ave Maria, cheia de graça, o Senhor é convosco. Bendita sois vós entre as mulheres. Bendito é o fruto do vosso ventre, Jesus. Santa Maria, Mãe de Deus, rogai por nós, pecadores, agora e na hora de nossa morte. Amém. Ave Maria, cheia de graça, o Senhor é convosco. Bendita sois vós entre as mulheres. Bendito é o fruto do vosso ventre, Jesus. Santa Maria, Mãe de Deus, rogai por nós, pecadores, agora e na hora de nossa morte. Amém. Ave Maria, cheia de graça, o Senhor é convosco. Bendita sois vós entre as mulheres. Bendito é o fruto do vosso ventre, Jesus. Santa Maria, Mãe de Deus, rogai por nós, pecadores, agora e na hora de nossa morte. Amém. Ave Maria, cheia de graça, o Senhor é convosco. Bendita sois vós entre as mulheres. Bendito é o fruto do vosso ventre, Jesus. Santa Maria, Mãe de Deus, rogai por nós, pecadores, agora e na hora de nossa morte. Amém. Ave Maria, cheia de graça, o Senhor é convosco. Bendita sois vós entre as mulheres. Bendito é o fruto do vosso ventre, Jesus. Santa Maria, Mãe de Deus, rogai por nós, pecadores, agora e na hora de nossa morte. Amém. Ave Maria, cheia de graça, o Senhor é convosco. Bendita sois vós entre as mulheres. Bendito é o fruto do vosso ventre, Jesus. Santa Maria, Mãe de Deus, rogai por nós, pecadores, agora e na hora de nossa morte. Amém. Ave Maria, cheia de graça, o Senhor é convosco. Bendita sois vós entre as mulheres. Bendito é o fruto do vosso ventre, Jesus. Santa Maria, Mãe de Deus, rogai por nós, pecadores, agora e na hora de nossa morte. Amém. Glória ao Pai, ao Filho e ao Espírito Santo, como era no princípio, agora e sempre. Amém. Ó meu Jesus, perdoai-me, livrai-me do fogo do inferno, levai as almas todas para os céus e socorrei especialmente as que mais precisarem da vossa infinita misericórdia.
1: No segundo mistério, a visitação de Maria à sua prima Santa Isabel. E oferecemos também a todos os funcionários da Rádio Santa Cruz e aos nossos ouvintes.
0: Pai nosso que estais nos céus, santificado seja vosso nome. Venha a nós o vosso reino. Seja feita a vossa vontade, assim na terra como no céu. O pão nosso de cada dia nos dai hoje. Perdoai as nossas ofensas, assim como nós perdoamos a quem nos tem ofendido. E não os deixeis cair em tentação, mas livrai-nos do mal. Ave Maria, cheia de graça, o Senhor é convosco. Bendita sois vós entre as mulheres. Bendito é o fruto do vosso ventre, Jesus. Santa Maria, Mãe de Deus, rogai por nós, pecadores, agora e na hora de nossa morte. Amém. Ave Maria, cheia de graça, o Senhor é convosco. Bendita sois vós entre as mulheres. Bendito é o fruto do vosso ventre, Jesus. Santa Maria, Mãe de Deus, rogai por nós, pecadores, agora e na hora de nossa morte. Amém. Ave Maria, cheia de graça, o Senhor é convosco. Bendita sois vós entre as mulheres. Bendito é o fruto do vosso ventre, Jesus. Santa Maria, Mãe de Deus, rogai por nós, pecadores, agora e na hora de nossa morte. Amém. Ave Maria, cheia de graça, o Senhor é convosco. Bendita sois vós entre as mulheres. Bendito é o fruto do vosso ventre, Jesus. Santa Maria, Mãe de Deus, rogai por nós, pecadores, agora e na hora de nossa morte. Amém. Ave Maria, cheia de graça, o Senhor é convosco. Bendita sois vós entre as mulheres. Bendito é o fruto do vosso ventre, Jesus. Santa Maria, Mãe de Deus, rogai por nós, pecadores, agora e na hora de nossa morte. Amém. Ave Maria, cheia de graça, o Senhor é convosco. Bendita sois vós entre as mulheres. Bendito é o fruto do vosso ventre, Jesus. Santa Maria, Mãe de Deus, rogai por nós, pecadores, agora e na hora de nossa morte. Amém. Ave Maria, cheia de graça, o Senhor é convosco. Bendita sois vós entre as mulheres. Bendito é o fruto do vosso ventre, Jesus. Santa Maria, Mãe de Deus, rogai por nós, pecadores, agora e na hora de nossa morte. Amém. Ave Maria, cheia de graça, o Senhor é convosco. Bendita sois vós entre as mulheres. Bendito é o fruto do vosso ventre, Jesus. Santa Maria, Mãe de Deus, rogai por nós, pecadores, agora e na hora de nossa morte. Amém. Ave Maria, cheia de graça, o Senhor é convosco. Bendita sois vós entre as mulheres. Bendito é o fruto do vosso ventre, Jesus. Santa Maria, Mãe de Deus, rogai por nós, pecadores, agora e na hora de nossa morte. Amém. Ave Maria, cheia de graça, o Senhor é convosco. Bendita sois vós entre as mulheres. Bendito é o fruto do vosso ventre, Jesus. Santa Maria, Mãe de Deus, rogai por nós, pecadores, agora e na hora de nossa morte. Amém. Glória ao Pai, ao Filho e ao Espírito Santo, como era no princípio, agora e sempre. Amém. Ó meu Jesus, perdoai-nos e livrai-nos do fogo do inferno, levai as almas todas para os céus e socorrei especialmente as que mais precisarem da vossa infinita misericórdia. Amém. No terceiro mistério, contemplamos o nascimento do menino Jesus em Belém. E neste terceiro mistério, gostaríamos de estar colocando a todos os doentes do Hospital São Miguel, Vila Santana, e a todos os nossos ouvintes da Rádio Santa Cruz. Pai nosso que estais no céu, santificado seja vosso nome. Venha a nós o vosso reino. Seja feita a vossa vontade, assim na terra como no céu. O pão nosso de cada dia nos dai hoje. Perdoai as nossas ofensas, assim como nós perdoamos a quem nos tem ofendido. E não nos deixeis cair em tentação, mas livrai-nos do mal. Amém. Ave Maria, cheia de graça, o Senhor é convosco. Bendita sois vós entre as mulheres. Bendito é o fruto do vosso ventre, Jesus. Santa Maria, Mãe de Deus, rogai por nós, pecadores, agora e na hora de nossa morte. Amém. Ave Maria, cheia de graça, o Senhor é convosco. Bendita sois vós entre as mulheres. Bendito é o fruto do vosso ventre, Jesus. Santa Maria, Mãe de Deus, rogai por nós, pecadores, agora e na hora de nossa morte. Amém. Ave Maria, cheia de graça, o Senhor é convosco. Bendita sois vós entre as mulheres. Bendito é o fruto do vosso ventre, Jesus. Santa Maria, Mãe de Deus, rogai por nós, pecadores, agora e na hora de nossa morte. Amém. Ave Maria, cheia de graça, o Senhor é convosco. Bendita sois vós entre as mulheres. Bendito é o fruto do vosso ventre, Jesus. Santa Maria, Mãe de Deus, rogai por nós, pecadores, agora e na hora de nossa morte. Amém. Ave Maria, cheia de graça, o Senhor é convosco. Bendita sois vós entre as mulheres. Bendito é o fruto do vosso ventre, Jesus. Santa Maria, Mãe de Deus, rogai por nós, pecadores, agora e na hora de nossa morte. Amém. Ave Maria, cheia de graça, o Senhor é convosco. Bendita sois vós entre as mulheres. Bendito é o fruto do vosso ventre, Jesus. Santa Maria, Mãe de Deus, rogai por nós, pecadores, agora e na hora de nossa morte. Amém. Ave Maria, cheia de graça, o Senhor é convosco. Bendita sois vós entre as mulheres. Bendito é o fruto do vosso ventre, Jesus. Santa Maria, Mãe de Deus, rogai por nós, pecadores, agora e na hora de nossa morte. Amém. Ave Maria, cheia de graça, o Senhor é convosco. Bendita sois vós entre as mulheres. Bendito é o fruto do vosso ventre, Jesus. Santa Maria, Mãe de Deus, rogai por nós, pecadores, agora e na hora de nossa morte. Amém. Ave Maria, cheia de graça, o Senhor é convosco. Bendita sois vós entre as mulheres. Bendito é o fruto do vosso ventre, Jesus. Santa Maria, Mãe de Deus, rogai por nós, pecadores, agora e na hora de nossa morte. Amém. Ave Maria, cheia de graça, o Senhor é convosco. Bendita sois vós entre as mulheres. Bendito é o fruto do vosso ventre, Jesus. Santa Maria, Mãe de Deus, rogai por nós, pecadores, agora e na hora de nossa morte. Amém. Glória ao Pai, ao Filho e ao Espírito Santo, como era no princípio, agora e sempre. Amém. Ó meu Jesus, perdoai, livrai do fogo do inferno, levai as almas todas para o céu e socorrei principalmente as que mais precisarem da vossa infinita misericórdia.
1: O quarto mistério, a apresentação de Jesus no templo e a purificação de Maria. Rezemos também nesse quarto mistério por todas as famílias dos nossos dependentes químicos que são codependentes, né? E que Jesus possa vir tocar no coração de cada um deles nesse momento. Que Maria seja nossa intercessora.
0: Pai nosso que estais nos céus, santificado seja vosso nome. Venha a nós o vosso reino. Seja feita a vossa vontade, assim na terra como no céu. O pão nosso de cada dia nos dai hoje. Perdoai as nossas ofensas, assim como nós perdoamos a quem nos tem ofendido. E não nos deixeis cair em tentação, mas livrai-nos do mal. Ave Maria, cheia de graça, o Senhor é convosco. Bendita sois vós entre as mulheres. Bendito é o fruto do vosso ventre, Jesus. Santa Maria, Mãe de Deus, rogai por nós, pecadores, agora e na hora de nossa morte. Amém. Ave Maria, cheia de graça, o Senhor é convosco. Bendita sois vós entre as mulheres. Bendito é o fruto do vosso ventre, Jesus. Santa Maria, Mãe de Deus, rogai por nós, pecadores, agora e na hora de nossa morte. Amém. Ave Maria, cheia de graça, o Senhor é convosco. Bendita sois vós entre as mulheres. Bendito é o fruto do vosso ventre, Jesus. Santa Maria, Mãe de Deus, rogai por nós, pecadores, agora e na hora de nossa morte. Amém. Ave Maria, cheia de graça, o Senhor é convosco. Bendita sois vós entre as mulheres. Bendito é o fruto do vosso ventre, Jesus. Santa Maria, Mãe de Deus, rogai por nós, pecadores, agora e na hora de nossa morte. Amém. Ave Maria, cheia de graça, o Senhor é convosco. Bendita sois vós entre as mulheres. Bendito é o fruto do vosso ventre, Jesus. Santa Maria, Mãe de Deus, rogai por nós, pecadores, agora e na hora de nossa morte. Amém. Ave Maria, cheia de graça, o Senhor é convosco. Bendita sois vós entre as mulheres. Bendito é o fruto do vosso ventre, Jesus. Santa Maria, Mãe de Deus, rogai por nós, pecadores, agora e na hora de nossa morte. Amém. Ave Maria, cheia de graça, o Senhor é convosco. Bendita sois vós entre as mulheres. Bendito é o fruto do vosso ventre, Jesus. Santa Maria, Mãe de Deus, rogai por nós, pecadores, agora e na hora de nossa morte. Amém. Ave Maria, cheia de graça, o Senhor é convosco. Bendita sois vós entre as mulheres. Bendito é o fruto do vosso ventre, Jesus. Santa Maria, Mãe de Deus, rogai por nós, pecadores, agora e na hora de nossa morte. Amém. Ave Maria, cheia de graça, o Senhor é convosco. Bendita sois vós entre as mulheres. Bendito é o fruto do vosso ventre, Jesus. Santa Maria, Mãe de Deus, rogai por nós, pecadores, agora e na hora de nossa morte. Amém. Ave Maria, cheia de graça, o Senhor é convosco. Bendita sois vós entre as mulheres. Bendito é o fruto do vosso ventre, Jesus. Santa Maria, Mãe de Deus, rogai por nós, pecadores, agora e na hora de nossa morte. Amém. Glória ao Pai, ao Filho e ao Espírito Santo, como era no princípio, agora e sempre. Amém. Ó meu Jesus, perdoai, livrai do fogo do inferno, levai as almas todas para o céu e socorrei principalmente as que mais precisarem da vossa infinita misericórdia. Amém. Amém. No quinto mistério, contemplamos a perda e o encontro de Jesus no templo entre os doutores da lei. E neste quinto mistério, gostaríamos de estar entregando a Nossa Senhora da Lapa todos os projetos da Rádio Santa Cruz, todos os colaboradores, todos os ouvintes, todos que colaboram direto ou indiretamente com a Rádio Santa Cruz. Pai nosso que estais no céu, santificado seja o vosso nome, venha a nós o vosso reino, seja feita a vossa vontade, assim na terra como no céu. O pão nosso de cada dia nos dai hoje, perdoai as nossas ofensas, assim como nós perdoamos a quem nos tem ofendido, e não nos deixeis cair em tentação, mas livrai-nos do mal. Ave Maria, cheia de graça, o Senhor é convosco. Bendita sois vós entre as mulheres. Bendito é o fruto do vosso ventre, Jesus. Santa Maria, Mãe de Deus, rogai por nós, pecadores, agora e na hora de nossa morte. Amém. Ave Maria, cheia de graça, o Senhor é convosco. Bendita sois vós entre as mulheres. Bendito é o fruto do vosso ventre, Jesus. Santa Maria, Mãe de Deus, rogai por nós, pecadores, agora e na hora de nossa morte. Amém. Ave Maria, cheia de graça, o Senhor é convosco. Bendita sois vós entre as mulheres. Bendito é o fruto do vosso ventre, Jesus. Santa Maria, Mãe de Deus, rogai por nós, pecadores, agora e na hora de nossa morte. Amém. Ave Maria, cheia de graça, o Senhor é convosco. Bendita sois vós entre as mulheres. Bendito é o fruto do vosso ventre, Jesus. Santa Maria, Mãe de Deus, rogai por nós, pecadores, agora e na hora de nossa morte. Amém. Ave Maria, cheia de graça, o Senhor é convosco. Bendita sois vós entre as mulheres. Bendito é o fruto do vosso ventre, Jesus. Santa Maria, Mãe de Deus, rogai por nós, pecadores, agora e na hora de nossa morte. Amém. Ave Maria, cheia de graça, o Senhor é convosco. Bendita sois vós entre as mulheres. Bendito é o fruto do vosso ventre, Jesus. Santa Maria, Mãe de Deus, rogai por nós, pecadores, agora e na hora de nossa morte. Amém. Ave Maria, cheia de graça, o Senhor é convosco. Bendita sois vós entre as mulheres. Bendito é o fruto do vosso ventre, Jesus. Santa Maria, Mãe de Deus, rogai por nós, pecadores, agora e na hora de nossa morte. Amém. Ave Maria, cheia de graça, o Senhor é convosco. Bendita sois vós entre as mulheres. Bendito é o fruto do vosso ventre, Jesus. Santa Maria, Mãe de Deus, rogai por nós, pecadores, agora e na hora de nossa morte. Amém. Ave Maria, cheia de graça, o Senhor é convosco. Bendita sois vós entre as mulheres. Bendito é o fruto do vosso ventre, Jesus. Santa Maria, Mãe de Deus, rogai por nós, pecadores, agora e na hora de nossa morte. Amém. Ave Maria, cheia de graça, o Senhor é convosco. Bendita sois vós entre as mulheres. Bendito é o fruto do vosso ventre, Jesus. Santa Maria, Mãe de Deus, rogai por nós, pecadores, agora e na hora de nossa morte. Amém. Glória ao Pai, ao Filho e ao Espírito Santo, como era no princípio, agora e sempre. Amém. Ó meu Jesus, perdoai, me livrai do fogo do inferno, levai as almas todas para o céu e socorrei principalmente as que mais precisarem da vossa infinita misericórdia. Amém. Infinita graça vos damos, soberana Rainha, pelos benefícios que todos os dias recebemos de vossas mãos liberais. Dignai-vos agora e para sempre, e para mais vos obrigar, vos saudamos com uma salve, Rainha. Salve, Rainha, Mãe de Misericórdia, vida, doçura e esperança nossa salve. A vós bradamos, degredados filhos de Eva, a vós suspirando, gemendo e chorando neste vale de lágrimas, e após a advogada nossa, esses vossos olhos misericordiosos a nós volvei. E depois deste desterro, mostrai-nos Jesus, bendito é o fruto do vosso ventre. Ó clemente, ó piedosa, ó doce sempre Virgem Maria, rogai por nós, Santa Mãe de Deus, para que sejamos dignos das promessas de Cristo. Amém. E nesta oração final, a Nossa Senhora da Lapa, queremos pedir a Nossa Senhora, neste momento, a sua intercessão pela vida do Padre Rafael, pessoa que luta incansavelmente pela melhoria das nossas emissoras. Que Nossa Senhora da Lapa possa estar conduzindo ele e toda a diretoria da Rádio Santa Cruz naquilo que for mais necessário e preciso para as nossas emissoras. Você quer colocar algum pedido, Tati?
1: Vamos pedir também, né, aos nossos padres aqui da nossa paróquia, São Miguel e Almas, né, de toda a diocese, nosso bom pastor, né, Dom José Hamilton, que está sempre do lado de Padre Rafael, né, ajudando, acredito que intercedendo também nesse momento, para que a rádio nela continue com toda a força que sempre teve.
0: Para evangelizar, né?
1: Sim, para nossa evangelização, comunicação, né? Levar notícias. Então, assim, que Nossa Senhora da Lapa, ela possa estar presente no coração de cada um dos nossos ouvintes também, né, Auri? Que acabou de rezar com a gente o nosso terço, né? Aquelas famílias que precisam de muita proteção, que o Espírito Santo de Deus possa tocar no coração de cada um deles. Enfim, eu acredito que todos, né, nós que estamos aqui vivendo esse momento de fé, oração, de frente para ela, né, sendo abençoado, sendo agraciado de poder participar.

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0: Deus abençoe você e toda a sua família. Que alegria estar aqui com você, começando mais um programa Eu Seguirei. Eu tenho certeza de que Deus vai falar muito ao seu coração através deste programa. Olha, se você pode, eu já quero convidar você a pegar a sua Bíblia, porque hoje nós vamos meditar a palavra de Deus. A palavra de Deus é o nosso alimento, a palavra de Deus que é o nosso sustento. Eu tenho certeza que essa palavra vai mover seu coração. Olha, aqui você vai ouvir a palavra de Deus, aqui você vai poder cantar. São minutos que ficaremos juntos, onde você vai fazer uma experiência com Deus. Lembrando que tudo que você ouvir aqui, depois fica registrado no meu canal do YouTube, Frei Gilson / Som do Monte, no meu Instagram, no meu Facebook, todos com o mesmo nome, Frei Gilson / Som do Monte, para que você possa também compartilhar essa palavra com os seus amigos, tá bom? Então, vamos escutar a palavra de Deus.
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0: Na palavra de hoje nós vamos ver um jovem muito rico que se aproxima de Jesus. Jesus pede para ele, vai e vende tudo que você tem e dá para os pobres. Qual é o ensinamento que Jesus quis dar para ele e para nós? Por que vender tudo? Aliás, Jesus já tinha encontrado outros ricos, por exemplo, Zaqueu, e não falou para ele vender tudo. Zaqueu não foi convidado a vender tudo e dar para os pobres. Por que para este rico, o jovem rico, Jesus pede para ele dar tudo, vender tudo e dar tudo aos pobres e depois segui-lo? Fique conosco até o final desse vídeo. Em nome do Pai, do Filho e do Espírito Santo. Amém. Olha, estamos começando uma nova semana. Hoje, dia 17 de agosto. Dia 15 de agosto, a gente começou os 40 dias com São Miguel Arcanjo. Se você ainda não entrou nessa jornada, aliás, se você está sendo uma bênção rezar com você. Se você não está, ainda dá tempo, tá? Hoje, dia 17 de agosto, uma semana inteira de oração. Então, hoje a gente já começou rezando, mas se você quiser se unir a nós nessa semana, de 15 de agosto a 29 de setembro, nós vamos rezar. De segunda a sábado, 4 horas da manhã. Você precisa acordar cedo, precisa fazer esse sacrifício. Dormir um pouquinho mais cedo, acordar cedo. E eu tenho certeza que você não vai se arrepender. Milhares de pessoas já estão conosco. Venha rezar conosco. Eu tenho certeza que você não vai se arrepender. Mateus capítulo 19, versículo de 16 a 22. Naquele tempo, alguém aproximou-se de Jesus e disse, Mestre, o que devo fazer de bom para possuir a vida eterna? Jesus respondeu, Por que tu me perguntas sobre o que é bom? Um só é o bom. Se tu queres entrar na vida, observa os mandamentos. O homem perguntou, Quais mandamentos? Jesus respondeu, Não matarás, não cometerás adultério, não roubarás, não levantarás falso testemunho. Honra teu pai e tua mãe e ama teu próximo como a ti mesmo. O jovem disse a Jesus, Tenho observado todas essas coisas, o que ainda me falta? Jesus respondeu, Se tu queres ser perfeito, vai, vende tudo o que tens, dá o dinheiro aos pobres e terás um tesouro no céu. Depois vem e segue-me. Quando ouviu isso, o jovem foi embora cheio de tristeza porque era muito rico. Palavra da salvação. Qual era o problema desse jovem? E o problema desse jovem também é muitas vezes o nosso problema, tá? Aí você pode estar dizendo, não, Frei, não é o meu problema porque eu não tenho muito dinheiro. Calma. Cirilo, São Clemente de Alexandria, que olha, é do ano 150 depois de Cristo a 215, bem pertinho de Cristo, ele vai dizer assim, mas os que o fez fugir e o tornou desertor do mestre, da pergunta, da esperança, da vida, das fadigas anteriores, vende os teus bens. O que isso significa? Não aquilo alguns percebem superficialmente, ou seja, que ele ordenou rejeitar o patrimônio que se tem e se afastar das riquezas. Jesus não pediu para ele só rejeitar o patrimônio. Seria uma leitura muito superficial a gente achar que Jesus está pedindo para ele rejeitar todo o patrimônio dele. Mas separar a alma dos pensamentos relacionados às riquezas, da inclinação a elas, do desejo excessivo, do desejo mórbido por elas, das preocupações, dos espinhos da vida que sufocam a semente da vida, como diz a parábola do semeador. Então a parábola do semeador se ajusta muito aqui. É como se a palavra não conseguisse penetrar nesse jovem, porque a sedução das riquezas o impedem. O problema não é o dinheiro, o problema não é os bens materiais, o problema é a alma dele que está presa a isto. Com efeito, não é grande coisa buscar viver desprovido de bens, a não ser por uma palavra de vida. Se assim fosse, os que não têm absolutamente nada, mas não são abandonados e destituídos do que é necessário para hoje, os mendigos jogados pelas ruas, que não conhecem Deus e a justiça de Deus, que por isso mesmo vivem extremamente necessitados e privados dos meios de vida e na escassez das menores coisas, seriam os mais felizes, os mais amados por Deus, os únicos a possuir a vida eterna? São Clemente de Alexandria está dizendo: Jesus não está querendo que o rico se torne pobre, como se só os pobres, só os que não têm bens materiais vão para o céu. Não, não é isso que Jesus quer dizer. Aí se Clemente de Alexandria está dizendo, se fosse assim, então os mendigos, só eles iriam para o céu, só quem não tem bens materiais iria para o céu. Não, não é isso. O problema é o apego. O que Jesus está querendo corrigir aqui não é ter dinheiro. Ter ou não ter dinheiro. O problema é você não pode se apegar ao dinheiro. Abra sua Bíblia para você entender mais. Mateus 6:24. Ninguém pode servir a dois senhores, porque ou odiará um e amará o outro, ou se dedicará a um e desprezará o outro. Não podeis servir a Deus e a riqueza. Esse era o problema desse jovem. Ele servia a riqueza. E não dá para servir a dois senhores. Mateus 6:21. Porque onde está o teu tesouro, lá também está teu coração. O coração deste jovem não estava em Deus, mas estava no dinheiro. Esse é o problema desse jovem. Abra sua Bíblia em 1 Timóteo 6,17. Exorta os ricos deste mundo a que não sejam orgulhosos, nem ponham sua esperança nas riquezas volúveis, mas em Deus, que nos dá absolutamente todas as coisas para dela fluirmos. Este é o problema desse jovem. Ele colocava esperança na riqueza, ele era orgulhoso. Aí que está o problema. Não posso me apegar aos bens passageiros desta terra. Pai, Filho e Espírito Santo. Amém.
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0: Posta essa palavra, eu quero convidar você agora a cantar comigo.
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1: O programa de hoje está bom demais e eu quero lembrar você, se você quiser ouvir mais pregações, mais meditação da palavra, basta você me acompanhar no meu canal do YouTube, Frei Gilson / Som do Monte, no meu Instagram, no meu Facebook, no meu TikTok e lá você vai encontrar muito mais palavra de Deus para você.
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1: Nós vamos terminar este programa rezando. Eu quero clamar agora por você, quero clamar pela sua família. Senhor Deus, libera agora o teu Espírito Santo sobre cada pessoa que acompanha este programa. Vem Espírito Santo, enche todos os que estão acompanhando este programa agora. Libera, Senhor, para esta pessoa o que ela mais precisa, para o corpo e para a alma. Libera, Senhor, curas e libertações em nome de Jesus para esta pessoa que assiste, que acompanha, que escuta e para toda a sua família. Eu clamo a tua poderosa bênção. Visita agora com bênção de proteção. A bênção que só o Senhor pode dar. Abençoe-vos o Deus Todo-Poderoso, Pai e Filho e Espírito Santo. Amém.
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0: 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Israel Prates, da Rádio 9 FM em Cuiabá, para a Rádio Nacional em Brasília.
1: Esportes.
2: 23ª rodada no Campeonato Brasileiro, o Fluminense surpreendeu o Palmeiras do Maracanã, vencendo por 3-2. Atlético Paranaense, Red Bull Bragantino, São Paulo e Curitiba ficaram no 1-1. Chapecoense e Bahia jogaram no domingo pela manhã, 3-3. O Atlético Mineiro, na Arena MRV em Belo Horizonte, derrotou o Grêmio por 3-0. No clássico dos desesperados em São Januário, jogo de 6 pontos, o Vasco perdeu para o Santos por 3-0. Continua na zona do rebaixamento. O Mirassol foi goleado pelo Flamengo do interior paulista 5-1. O Vitória da Bahia venceu o Botafogo por 1-0 e o Corinthians foi derrotado pelo Cruzeiro por 2-1. A rodada será encerrada daqui a pouco, 8 da noite, quando o Internacional vai receber a equipe do Remo. Se o Internacional perder o jogo para o Remo sai da zona do rebaixamento. Deixa o Internacional e puxa o Mirassol. Se o Internacional vencer o jogo, Mirassol na zona do rebaixamento. Se houver empate, o Remo continuará na zona do rebaixamento porque perde no saldo de gols. Lá em cima, Palmeiras 48 pontos, o Flamengo tem 45, reduziu para 3 a diferença, tem um jogo a menos contra o próprio Mirassol, que era para ter sido realizado no primeiro turno antes da Copa do Mundo, e ainda um confronto direto com o Palmeiras. O Atlético Paranaense segue com 41, o Fluminense 38 e o Cruzeiro agora está entre os 5 primeiros com 36 pontos ganhos. A semana fica reservada para os brasileiros na Copa Sul-Americana e na Libertadores da América. Da equipe de esportes da Rádio Nacional, André Luiz Mendes.
3: O Repórter Nacional de hoje fica por aqui. A gente volta amanhã. Uma ótima noite para você.
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6: Olá, boa noite.
5: Boa noite para você que nos acompanha em todo o país.
6: Segunda-feira, 17 de agosto de 2026.
5: Vamos ao destaque do dia.
6: Petrobras confirma a existência de petróleo no litoral do Amapá.
5: Empresa seguirá com estudos para determinar a quantidade e a qualidade do óleo encontrado. Luana Karen.
7: O poço onde a Petrobras encontrou petróleo está localizado a cerca de 175 quilômetros da costa do Amapá, a uma profundidade de quase 2.900 metros.
6: Brasil registra redução de 30% nas mortes por malária em 2025 em relação ao ano anterior.
5: Foram registrados ainda 118.037 casos, 15% a menos que em 2024. Graziele Bezerra.
8: Se diagnosticada a tempo, a malária tem cura e o tratamento é eficaz.
6: E ainda, arte nas escolas.
5: Homologadas as diretrizes para o ensino na disciplina de educação básica.
6: Estudo deve ser organizado em 4 componentes: artes visuais, dança, música e teatro. Thaís Antônio.
9: De acordo com as novas diretrizes, o ensino de arte nas escolas deve aproximar os estudantes das diferentes formas de fazer e vivenciar a disciplina.
5: E hoje, na apresentação da Voz do Brasil, eu, Mariana Jungmann e Luciano Seixas.
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5: É na costa do Amapá que foi descoberta uma nova riqueza do Brasil.
6: A Petrobras anunciou a existência de petróleo num poço que está sendo perfurado pela empresa.
5: Assim que concluída a perfuração, será feito o levantamento da quantidade de petróleo na região.
6: Hoje, autoridades visitaram um navio sonda da empresa, embarcação adaptada para a perfuração de poços em águas profundas e ultraprofundas.
7: Com a descoberta da Petrobras da presença de petróleo em poço perfurado na margem equatorial, uma comissão comitiva do governo federal visitou nesta segunda-feira o navio sonda da empresa. A embarcação está localizada em região de águas profundas no litoral do Amapá. De acordo com a presidente da Petrobras, Magda Chambriard, o poço começou a ser perfurado em outubro do ano passado e em mais alguns dias deve ter o trabalho de avaliação concluído.
1: Nós descobrimos óleo, né, no poço morfo, mas que até agora confirmou todas as nossas expectativas de um potencial relevante de petróleo na margem equatorial, mais especificamente no litoral do estado do Amapá. Esse poço vai acabar nos próximos, talvez, 15, 20 dias, né? Vamos ver quando é que ele acaba. Logo a seguir, nós temos que delimitar essa descoberta, ou seja, a gente tem que saber quanto é que de petróleo tem de fato nessa área, né?
7: Na semana passada, a Petrobras já havia confirmado a presença de hidrocarbonetos na região. Os hidrocarbonetos são compostos orgânicos formados exclusivamente por átomos de carbono e hidrogênio, e onde são encontrados indicam presença de petróleo e gás natural. Com a exploração de novos poços, a Petrobras pretende garantir segurança energética para o futuro. Como destaca o ministro de Minas e Energia, Alexandre Silveira.
10: Que a gente possa se orgulhar de ter assim, 90% da nossa energia elétrica limpa e renovável e 50% da matriz geral. E, portanto, nenhum brasileiro em sã consciência pode abrir mão da sua soberania e das suas riquezas naturais para poder combater.

0: Base Nacional Comum Curricular, que estabelece os conhecimentos, competências e habilidades esperados dos estudantes ao longo da educação básica. Com isso, as escolas passam a ensinar conteúdos, métodos e processos de criação em arte como prática educativa e não apenas como atividade secundária ou recreativa. Outro destaque é a aproximação entre professores, artistas e mestres e mestras das culturas populares. A resolução reconhece a importância de incluir esses saberes no processo educativo por meio de um trabalho colaborativo com professores de artes visuais, dança, música e teatro, como explica o ministro da Educação, Leonardo Barchini.
1: Primeiro, a gente fortalece as quatro linguagens separadamente, elas obviamente atuam em conjunto, mas a gente fortalece cada uma das quatro linguagens: as artes visuais, a música, a dança e o teatro. E a gente reconhece que na formação de professores com essas diretrizes, também precisaremos ter habilitação em cada uma dessas especificidades, dessas quatro linguagens, teremos que ter formação específica. Então, isso eleva o ensino das artes a outro nível.
0: A resolução também define orientações para a organização do currículo, a distribuição dos professores, a estrutura física e pedagógica das escolas e os processos de avaliação. Todas essas medidas devem considerar princípios como equidade, acessibilidade, inclusão e justiça social. Mariana e Luciana, com vocês.
2: Obrigado pelas informações, Thaís Antônio.
3: Malária é caracterizada por febres altas, calafrios, tremores, dores de cabeça, podendo estar associada também a vômitos e náuseas.
2: Causada principalmente pela picada de mosquitos infectados, a maior parte de casos da doença estão no norte do país.
3: Mas, no ano passado, caiu o número de infectados pela malária, bem como de óbitos em função da doença.
4: A malária contaminou cerca de 118 mil pessoas no ano passado, 15% a menos do que em 2024. Os resultados foram apresentados nesta segunda-feira, durante um congresso da Sociedade Brasileira de Medicina Tropical. O número de mortes em função da doença também caiu, especialmente na região amazônica, que concentra o maior número de casos, como disse o ministro da Saúde, Alexandre Padilha.
5: 2025, nós tivemos uma redução de mais de 50% dos óbitos por malária, mais de 40% de redução de malária em terra indígena, mais de 40% de malária em áreas de assentamento rural, assentamentos na região amazônica brasileira, que é uma das duas regiões com maior incidência de casos de malária. E tivemos o menor número de internações por malária.
4: Em menor escala, a infecção pode ocorrer devido à transfusão sanguínea, compartilhamento de agulhas contaminadas ou da gestante para o bebê. Mas o principal modo de transmissão é pela picada de fêmeas infectadas do mosquito Anopheles, também conhecido como carapanã ou mosquito prego. De acordo com o presidente da Sociedade Brasileira de Medicina Tropical, Gustavo Romero.
6: Por isso, a gente tem, às vezes, muita dificuldade, né, de definir exatamente aquela população que efetivamente está em risco, né? Os mosquitos se mexem, né? E os mosquitos crescem com as variações climáticas, que é outro detalhe importante que a gente deve levar em consideração. E, muito frequentemente, populações que estão mais vulneráveis estão mais expostas à picada desses mosquitos. E por isso que a malária se transmite com tanta eficiência, né?
4: Se diagnosticada a tempo, a malária tem cura e o tratamento é eficaz. Após a confirmação da doença, o paciente recebe o tratamento gratuitamente em unidades do Sistema Único de Saúde. Inclusive a tafenoquina, medicamento que previne novas manifestações da malária. Por ser administrado em dose única, ele impede que o paciente abandone o tratamento, como explica o infectologista Marcos Lacerda.
7: Comparando com as medicações que são tradicionalmente usadas para malária, que vão de 7 a 14 dias, resulta num benefício muito grande para o paciente. É que as pessoas se tratam enquanto tem febre, geralmente 2-3 dias, depois ela para de usar a medicação. E isso então faz com que as recaídas aconteçam. Praticamente metade dos casos que estão registrados hoje no Brasil são de recaídas. Então uma medicação que iniba a recaída é uma medicação altamente estratégica no controle da malária no país.
4: O medicamento está disponível tanto para pacientes maiores de 16 6 anos e com mais de 35 quilos, quanto para crianças a partir de 2 anos e com peso mínimo de 10 quilos.

0: Reportagem Graziele Bezerra.
1: Entre junho e julho, foram confirmados 21 casos de sarampo no estado de São Paulo.
2: Neste fim de semana, o ministro da Saúde, Alexandre Padilha, esteve no estado, em Grajaú, acompanhando a vacinação contra a doença.
1: E comentou que o reforço na imunização visa prevenir a circulação e a transmissão do sarampo.
3: Em 2026, nós já temos aqui na cidade de São Paulo cerca de 20 casos também com relação de importados, são cepas que circularam nos Estados Unidos e no Canadá. E esse esforço é para manter esse bloqueio, para não permitir que aconteça em São Paulo em 2026, o que aconteceu em 2019, quando começou um surto assim e se propagou para ter 20 mil casos de sarampo em 2019. Naquele momento o Brasil perdeu o certificado de livre do sarampo. Reconquistamos o certificado em 2024 e queremos manter São Paulo, o estado de São Paulo e o Brasil livre do sarampo.
2: Para crianças de 6 a 11 meses, a dose aplicada durante a estratégia é considerada dose zero e não substitui as doses previstas no calendário nacional de vacinação aos 12 e aos 15 meses.
1: Para as demais idades, os profissionais de saúde verificam a necessidade de vacinação de acordo com a faixa etária e a situação vacinal de cada pessoa.
2: A cada hora, mais de 1000 vidas são perdidas devido às doenças cardiovasculares em todo o mundo, segundo a Organização Mundial de Saúde.
1: Estima-se que cerca de 18 milhões de pessoas morrem anualmente em decorrência de condições que afetam o sistema circulatório.
2: De acordo com a Sociedade Brasileira de Cardiologia, o Brasil ocupa o nono lugar em número de mortes cardíacas.
1: E hoje, 17 de agosto, marca o início da Semana da Saúde Vascular, que promove conscientização, prevenção e diagnóstico precoce.
4: Seu Manuel Arruda da Silva tem 80 anos. Quando precisou ser atendido para tratar de um ferimento, descobriu um grave comprometimento na circulação. Uma cirurgia vascular conseguiu inicialmente melhorar o fluxo de sangue, mas a amputação da perna direita acabou sendo inevitável. Hoje, 8 meses depois, seu Manuel agradece pela vida.
5: Eu estou aqui ainda. Estou aí, quando na história.
4: Histórias como a de seu Manuel Arruda ajudam a explicar por que as doenças que comprometem a circulação continuam sendo um importante problema de saúde pública. Elas estão entre as principais causas de morte no país. Muitas dessas condições se desenvolvem de forma silenciosa. Por isso, a prevenção e o diagnóstico precoce são fundamentais para reduzir complicações e salvar vidas. O cirurgião vascular do Hospital Universitário de Brasília, Paulo Saad, alerta para hábitos e cuidados que podem prevenir doenças vasculares.
6: Controlar a glicemia, controlar a pressão, controlar as gorduras no sangue e cessar o tabagismo.
4: O aposentado Humberto dos Santos, de 62 anos, sofreu um infarto em 2022. Após o episódio, teve um AVC que comprometeu a fala e os movimentos. Desde então, faz tratamento no Hospital Universitário de Brasília. O filho, Leandro dos Santos, que o acompanha no tratamento, fala sobre um vício que colaborou para agravar o quadro de doenças cardiovasculares de seu Humberto.
7: Ele sempre foi fumante, né?
8: E aí vocês acham que a causa principal foi essa?
7: Creio que seja, né? Cigarro.
4: O especialista Paulo Saad fala sobre alguns sinais que indicam que é hora de procurar um médico.
6: Um paciente que caminha uma curta distância e já começa a ter dor, aquele paciente que faz o esforço e tem dor no peito. Então esses sinais significam que o músculo que está trabalhando, se você tem uma obstrução da circulação, esse oxigênio não chega na quantidade necessária, esses pacientes precisam procurar ajuda urgentemente.
4: A informação é uma aliada dos pacientes na hora de reconhecer sintomas precoces, procurar atendimento no momento certo e adotar medidas que melhoram a qualidade de vida. Por isso, na semana de 17 de agosto, é comemorada a Semana da Saúde Vascular, período dedicado à conscientização sobre doenças que afetam o sistema circulatório. Reportagem Luciana Colares de Holanda.
1: hoje também é Dia do Patrimônio.
2: A data foi criada para marcar a importância de preservar a arte, a cultura e a história que estão por trás de tantas tradições brasileiras.
1: O patrimônio pode ser material, como conjuntos de casarões históricos ou determinados prédios e igrejas, ou imaterial, quando está ligado a festas tradicionais, por exemplo.
2: Hoje, mais cedo, eu conversei com o presidente do Instituto do Patrimônio Histórico e Artístico Nacional, Davidson Guzmão, sobre a preservação e a conservação dessa memória coletiva. Acompanhe. Presidente Davidson Guzmão, bem-vindo à Voz do Brasil para a gente falar de história, cultura, nesse Dia do Patrimônio, né? Eu queria que o senhor começasse, então, explicando por que que a gente precisa de um dia para marcar esse tema e quais são as provocações que essa data faz.
9: Mariana, primeiro quero dizer que é um prazer estar aqui para a gente falar de algo que é tão importante para o reconhecimento da diversidade cultural brasileira, que é o patrimônio cultural. Uma das nossas principais atribuições e competências é a ampla divulgação e promoção do patrimônio cultural, exatamente para que essa diversidade seja reconhecida não só pelo Estado, mas que ela seja reconhecida e percebida também pela sociedade. E é por isso que a gente tem um dia dedicado ao patrimônio cultural, o dia 17 de agosto, que é um dia que foi escolhido em razão do nascimento, a data de aniversário de Rodrigo Melo Franco de Andrade, que foi o primeiro presidente do IPHAN e que ficou 30 anos ficou 30 anos fazendo a gestão do IPHAN e que foi a pessoa que inaugurou um sistema de proteção de patrimônio cultural no Brasil. Então, esse a justificativa, vamos dizer assim, é por causa, né, do nascimento de Rodrigo Melo Franco, que a gente tem o dia 17 de agosto escolhido, mas é sobretudo por conta da importância do patrimônio na vida das pessoas no dia a dia.
2: Agora, as celebrações vão se prolongar ao longo de todo esse mês. Qual é o tema desse ano e o que está previsto na programação?
9: Esse ano o tema é patrimônio criativo, inclusão produtiva, trabalho e renda. Exatamente para marcar uma dimensão do patrimônio cultural, que é a dimensão da cidadania e da produção de renda, da possibilidade de trabalho e renda para pessoas que vivem do patrimônio cultural. Vou dar um exemplo, o ofício de paneleiras lá em Goiabeiras, um bairro lá no Espírito Santo, né, em que a gente tem um bem cultural que é o ofício de paneleiras, um saber tradicional relacionado ao fazer a panela, né, que é produzida, a panela de barro que é produzida onde é feita a famosa moqueca capixaba.
2: Aquela panela tradicionalíssima de fazer a moqueca capixaba, né?
9: Exatamente. E que tem uma dimensão, uma relação muito direta com o mercado, que, portanto, afere renda, né, ofere renda para aquelas paneleiras. Então, esse é um exemplo importante, mas a gente tem vários outros, né, de pessoas, de detentores que vivem diretamente do patrimônio cultural, de centros históricos que são dinamizados a partir do patrimônio que é reconhecido, desse centro histórico que é reconhecido em algumas das nossas cidades no país.
2: E aí a gente tem uma programação prevista, as pessoas podem checar essa programação onde, como é que funciona?
9: Isso, a gente tem uma programação em todos os estados do Brasil, nós teremos atividades, essa programação ela está disponível no portal do IPHAN, www.iphan.gov.br. Quem quiser acessar e ver o que vai estar acontecendo no seu estado, pode acessar a programação lá no portal do IPHAN na internet.
2: Lembrando aqui que IPHAN se escreve com PH, né?
9: Exato.
2: Que é Instituto do Patrimônio Histórico e Cultural. Presidente, no próximo ano também vamos ter outra celebração importante, que são os 90 anos do IPHAN, né? Quais são os principais desafios que ainda permanecem em relação à preservação do patrimônio?
9: Isso, ano que vem o IPHAN completa 90 anos e nós estamos aí pensando numa série de atividades e programação que deve ocorrer ao longo do ano todo. Em termos de desafios, a gente tem vários desafios, porque o patrimônio cultural ele se relaciona com o dia a dia das pessoas, com o dia a dia das cidades. E aí eu posso aqui, acho que nomear dois. Um que está na ordem do dia e que a gente tem discutido muito é no que a gestão do patrimônio se relaciona, por exemplo, com as mudanças climáticas, né? Então, o aumento da intensidade de chuvas, das temperaturas, como que isso se relaciona com o patrimônio cultural na gestão dos centros históricos, que cuidados nós devemos ter e como nós devemos pensar ações de prevenção, adaptação e mitigação a essas mudanças climáticas. esse é um desafio que está na nossa ordem do dia e que nós estamos pensando como tratar desse enfrentamento às mudanças climáticas no âmbito da gestão do patrimônio cultural. Um outro desafio é aquele que, na verdade, é um desafio e é, ao mesmo tempo, diretriz para a gestão do patrimônio cultural, que é a gestão compartilhada. Então, a articulação com estados e municípios, a articulação com a sociedade civil organizada para a gestão do patrimônio, para que essa gestão, ela de fato, ela seja compartilhada entre os órgãos de poder público e a sociedade.
2: Pois é, e é importante que a sociedade mesmo se envolva, né, presidente, nesse tema, cobre a preservação do patrimônio na sua cidade, no seu estado. Como que é possível fazer isso?
9: Bom, hoje a gente tem a participação social como um princípio que atravessa a maioria das políticas públicas no Brasil, inclusive a de patrimônio cultural. Então, hoje, a sociedade, as pessoas podem procurar os órgãos de patrimônio de sua cidade, do seu estado, podem procurar o IPHAN tem representação, tem superintendências em todos os estados, e podem procurar também as instâncias de controle social que trabalham com patrimônio cultural, os conselhos de cultura e, em alguns casos, os próprios conselhos de patrimônio que existem nos municípios e nos estados.
2: Lembrando, né, presidente, que até para deixar um pouco mais palpável para as pessoas, quando a gente fala de patrimônio, a gente está falando tanto daquele casarão histórico, aquele prédio antigo, aquela igrejinha, mas também do fazer cultural muito típico. Tudo isso é dever nosso, como sociedade, ajudar a preservar, né? O senhor mencionou aí as paneleiras, por exemplo. Tudo isso é patrimônio e é dever da sociedade proteger, né?
9: Exato, é tudo isso e muito mais. Na verdade, a gente faz uma divisão entre patrimônio material e imaterial, mas quando a gente está falando de patrimônio, a gente está falando de valor, na verdade, sobretudo, né? Então, é importante a gente entender que o patrimônio material, as edificações, as obras de arte, elas são reconhecidas e entendidas como integrantes da nossa identidade, como elementos que ajudam a compreender a nossa história, as várias memórias e identidades que existem no país, porque são atribuídos valores a essas coisas. Da mesma maneira, as várias celebrações, os conhecimentos tradicionais, os fazeres, os saberes, né, lugares que são importantes, né, para a compreensão das memórias dos vários grupos formadores da sociedade brasileira, para usar o termo da Constituição, também são importantes. É o chamado patrimônio imaterial.
2: É isso aí. Nós conversamos com Davidson Guzmão, presidente do Instituto do Patrimônio Histórico e Artístico Nacional. Falei errado mais cedo. Instituto do Patrimônio Histórico e Artístico Nacional. Muito obrigada, presidente, pela sua entrevista aqui à Voz do Brasil.
9: Obrigado, Mariana. A gente está à disposição da Voz do Brasil e de todos os brasileiros para conversar sobre o patrimônio. Essa é a nossa função, o nosso métier e é, sobretudo, a nossa alegria.
1: Concursos federais têm novas nomeações e convocações.
2: As medidas publicadas no Diário Oficial da União contemplam aprovados nas duas edições do Concurso Público Nacional Unificado e no Comando do Exército.
1: Todas as nomeações foram homologadas antes do início do período de defesa eleitoral.
2: Para o CPNU 2, estão autorizadas 69 nomeações de candidatos de nível superior. E para a primeira edição do CPNU, são 40 vagas de contratação temporária.
1: Quem está na lista de espera do primeiro concurso público unificado deve realizar uma nova manifestação de interesse entre os dias 24 de agosto e 4 de setembro pelo aplicativo SouGov ou pela versão web do serviço mediante login.
2: Quem não se manifestar no prazo será excluído do banco de candidatos aprovados em lista de espera de todos os cargos do CPNU 1, inclusive para fins de contratação temporária.
1: Abertas as inscrições para o selo Patrocinadores do Futuro 2026.
2: Uma iniciativa que pretende reconhecer a contribuição de empresas e entidades para a promoção, para a proteção previdenciária de seus trabalhadores e associados.
1: A participação é gratuita e voluntária.
2: As inscrições vão até 31 de agosto e são realizadas por formulário eletrônico disponível no site gov.br/previdência.
1: O regulamento completo e as orientações também estão disponíveis no portal do Ministério.
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1: Fique agora com as notícias do Poder Judiciário e do Congresso Nacional. Boa noite.
2: Uma boa noite, até amanhã.
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12: Poder Judiciário inicia a 33ª semana Justiça pela Paz em Casa.
13: Para STJ, prisão em flagrante de mãe em estado diverso da morada dos filhos não impede concessão de regime domiciliar.
12: TSE inaugura o Centro de Divulgação das Eleições 2026, o CDE.
13: Boa noite, eu sou Arthur Filho.
12: Eu sou Walter Lima.
13: A partir de hoje, até sexta-feira, 21 de agosto, o Poder Judiciário Brasileiro se mobiliza na 33ª semana Justiça pela Paz em Casa.
12: Coordenada pelo CNJ, em parceria com os tribunais de justiça estaduais, a iniciativa promove mutirões de julgamentos e audiências para dar rapidez aos processos de violência de gênero, além de realizar ações de conscientização em todo o país. Carolina Chaves.
14: A campanha é realizada 3 vezes ao ano, nos meses de março, agosto e novembro. O foco é fortalecer a política judiciária no combate à violência doméstica e familiar contra a mulher. Segundo o presidente do STF e do CNJ, ministro Edson Fachin, esta semana, mais uma vez em todo o Brasil, os tribunais de justiça prepararam programações especiais.
15: Será o nosso esforço concentrado de julgamentos, de audiências e mutirões voltados à proteção de mulheres em situação de violência. Os números nos impactam. Os números mostram um judiciário que tem pressa.
14: Na última edição, realizada em março deste ano, foram proferidas mais de 16 mil sentenças, realizadas mais de 10 mil audiências e concedidas 11.648 medidas protetivas de urgência.
13: O fato de uma mãe ser presa em estado diferente de onde filhas menores residem não impede por si só a concessão da prisão domiciliar.
12: Essa conclusão é do STJ, Fátima Uchoa.
16: Durante viagem de ônibus interestadual, a mulher foi presa em flagrante e teve a prisão preventiva decretada após serem encontradas drogas na mochila dela. A defesa informou que a mulher era mãe de 2 meninas menores de 12 anos e pediu a prisão domiciliar. O Tribunal de Justiça do Paraná negou o pedido porque as crianças já estavam com a avó em outro estado. Mas no voto que prevaleceu na sexta turma do STJ, o ministro Og Fernandes explicou que mesmo com a gravidade da acusação e a expressiva quantidade de droga apreendida nesse caso, essas circunstâncias isoladamente não impedem o regime domiciliar.
13: O Tribunal Superior Eleitoral inaugurou hoje o Centro de Divulgação das Eleições 2026, o CDE.
12: O espaço instalado no TSE em Brasília foi preparado para atender aos profissionais de imprensa envolvidos na cobertura das eleições de outubro deste ano. Rimac Souto.
17: A inauguração foi feita pelo presidente do TSE, ministro Cássio Nunes Marques.
18: A ideia é que o Centro de Divulgação das Eleições seja mais do que um espaço de trabalho para os profissionais que acompanharão as eleições. O objetivo é que se torne um ambiente de diálogo aberto com a Justiça Eleitoral, em que a transparência e o acesso à informação não encontrem quaisquer obstáculos. O trabalho realizado por vocês, jornalistas, de dentro e de fora do país, é essencial para que a sociedade tenha acesso a informações corretas e contextualizadas sobre o processo eleitoral. Nunca é demais sublinhar que uma imprensa livre e participativa é sinônimo de democracia. A Justiça Eleitoral tem na imprensa uma aliada por compartilhar com ela a paixão pela democracia e pela informação de qualidade.
17: Ao inaugurar o CDE, o ministro também lançou a campanha Eleições 2026, Coisa de Pele.
13: Comissário de bordo demitido por se recusar a tomar a vacina contra a Covid-19 deve receber as verbas rescisórias.
12: O TST entendeu que ele tinha uma justificativa médica para não se vacinar. Simone Moura.
19: O comissário da Gol foi demitido por justa causa em novembro de 2021 durante a pandemia. Ele disse que não tomou a vacina porque tinha risco elevado de trombose. Inclusive, apresentou o laudo médico que indicava a contraindicação à vacinação. Mas a empresa justiça alegou que o atestado não tinha respaldo científico. A justa causa foi mantida na primeira instância, mas o Tribunal Regional do Trabalho do Rio de Janeiro afastou a punição. No TST, ao analisar recurso da Gol, o entendimento é que a recusa à vacina pode, em tese, ser considerada ato de indisciplina ou insubordinação.
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13: A você uma boa noite.
12: E até amanhã.
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1: Eu sou Paula Groba.
2: E eu sou Ricardo Nakaoka.
1: E estes são os destaques de hoje do Jornal do Senado, que começa agora.
2: Senado terá esforço concentrado e fim da escala 6x1 pode entrar na pauta.
1: Avança projeto que prevê biometria de recém-nascidos para evitar troca e tráfico de bebês.
2: Instalada comissão sobre MP que amplia crédito para motoristas.
1: Boa noite.
2: Boa noite.
1: Mesmo com as campanhas eleitorais em curso, o Senado vai manter a agenda de votações. O presidente do Senado, Davi Alcolumbre, convocou os parlamentares para um novo esforço concentrado de 31 de agosto a 4 de setembro.
2: Entre os temas que podem ser analisados está o fim da escala de trabalho 6x1. Os detalhes com a repórter Raíssa Abreu.
3: Os senadores e senadoras voltam a se reunir para votar temas prioritários na semana de 31 de agosto a 4 de setembro. O anúncio foi feito pelo presidente Davi Alcolumbre. Na pauta, o fim da escala de trabalho 6x1, a PEC da Segurança Pública e a criação da Política Nacional de Minerais Críticos e Estratégicos.
4: Então eu decidi, como presidente do Senado, que uma semana seria semipresencial e a outra semana de esforço concentrado presencial. Então eu queria que os gabinetes fossem avisados, as assessorias avisadas, para que no próximo esforço concentrado nós estejamos todos aqui presentes no plenário, se for possível, os 81 senadores.
3: Essa é a segunda data de esforço concentrado de votações do segundo semestre. Na primeira, de forma semipresencial, foram votados, por exemplo, o projeto que cria o Programa de Desenvolvimento da Indústria de Fertilizantes e uma medida provisória que socorreu vítimas de desastres naturais. Esforço concentrado é como se chamam as reuniões centralizadas em períodos curtos, na tentativa de votar projetos urgentes, apesar do período eleitoral, quando os parlamentares estão em campanha em seus estados. Esse ano, 2/3, ou 54 das vagas do Senado estão em disputa. 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
1: A troca de bebês e o tráfico de crianças são riscos que podem ser evitados com mais segurança e identificação nas maternidades. Um projeto aprovado pela Comissão de Constituição e Justiça prevê a coleta de dados biométricos do recém-nascido logo após o parto.
2: A medida busca garantir a identificação segura do bebê e dar mais proteção às famílias. Os detalhes com o repórter Bruno Lourenço.
5: Pelo texto, o procedimento de identificação biométrica deverá registrar as impressões digitais da mãe e a dos pés do bebê. Essas informações constarão da declaração de nascido vivo. A relatora, senadora Roberta Scioli, do Republicanos de Roraima, defendeu a medida.
6: Exigência de vinculação individualizada e rastreável entre a identificação biométrica da mãe e do recém-nascido, destinada a assegurar a autenticidade, identificação e a integralidade das informações registradas.
5: A senadora doutora Eudócia, do PSDB de Alagoas, reforçou que a iniciativa aumenta a segurança do registro civil e previne a troca, o roubo, as adoções irregulares e o tráfico de bebês.
7: E aí nós iremos mudar a história dos nossos recém-nascidos para não terem o risco de serem trocados ou de ser confundido contra o bebê, enfim, de ter algum tipo de fraude.
5: A proposta passará por um turno suplementar de votação na CCJ antes de poder seguir diretamente para análise da Câmara dos Deputados.
1: O presidente da Comissão de Relações Exteriores defendeu um acordo para evitar uma escalada comercial com os Estados Unidos. Isso porque uma disputa comercial pode ter impactos diretos na economia e nas relações entre os dois países.
2: Diante do novo tarifaço americano, o governo brasileiro abriu um processo de reciprocidade e o Senado acompanha as negociações. O repórter Pedro Pincer tem mais informações.
8: O governo brasileiro anunciou a abertura formal do processo para avaliar se o tarifaço dos Estados Unidos contra exportações nacionais será respondido com base na Lei da Reciprocidade Econômica, que é um novo mecanismo da legislação brasileira para disputas comerciais. O Palácio do Planalto informou que o procedimento foi iniciado a partir do compartilhamento do pedido pela Secretaria Executiva da Câmara de Comércio Exterior com os demais integrantes do seu Comitê Executivo de Gestão. O consultor legislativo do Senado, Marcos Túlio Bezerra, lembrou que o Brasil pode pôr sobre a mesa pautas essenciais para os Estados Unidos, como direitos autorais que afetam as big techs e patentes de medicamentos.
9: Então, se com a ameaça das medidas, a possibilidade de adoção das contramedidas aqui pelo governo brasileiro, o governo já consiga ser bem sucedido em retomar a negociação, a gente já considera que a lei vai ter um sucesso.
8: Em nota, o presidente da Comissão de Relações Exteriores, senador Nelsinho Tradi, do PSD de Mato Grosso do Sul, afirmou receber com atenção a decisão do Poder Executivo. Para o senador, o Brasil precisa estar preparado para agir quando necessário, sem esquecer que as relações bilaterais com os Estados Unidos ocorrem há mais de 200 anos e que todas as possibilidades de entendimento devem ser buscadas antes de uma escalada comercial.
1: Quem trabalha ao volante, o veículo é ferramenta de trabalho e fonte de renda. Mas, na hora de trocar o carro ou renovar a frota, o acesso ao crédito pode ser um obstáculo.
2: Para facilitar esse financiamento, o Congresso vai analisar uma medida provisória sobre o tema. A senadora Leila Barros foi eleita presidente.
10: A senadora Leila Barros, do PDT do Distrito Federal, destacou que o texto foca em uma categoria que hoje reúne mais de 2 milhões de brasileiros, motoristas de aplicativo, taxistas, entregadores e motofrentistas. Esses trabalhadores dependem de seus veículos diariamente, mas esbarram na burocracia dos bancos, na hora de financiar um novo modelo. Ao assumir a presidência da comissão mista, a senadora Leila ressaltou que a falta de crédito acessível acaba penalizando quem mais trabalha.
11: Quem trabalha por aplicativo sabe como é difícil chegar ao sistema financeiro apresentando uma renda variável e conseguir crédito com juros e prazos razoáveis. Muitas vezes, o resultado é continuar trabalhando com um veículo antigo e compromete uma parcela cada vez maior da renda do trabalhador.
10: Para facilitar os financiamentos, a medida provisória prevê o uso de recursos do Fundo de Investimento em Infraestrutura Social e a criação de mecanismos de garantia pública. Além de gerar renda, a proposta foca em cidades sustentáveis, incentivando frotas de baixo carbono e pontos de recarga de baterias. A relatora será a deputada Amanda Gentil, do Progressistas do Maranhão.
12: Eleições 2026.
1: Em 2026, o eleitor vai às urnas para escolher quem vai representar seu estado ou Distrito Federal no Senado. Mas, afinal, o que faz um senador? Além de participar da criação e da revisão das leis, ele tem a missão de fiscalizar o governo federal e exercer atribuições exclusivas do Senado.
2: A reportagem de Yasmin Rodrigues explica como funciona esse trabalho e por que o Senado tem um papel central na democracia brasileira.
13: O Senado Federal é uma das duas casas do Congresso Nacional e representa os estados e o Distrito Federal. Senadores e deputados federais apresentam, discutem e votam propostas que podem virar leis. O Senado também tem o chamado papel revisor. Depois de aprovada em uma das casas, a proposta é analisada pela outra, que pode fazer mudanças antes da aprovação final. Para o presidente do Senado, Davi Alcolumbre, o trabalho dos parlamentares é uma responsabilidade de todos.
14: Isso não é uma missão de um homem, nem de uma mulher, nem da mesa diretora. Isso é a missão dos 81 senadores, de todos os partidos constituídos no Brasil, de 513 deputados federais e deputadas, porque só a união pode transformar verdadeiramente a vida das pessoas.
13: Senadores e deputados também têm a função de fiscalizar o Poder Executivo. Isso significa acompanhar as ações do governo federal, avaliar políticas públicas, analisar as contas da Presidência da República e criar CPIs. Mas o Senado tem atribuições que são exclusivas da Casa. Uma delas é aprovar as autoridades indicadas pelo Presidente da República, como ministros dos Tribunais Superiores, o Procurador-Geral da República, diretores do Banco Central e embaixadores. Outra é autorizar operações de crédito da União, dos Estados, do Distrito Federal e dos municípios. E, por fim, o Senado é responsável por julgar o Presidente da República em um processo de impeachment, depois que a Câmara dos Deputados autoriza a abertura do processo.
2: Com trabalhos técnicos de Eliseu Caires, o Jornal do Senado fica por aqui. Acompanhe agora as notícias da Câmara dos Deputados. Boa noite.
1: Boa noite e até amanhã.
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16: Câmara aprova diretrizes para desenvolvimento do futebol feminino.
17: Deputados reduzem a carga tributária para resseguradoras nacionais.
16: Parlamentares regulamentam a profissão de conservador-restaurador.
18: Boa noite. Avança na Câmara a proposta que regulamenta a profissão de conservador-restaurador de bens culturais. A medida era uma demanda histórica da categoria, como informa a repórter Paula Bittar.
19: A Comissão de Constituição e Justiça da Câmara aprovou uma proposta que regulamenta o exercício das profissões de conservador-restaurador de bens culturais e de técnico em conservação-restauração de bens culturais. De acordo com o texto aprovado, poderá atuar como conservador-restaurador de bens culturais móveis e integrados quem tiver diploma de curso superior na área, reconhecido pelo Ministério da Educação ou expedido por instituição estrangeira e revalidado no Brasil, ou mestrado ou doutorado na área expedido por instituição brasileira reconhecida pelo Ministério da Educação ou por instituição estrangeira e revalidado no Brasil, desde que tenha elaborado dissertação ou tese em tecnologia da conservação e restauração de bens culturais móveis e integrados e comprove pelo menos 5 anos de atividades técnicas e científicas próprias do campo. Também poderão exercer a profissão aqueles com diploma de outros cursos superiores que exerçam atividades na área há pelo menos 5 anos até a data de publicação da lei e os que tenham concluído até a data de publicação da lei curso de especialização na área observada a carga horária mínima exigida pelo Ministério da Educação. Entre as atribuições do conservador restaurador de bens culturais móveis e integrados estão realizar procedimentos de conservação e restauração em bens culturais, ministrar aulas relacionadas ao tema, desenvolver e coordenar projetos e pesquisas científicas cultural como courier. Já para atuar como técnicos em conservação e restauração de bens culturais móveis e integrados, é preciso ter curso de educação profissional técnica de nível médio na área, no Brasil ou no exterior e revalidado no país, ou então atuar na atividade comprovadamente há mais de 5 anos e não possuir escolaridade técnica exigida até a data da publicação da lei. Entre as atribuições desse profissional estão realizar exame técnico do estado de conservação de bens culturais móveis e integrados e auxiliar em eventos como seminários e exposições sobre o tema. Entre os deveres e responsabilidades do conservador, restaurador e do técnico estão assumir apenas trabalhos que possam realizar com segurança dentro dos limites de sua formação, não utilizar produtos, materiais e procedimentos técnicos que ponham em risco a integridade do bem cultural e, na compensação de acidentes ou perdas, não encobrir ou modificar o que existe do original, de modo a não alterar suas características e condições físicas após o evento. A autora do projeto, deputada Fernanda Melchiona, do PSOL do Rio Grande do Sul, considerou a aprovação uma vitória para os profissionais e para as universidades. Segundo ela, os profissionais pleiteiam essa legislação.
20: Eles tinham apresentado essa iniciativa com então o deputado Chico Alencar, que nesse ano não exerceu o mandato federal. E eu apresentei, portanto, esse projeto, que depois foi qualificado pelas contribuições das universidades que têm o curso, como é o caso da UFPEL, na Universidade Federal do Pará, eu tive conhecendo a formação e o trabalho, que contribui enormemente para a preservação de bens culturais, o nosso patrimônio, a valorização da carreira, o incentivo à formação técnica, se aproxima de padrões internacionais, né? De conservação e restauração.
19: A proposta considera bem cultural móvel o objeto de natureza artística, histórica, documental, científica e tecnológica. Isso abrange obras de arte, documentos, artefatos arqueológicos, etnográficos e de cultura popular e elementos paleontológicos de ciências naturais, científicos e tecnológicos, possíveis de serem deslocados ou transportados. Já o bem cultural integrado está vinculado à superfície construída de um bem imóvel ou da natureza. Isso inclui pinturas artísticas ou decorativas, retábulos, esculturas, ourivesaria, cerâmica, azulejaria, estuques, relevos, elementos decorativos e tecnologias que envolvam os elementos construtivos e os materiais de construção empregados nas vedações, revestimentos e acabamentos. A proposta que regulamenta o exercício das profissões de conservador, restaurador de bens culturais e de técnico em conservação Conservação e Restauração de Bens Culturais segue agora para o Senado, a menos que haja recurso para votação antes pelo plenário da Câmara. Da Rádio Câmara, de Brasília, Paula Bittar.
0: Educação.
21: Teto Preto do PSD exalta a expansão dos cursos de medicina nas universidades estaduais do Paraná. O deputado cita a criação do curso de medicina em Apucarana e o lançamento da graduação no campus da Unespar em Paranavaí, além do curso de enfermagem em Paranaguá.
18: Na opinião de Beto Preto, a ampliação das vagas em cursos da área de saúde contribui para a formação de profissionais que atuarão no Sistema Único de Saúde. O parlamentar reforça que as graduações são gratuitas e oferecem oportunidades para estudantes da rede pública.
0: Saúde.
21: Paulo Soares, do Podemos de São Paulo, apresentou projeto que visa descentralizar e regionalizar os serviços do SUS, usando estruturas hospitalares atualmente desocupadas em cidades menores para ampliar atendimentos e reduzir mortes em filas de espera.
18: Paulo Soares cita a cidade de Bauru como exemplo, com a morte de 1.123 pacientes à espera de leitos nos últimos 5 anos. O congressista cobra mais atenção do governo federal às regiões interioranas, com a disponibilização de profissionais e equipamentos.
0: Previdência.
21: Rodrigo Hollenberg, do PSB do Distrito Federal, apresentou projeto que amplia o acesso ao benefício de prestação continuada. A proposta eleva para meio salário mínimo por pessoa o limite de renda familiar e permite descontar gastos com alimentação especial, medicamentos e terapias.
18: Rodrigo Hollenberg também defende a regulamentação da avaliação biopsicossocial. Ele sustenta que a medida é necessária para garantir o acesso efetivo das pessoas com deficiência aos benefícios previstos em lei.
21: Dani Cunha, do PL do Rio de Janeiro, defende projeto que permite a pais ou responsáveis por crianças e adolescentes com deficiência trabalhar sem perder o benefício de prestação continuada. Pela proposta da deputada, a remuneração de até 10 salários mínimos não entraria no cálculo da renda familiar.
18: Dani Cunha afirma que a regra atual desestimula o retorno ao mercado de trabalho, especialmente de mãe solo, já que qualquer aumento de renda pode resultar na perda do benefício da criança. Ela acrescenta que o texto também autoriza a dedução de despesas com o tratamento da deficiência.
0: Comissões.
21: Luiz Lima, do Novo, do Rio de Janeiro, destaca os resultados da CPMI do INSS na investigação de descontos indevidos em aposentadorias. De acordo com o deputado, a comissão ajudou a identificar operadores financeiros, servidores e entidades suspeitas de participação nas fraudes.
22: A gente teve a felicidade de mostrar para o Brasil ser um facilitador até para a Polícia Federal e para o STF das pessoas envolvidas. Servidores do próprio INSS, operadores financeiros, recebedores de propina, sindicatos de fachada. Então a gente tem mais de 20 pessoas hoje presas e percebeu o quanto o brasileiro dispõe de tempo e de inteligência para fraudar, para enganar.
18: Luiz Lima acrescenta que 3 entidades investigadas teriam desviado mais de 6 bilhões de reais de aposentados, com descontos mensais que chegavam a R$50. Na avaliação do deputado, a CPMI contribuiu para recuperar recursos e dificultar a repetição das fraudes.
0: Segurança Pública.
21: Bongás, do PT gaúcho, defende a aprovação de projeto que criminaliza a misoginia, entendida como ódio ou discriminação contra mulheres por sua condição de gênero. O deputado pondera que esse tipo de conduta alimenta a violência e viola a dignidade das mulheres.
18: Bongás pede que a Câmara vote logo a proposta, já aprovada pelo Senado. O parlamentar rejeita a ideia de que o projeto promova censura contra homens, mas diz que o objetivo é responsabilizar quem incentiva ou dissemina práticas de discriminação contra as mulheres.
21: Roberto Monteiro Pai, do PL do Rio de Janeiro, agradece a aprovação de uma moção de louvor ao filho Gabriel Monteiro na Comissão de Segurança Pública. Segundo o deputado, a homenagem reconhece a atuação do ex-vereador no combate à criminalidade.
18: Roberto Monteiro Pai também destaca o trabalho da policial civil do Distrito Federal, Deise Andrade, no enfrentamento ao feminicídio e à violência sexual contra crianças. O parlamentar ressalta a importância das ações de combate à violência contra as mulheres.
0: Economia.
21: A Câmara aprovou um projeto que reduz tributos pagos por empresas resseguradoras nacionais. O repórter Marcelo Lascher nos conta quais as medidas propostas.
3: O plenário da Câmara aprovou o projeto que reduz a carga tributária para resseguradoras nacionais. Resseguradoras são empresas que assumem parte dos riscos das seguradoras. Elas são responsáveis por uma espécie de seguro do seguro, usado principalmente em operações de grande valor ou com potencial para gerar perdas elevadas. O principal benefício proposto pelo projeto é a redução da alíquota da Contribuição Social sobre o Lucro Líquido, a CSLL, que hoje é de 15% e passa a ser de 9%. A proposta foi apresentada pelo deputado Isnaldo Bulhões Júnior, do MDB de Alagoas, com a justificativa de que as resseguradoras nacionais perderam mercado a partir de 2019, com a eliminação de restrições à atuação de resseguradores estrangeiros. Segundo Isnaldo Bulhões Júnior, as resseguradoras estrangeiras não recolhem no Brasil CSLL e Imposto de Renda sobre Pessoa Jurídica, como as nacionais. Por isso, o projeto também isenta as empresas brasileiras de um adicional do Imposto de Renda. O projeto recebeu parecer favorável do relator, deputado Fernando Monteiro, do PSD de Pernambuco, mas não teve apoio do governo, como explicou o deputado Ayrton Faleiro, do PT do Pará.
4: Nós estamos tratando de um projeto que ele traz implicações financeiras, ordenamento de despesa, impactos nas finanças. Nós estamos numa reta final de governo, que tem um plano econômico em curso, que tem compromissos com a sociedade para fazer entregas. É hora de nós trazermos e aprovarmos aqui coisas que venham trazer impacto financeiro.
3: Para o relator, Fernando Monteiro, a arrecadação pode inclusive vir a aumentar, mesmo com benefício fiscal. Segundo ele, a proposta beneficia as empresas nacionais e pode forçar as estrangeiras a abrirem subsidiárias no país. Já o autor da proposta, Isnaldo Bulhões Júnior, disse que não há prejuízos para a arrecadação.
6: Não há um equívoco, não há nenhum prejuízo, não há nenhum problema. Apenas equaliza a empresa nacional, a empresa brasileira, dentro da concorrência com as empresas estrangeiras.
3: O projeto que reduz a carga tributária para resseguradoras nacional seguiu para análise do Senado. Da Rádio Câmara de Brasília, com informações de Antônio Vital, Marcelo Larcher.
23: Desenvolvimento Regional.
24: Leonardo Gadelha, do Podemos, reivindica o aumento da quantidade de água da transposição do Rio São Francisco destinada à Paraíba. O deputado afirma que o volume previsto atualmente para o estado é insuficiente para atender às demandas da população e do desenvolvimento regional.
21: Leonardo Gadelha argumenta que os canais da transposição comportam uma vazão superior à autorizada pela Agência Nacional de Águas. O parlamentar pede uma revisão da distribuição entre os estados do Nordeste diante do risco de agravamento da seca com a ocorrência de fenômenos climáticos extremos.
23: Transportes.
24: Euclides Petersen, do Republicanos de Minas Gerais, propõe financiar a modernização, ampliação e recuperação de aeródromos públicos de interesse regional. A ideia é criar um programa nacional que use incentivos fiscais para captar recursos de pessoas físicas.
21: Pela proposta, os contribuintes poderiam destinar parte do imposto de renda a projetos aprovados pelo governo. Segundo Euclides Petersen, a medida amplia a conectividade aérea e estimula o desenvolvimento econômico, o turismo e o acesso a serviços públicos no interior.
23: Trabalho.
24: Chico Alencar, do PSOL do Rio de Janeiro, defende a aprovação de um projeto de sua autoria que estabelece o fim dos penduricalhos, que são parcelas adicionais incorporadas aos salários de funcionários dos três poderes e que extrapolam o teto constitucional de R$ 46 mil brutos.
21: O legislador cita que 91% dos magistrados recebem acima do teto e, em sua avaliação, a medida vai combater Chico Alencar também cobra do Senado a aprovação do fim da escala 6x1 como medida de combate à desigualdade social.
24: Daniel Almeida, do PCdoB da Bahia, apoia as reivindicações da Campanha Nacional dos Bancários. O deputado destaca a recomposição dos salários, o reajuste do Vale Refeição, a participação nos lucros e melhores condições de trabalho nas agências e no regime remoto.
21: Daniel Almeida também pede mudanças nas regras dos planos de saúde dos bancos públicos. Segundo o parlamentar, alterações normativas dos últimos anos fizeram os bancários arcarem com uma parcela crescente dos custos.
23: Meio ambiente.
24: O delegado Matheus Laiola, do União do Paraná, apresentou o projeto que proíbe a caça esportiva em todo o país. A proposta altera a lei de proteção à fauna e também revoga dispositivos que tratam da regulamentação dessa modalidade de caça.
21: Segundo o delegado Matheus Laiola, a caça esportiva não pode se sobrepor à proteção dos animais e à preservação da biodiversidade. O parlamentar afirma ainda que a medida busca eliminar brechas na legislação e reforçar a proibição de práticas de caça voltadas ao lazer.
5: Esporte.
24: A Câmara aprovou uma política de incentivo ao futebol feminino no país. O repórter Antônio Vital tem mais informações sobre a proposta.
7: A menos de um ano da realização da Copa do Mundo Feminina no Brasil, o plenário da Câmara aprovou o projeto do governo que define diretrizes para o desenvolvimento do esporte no país. O projeto inclui o futebol feminino como prioridade da política pública esportiva nacional, com foco na profissionalização e na equidade de oportunidades. O texto também exige a elaboração de um plano de legado social, esportivo e financeiro da Copa do Mundo da modalidade, prevista para ocorrer entre 24 de junho e 25 de julho do ano que vem em 8 capitais. A proposta prevê que o Ministério do Esporte deverá promover condições favoráveis para o futebol feminino e incentivar a igualdade salarial e a participação de mulheres na gestão do esporte e na arbitragem. O projeto limita a inscrição de atletas não profissionais em competições oficiais. Na principal divisão nacional, o limite será de 4 atletas amadoras por equipe, com redução gradual até alcançar a total profissionalização do esporte. O texto prevê ainda a criação de protocolos para combater a discriminação, a intolerância e a violência contra as mulheres no esporte. A medida abrange atletas, árbitras, treinadoras, torcedoras e demais profissionais. O projeto recebeu parecer favorável da relatora, a deputada Jaque Rocha, do PT do Espírito Santo. Ela acrescentou na proposta diretrizes como a proteção da integridade física e psicológica das jogadoras, o combate ao racismo e à violência. No plenário, o relator foi o deputado Ayrton Faleiro, do PT do Pará, que defendeu medidas de incentivo para a modalidade.
8: Achamos por bem que a gente incentive o futebol feminino. O futebol, na sua essência, ele cumpre uma função de integração, de convívio social. E quando a gente fala de futebol, a gente vem em primeira visão muito o futebol masculino. Mas se a gente for para, inclusive, os interiores de cada um dos nossos estados, nós vamos ver lá um crescente movimento também nos clubes profissionais da participação feminina.
7: Na mesma sessão, a Câmara aprovou o projeto que reconhece o futebol praticado no Brasil como manifestação da cultura nacional. Os dois projetos foram enviados para análise do Senado. Na Rádio Câmara de Brasília, Antônio Vital.
21: Danley de Deus Interrols, do PSD Gaúcho, sugere ao Ministério da Educação medidas para melhorar a formação dos profissionais de educação física para o atendimento de estudantes com deficiência. Ele defende a atualização dos cursos superiores para fortalecer a inclusão.
24: A sugestão de Danley de Deus Interrols também prevê mais atividades práticas, estágios e formação continuada sobre o tema. Ele avalia que a preparação atual é insuficiente e pode deixar professores inseguros para garantir a participação efetiva de alunos com deficiência nas aulas.
21: Termina agora o jornal Câmara dos Deputados, produzido pela Rádio Câmara, com trabalhos técnicos de Wellington Teles e a apresentação de Márcio Aquiles Sardi e Val Monteiro. Boa noite.
24: Uma boa noite para você. Ouça agora o Minuto do TCU.
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25: 20 horas e 3 minutos. 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
4: 20 horas e 16 minutos.

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3: 20:31.
4: Marcelo e Rayane. A paixão continua.

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2: 20 horas e 46 minutos.

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